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Alô, trem! Agora 21 horas e 5 minutos, eu de cá, você de lá. Essa é boa, viu? Alô, Lorenzo de Valverde, homem do rádio. Muito obrigado, Lorenzo de Valverde. Celso Ribeiro, se você for homem, solta essa moda pra nós aí, Celso. Aê! Capinando arroz, lá na Capirica, capinando arroz, escutando essa voz. Vai escutando o Brasil. Elvis Presley, Kiss Me Queen.

Kiss Me Queen, essa é boa toda. Alô, quem curtiu muito essa música foi meu amigo Nego Lima, grande delegado da Polícia Civil lá do Tocantins. Alô, Nego Lima, essa do Elvis aí é do seu tempo, né? Um abraço ao João Eduardo, a Vitória Lima e a Dona Olinda. Segura a sessão.

0: E eu quero mandar para os meus amigos galácticos lá na Bahia. Alô, José de Oliveira, um grande abraço, boa noite. E ele mandou um áudio para nós aqui, vamos ouvir o áudio. Não é de hoje, não é de tempo, já tem é tempo. Vai ouvir a voz desse caboclo, José de Oliveira, dos galácticos. Fala, José de Oliveira.
1: Boa noite, Maurício Rabelo. Boa noite, Fatinha. Boa noite a todos aí da Rádio Nacional.
0: Opa!
1: Manda um áudio aí, Maurício, pra turma dos Galácticos, especialmente ao Galáctico Romilson.
0: Romilson.
1: Ele que é professor lá na comunidade dele, lá no município de Campo Formoso, Bahia. Ah. Um exemplo lá, Maurício, para a juventude.
0: Aham.
1: Professor lá na comunidade dele. Ele que é professor lá na comunidade dele, lá no município. Romilson.
0: Alô, alô, professor Romilson Galáctico de Campo Formoso, Bahia. É o professor Romilson, exemplo de dedicação, de vontade, de preparo. Um grande abraço, professor Romilson, o Galáctico de Campo Formoso, Bahia. Muito obrigado. Quem manda um abraço através do Eu de Cá, Você de Lá, da Rádio Nacional, é o José de Oliveira Neto. E nós aqui do programa, o Celção, o Anderson, Maurício Rabelo, a Fatinha. Um abraço, professor Romilson, e também todos os galácticos da Bahia.

0: Joãozinho e Chororó, cantando bonito para o Brasil, aqui de Brasília, falando conosco. Alô, alô, boa noite.
1: Alô.
0: Oi.
1: Oi. Quem tá falando é Alerson.
0: Alerson.
1: Eu sou de Sobradinho, no Distrito Federal, mas agora eu tô aqui em Morrinhos, no município de Arinos, Minas Gerais. Tô aqui na beira do Rio Urucuia, com o Tião, com o Vitor, com o Lima, com o Cláudio, com o Hélio, com o meu tio Pedrinho
0: Sim.
1: e também com meu pai, o Beto do Baru. Nós estamos aqui na beira do Rio Urucuia pegando as caranhas aqui, Maurício. Manda um alô para nós aqui, todo mundo. Dá um abraço aí na Fatinha, no Celso. E se você puder tocar uma moda aí, tem uma moda que tem tudo a ver com a pescaria nossa aqui. Chama Pescaria a moda. Ela é de
0: Do Gip.
1: Ronaldo Viola e João Carvalho. Se você conseguir achar ela, eu tenho certeza que o Celso vai campear ela
0: vai
1: aí
0: campear,
1: e vai
0: vai
1: tocar para
0: campear.
1: nós aqui na beira do Rio Urucuia. Um abraço para você, Maurício. Fica com Deus.
0: Fala o nome da
1: Alô,
0: turma aí de
1: Maurício
0: novo.
1: Rabelo. Aqui quem tá falando é Alerson. Eu sou de Sobradinho, no Distrito Federal, mas agora eu tô aqui em Morrinhos, no município de Arinos, Minas Gerais. Tô aqui na beira do Rio Urucuia, com o Tião, com o Vitor, com o Lima, com o Cláudio, com o Hélio, com o meu tio Pedrinho e também com meu pai, o Beto do Baru. Nós estamos aqui na beira do Rio Urucuia pegando as caranhas aqui, Maurício.
0: Beleza
1: Manda um alô para
0: pura.
1: nós aqui, todo mundo.
0: Tranquilo.
1: Dá um abraço aí na Fatinha, no Celso. E se você puder tocar
0: E as
1: uma
0: caras.
1: moda
0: Qual o nome?
1: aí,
0: Viola
1: tem
0: João
1: uma
0: Carvalho.
1: moda que tem
0: Tem aí?
1: tudo a ver com a pescaria
0: Vamos
1: nossa
0: tocar ela
1: aqui.
0: agora.
1: Chama Pescaria a moda. Ela é de Ronaldo Viola e João Carvalho.
0: Rapaz!
1: Se você conseguir achar
0: O
1: ela, você tem
0: Celso já achou,
1: certeza
0: já
1: que o Celso vai
0: campeou.
1: campear ela aí
0: Já
1: e vai
0: campeou.
1: tocar para nós aqui na beira do Rio Urucuia. Um
0: Tranquilo.
1: abraço para você, Maurício. Fica com
0: Beleza
1: Deus.
0: pura, com Deus também, muito obrigado, muito obrigado. Alerson, na beira do Rio Urucuia, o moço de Sobradinho, é o filho do Beto do Baru, lá na beira do Rio Urucuia, pescando umas caranhas, lá em Morrinhos, Arinos, Minas Gerais. Ele, o Tião, o Vitor, é o Lima, o Cláudio, o Hélio, o tio Pedrinho e o Beto do Baru, homem que manda no pedaço. Segura! Essa do Tião Carreira e Pardinha pra vocês. Aliás, é do Ronaldo Viola e João Carvalho. A música Pescaria. Ô! Moçada da vida boa na beira do Urucuia. Segura, Alesson!

21h18 do Eu de Cá, você de lá, o Hipólito, lá do Piauí, terra querida. Lu Hipólito, cadê você, rapaz? Manda uns cobra aí pra nós, Hipólito. Tô sabendo que você ganhou na loto aí, não tem mais loto, né? Mas na loteria, tô sabendo que todo dia chove na sua horta, tudo bom? Ele tá dizendo boa noite, amigão Maurício Rabelo, estamos aqui em casa, eu, minha mãe Dona Rosilda Moreira, minha irmã Terezinha, conversando e escutando Eu de Cá, Você de Lá, através das ondas sonoras da Rádio Nacional de Brasília. Mandou um alusão pra... para nós e também para o George, para o Neto Capão, Nego Rob, Netinho Borges e todos do Piauí, terra querida, filha do sol do Equador. Obrigado, obrigado, Hipólito. Um grande abraço. Alô, Dona Rosilda Moreira. Tudo bem? Tranquila? A Terezinha também tá na escuta. O George Vasconcelos, o Neto Capão, Nego Rob. Eu tenho, o Nego Rob tem esse nome porque o Rob, hein, rapaz? Um abraço, né? Tem o Netinho Borges. Muito obrigado, muito obrigado. Rob não quer dizer que rouba, não. Um homem muito forte, competente, gente boa, né? É, deve ser Robson o nome dele, né? O Antônio Alberto fica derrubando ele aqui em Brasil, falando esse caboclo, rapaz. Nego Rob, né? Gente boa! Tem mais aqui, 62 Goiás falando... Boa noite! Eu acho que ele é, não sei se ele é secretário da prefeitura, é um caboclo importante lá da cidade, gente muito boa. Boa noite, amigo Maurício Rabelo, tudo bem? Sou Zenilde Fernandes dos Santos, quero mandar um recado para minha irmã, Deuzeni, na Fazenda Marra Gato,

0: avisar que nós daqui de Arraias do Tocantins estamos todos bem, graças a Deus. Quero dizer para ela que o Alex, que foi para ficar com o Antônio Carlos, foi o Alex que foi para ficar com o Antônio Carlos lá em Palmas, já veio embora hoje, mas eu conversei com a prima Vânia para ela cuidar dele pelo menos uma semana, assim que der, ela vai lá no ponto da internet, deve ser no ponto, né? No ponto da internet para a gente conversar. É lá no ponto da internet para a gente conversar. A Vânia, né? Para ela cuidar dele, ela vai lá no ponto da internet para a gente conversar. Um abraço grande. Então vou repetir esse recado, que ele é muito importante, né? Deixa eu ver aqui. A Zenilde Fernandes dos Santos, mandando recado para a irmã Deuzeni, na Fazenda Marragato, avisando que todos estamos bem em Arraias do Tocantins, avisando também que o Alex foi quem foi para ficar com o Antônio Carlos lá em Palmas, é no hospital, estou sabendo aqui que é no hospital, que está internado já há muito tempo, né? Mas ele já veio embora hoje. Eu conversei com a prima Vânia, para ela cuidar dele lá pelo menos uma semana para nós, né? Tá tudo certo, um abraço. Tem mais outra aqui, o Gleibe Oliveira. Gleibe Oliveira, cadê você, rapaz? Fala comigo, Gleibe Oliveira. Homem. Ele mandou uns vídeos aqui, cada um mais bonito que o outro, né, rapaz? Que coisa boa. Gleibe Oliveira mandou uma foto muito bonita. Vamos ver agora o vídeo. Fala, Gleibe Oliveira.
1: E aí, boa noite. Que programa eu de cá, você de lá. Sexta-feira, sextou, bebê. Ótimo final de semana a todos. Gente, muita cautela, cuidado com a vida aí, positivo. Bora. BR-158, sentido Mineiros, Goiás. Socorreu o povo. Você tá doido? Tamo ligado aqui na Rádio Nacional. Bora. Hoje à noite vai ser uma criança. Léo Magalhães, outra vez na estrada. Toca aí pra nós, Serzão. Batmazinho, um cheiro pra você, minha filha. Fica com Deus, viu? Valeu.
0: Opa! Ele, outra vez, o quê? Na estrada? Outra vez? Olha, o Magalhães. Você não prestou atenção, hein?
1: E aí, boa noite, uma criança. Léo Magalhães, outra vez na estrada. Toca aí.
0: Outra vez na estrada, Celso Ribeiro. Tem mais aqui. Ele tá numa estradona boa de asfalto. Agora parece que ele tá numa terra aqui. Fala, Gleibe Oliveira.
1: Rapaz. Hoje vamos ter que rodar a noite inteira. Graças a Deus temos a Rádio Nacional de companhia, né? Maurício Rabelo. Um abraço. Um dos melhores programas do Brasil. Sem sombra de dúvida, sem medo de errar. Programa Eu de Cá, Você de Lá. Rádio Nacional de Brasília. E depois vem Madrugada Nacional e Vida que Segue, né? Muito bom. Tamo aqui, ó. Estrada de chão, tapetão caipira. Ei, tá doido? Um abraço, gente. Bom fim de semana. Beleza? Tamo junto. GO-220, estado de Goiás. Ave Maria. Canta, Riozinho. Abraço, doutor Maurício Rabelo. Valeu.
0: Doutor Gleibe Oliveira. Rapaz, o homem fala, viu? Igual o homem da cobra. Alô, Gleibe Oliveira. Tu é bom de conversa, rapaz. E é bom de pilotagem. E bom de volante, né? Na estrada asfaltada, no tapetão caipira também. Muito obrigado, Gleibe Oliveira. Segura!
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0: É a sua moda, Gleibe Oliveira!

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0: Pois é, gente, agora 21 horas e 28 minutos, eu de cá, você de lá, pelas ondas da Nacional para todo o Brasil, Minas Gerais, falando conosco. Alô, Dani, Minas Gerais, boa noite.
1: Ô, Maurício Rabeira, aqui é o Davi César, aqui do assentamento Tupã.
0: Ô, rapaz.
1: Pera... Aqui em Marcelândia, no Mato Grosso.
0: Pera aí, Davi, tem um nome de Dani aqui, deve ser sua mulher, né? Mas aqui é o Davi César, de Marcelândia, Mato Grosso. Rapaz, você vai começar a falar tudo de novo, viu? Fala comigo aí, Davi César, a palavra é sua. Boa noite!
1: Ô, Maurício Rabeira, aqui é o Davi César, aqui do assentamento Tupã. Aham. Aqui em Marcelândia, no Mato Grosso.
0: Opa!
1: Eu tô aqui hoje em casa, a 18 quilômetros da Marcelândia, eu moro perto aqui. Hoje vai cantar o Amado Batista aqui na Marcelândia, hoje. No rodeio aqui.
0: Rapaz, vai ser festão.
1: Ele ia cantar amanhã, mas mudou o show dele pra hoje, porque amanhã ele canta em Sinop.
0: Sinop.
1: A 220 quilômetros daqui. Uma cidade bombada no agro.
0: Bombada no agro, é.
1: Agro. Marcelândia também tá puro agro também, graças a Deus. É plantio. Marcelândia é coisa de algodão, é bombada demais.
0: Marcelândia, né, Davi
1: aí,
0: César?
1: Não vai lá hoje não, né? Tá em casa, que amanhã eu vou um serviço aqui, vou descansar.
0: Dá uma descansada.
1: Porque é muita gente, né? Muito movimento, é perigoso.
0: É, tá certo.
1: E nós estamos por cá, beleza?
0: Bom demais.
1: Então manda uma dele pra nós aí, que já que ele vai cantar aqui na Marcelândia aqui hoje.
0: Amado Batista.
1: Manda uma dele aí. Ah. Pode ser aquela secretária dele aí pra
0: a
1: nós,
0: secretária,
1: beleza?
0: Não pode tocar.
1: Minha esposa Daniela.
0: Já pode, já?
1: Minha filha Deise.
0: Já mudou?
1: E meu filho Piazão Daniel. Ah. Meu segurança aqui de casa. 14 anos hoje. Manda uma dele aí. Pode ser aquela secretária dele aí pra nós, beleza? Eu ofereço pra minha esposa.

0: Daniela,
1: Aham, é
0: minha
1: a
0: filha
1: Dani.
0: Deise e meu filho Piazão Daniel, meu segurança aqui de casa.
1: Aham.
0: 14 anos de idade.
1: Opa.
0: Beleza? Um
1: Bom.
0: abraço aí.
1: Falo.
0: Obrigado e retorna esse áudio pra nós.
1: Homem, você falou, tá falado. Obrigado, obrigado, meu querido amigo. É o Davi César, no assentamento Tupã, a 18 quilômetros de Marcelândia, no estado de Mato Grosso. Obrigado, Davi César. Obrigado, Daniela. É a dona do coração do homem, né, do Davi César. A Deise, que é a sua princesa. E o Danielzão, que é o piazinho, 14 anos. Ele que comanda o espetáculo. Alô, Daniel! Um grande abraço. Alô, Deise! Cada dia mais bonito. A dona Daniela, que cuida do coração desse homem apaixonado, Davi César, no assentamento Tupã, lá no quilômetro, aliás, em Marcelândia, Mato Grosso, a 18 quilômetros de Marcelândia, onde o amado Batista vai cantar hoje, né? Porque amanhã ele estará se apresentando em Sinop, Mato Grosso, e ele canta pra você, Davi César, pra Daniela, pra Deise, e o Daniel, secretária, e para todas as secretárias desse imenso Brasil.

0: Pois é, gente, agora 21h36, o meu amigo Gabriel Pereira. Gabriel Pereira de Abreu, lá de Tocantins, está dizendo: boa noite, caro amigo Maurício Rabelo, tô na escuta do Eu de Cá, Você de Lá. Mando a música do Julio Iglesias, Só Você Vai Me Fazer Feliz. Julio Iglesias, Só Você Vai Me Fazer Feliz. Essa música, o Julio Iglesias gravou essa música? Tá dizendo aqui, né? É, manda um abraço aí pro pessoal da Amazônia, para o pessoal do Família Nacional. Sou o Gabriel, manda a música do Julio Iglesias. Aí ele pediu aqui, às vezes tu, às vezes eu. Aí tem, né? Um grande abraço. Esqueceu de mim, Maurício? Não, de jeito nenhum, tô aqui, viu? Gabriel Pereira de Abreu. Obrigado, amigão. Gabriel Pereira de Abreu, do Tocantins. Pediu, às vezes tu, às vezes eu, Julio Iglesias. Muito obrigado. Lá do estado de Roraima. Boa noite, caro amigo Maurício Rabelo. Tô na escuta desse lindo programa, Eu de Cá, Você de Lá. Quero ouvir uma do Roberto Carlos, A Janela. Linda música, linda demais. Pediu bem demais. Mandando para todos que estão escutando Eu de Cá, Você de Lá. É a Nazaré Gaia de Roraima, lá de Boa Vista. Obrigado, Nazaré Gaia. Boa Vista, Roraima, Brasil, muito obrigado. A Janela, do Roberto Carlos, né? Tem meu amigo Geraldo Neto, na rádio do Instituto Federal do Rio Grande do Norte. Ele falou assim, da 95.3. Fala, Geraldo Neto.
1: Alô, Maurício Rabelo. Geraldo Neto, falando de Natal, bom? Diretamente da rádio IFRN 95,3. Maurício Rabelo, queria mandar um abraço. Quero mandar um abraço. Anote aí pra você sempre mandar alô.
0: Sim.
1: Pra Chico Sobrinho, poeta, repentista, violeiro. Chico Sobrinho sempre tá na escuta da Nacional, gosta bastante da programação, tá na escuta da nossa rádio FRN. Uhum. Também Chiquinho França, grande Chiquinho França. E o amigo Ailton Azulão. Essa turma toda escuta aqui em Natal a nossa rádio FRN e através dela ouve a Rádio Nacional de Brasília.
0: Beleza,
1: e o Madrugada
0: pura.
1: Nacional, escuta com a Luziana Xavier. Aham. Escuta Eu de Cá, Você de Lá, com Maurício Rabelo. Escuta o Brasil Rural com Luciano Barroso. Escuta tudo isso, viu? Manda alô pra esse pessoal.
0: Beleza.
1: Valeu.
0: Você falou...
1: Maurício Rabelo, você que começou a tocar agora e depois passou a usar como pano de fundo.
0: Aham.
1: É Milionários é Rico cantando Decida.
0: Aham.
1: Você sabia, Maurício, que essa música aqui no Rio Grande do Norte, ela fez muito sucesso com o cantor Zezo. Zezo que hoje, dia 21, estava em Brasília cantando com o Pablo.
0: Pablo da Rocha.
1: É daqui do Rio Grande do Norte, e ele tem uma versão que ficou conhecidíssima da música Descida.
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0: Peraí. Eu misturei o trem tudo aqui. Você me desculpa aí, meu amigo. É, fala aí, então, Zezo. Pode abrir aí, Celso.
1: Maurício, que essa música aqui no Rio Grande do Norte, ela fez muito sucesso com o cantor Zezo. Zezo que hoje, dia 21, estava em Brasília cantando com o Pablo. É daqui do Rio Grande do Norte. Uhum. E ele tem uma versão que ficou conhecidíssima da música Descida.
0: E a versão, eu tô tentando colocar ela no... Você tem a versão dele cantando o Zezo? Bom demais, obrigado, amigão. Geraldo Neto é nosso diretor, nosso comandante lá de Natal, no Rio Grande do Norte, da Rádio Instituto Federal do Rio Grande do Norte, mandando uma saudação pro Chico Sobrinho, poeta.

Opa! 21 horas e 48 minutos, eu de cá, você de lá. Odílio Reis. Odílio Reis dizendo boa noite, amigão Maurício Rabelo, tudo bem? Manda uma moda bonita pra nós aqui em Livramento de Nossa Senhora Bahia. Muito obrigado, meu querido amigo Odílio Reis. Livramento de Nossa Senhora Bahia. Muito obrigado. Tem o Gleibe Oliveira agradecendo também. Alô, meu amigão Gleibe Oliveira, um grande abraço, valeu demais, Gleibe. Aqui o Carlos Poloniato de Brasília dizendo boa noite, amigão Maurício Rabelo. Manda um alusão pra nós aqui na Serra da Mesa, no condomínio 18. Sou o Carlos Poloniato e o Valtino, nosso anfitrião aqui no Rancho, município de Niquelândia, Goiás. Um abraço a todos. Boa noite, amigo Maurício Rabelo. Parabéns pelo programa. Obrigado, obrigado, amigão Carlos Poloniato. Alô, Valtino, anfitrião do Rancho, município de Niquelândia, Goiás. Trata bem o Poloniato aí, porque ele merece, viu? Serra da Mesa, condomínio 18, Carlos Poloniato e Valtino, Niquelândia, Goiás, Brasil.

moçada, pra que céu, rapaz? O céu parece que é aqui na terra. Não, mas tem, diz que é muito melhor do que aqui, mas não tô querendo ir pra lá agora não, aqui tá bom demais. Segura Celso Ribeiro, 21 e 52. Oh!

Chavantinho, no Eudica Você de Lá, mandando pro Valdivino, lá em São Paulo. Alô, Valdivino, em Minas Gerais, São João do Paraíso, Minas Gerais, Valdivino, na sintonia, Valdivino Antônio dos Santos. Um abraço, Valdivino Antônio dos Santos, pedindo uma do Rio Negro e só lembranças, no Rio Negro, só limão e só lembranças. Segura, Celso!

trabalhado há muito tempo essas vistas, viu, Celção? Não tô enxergando quase nada, né? Só emoção pura, mas posso enxergar, mas sentir eu sinto. Segura, Brasil!

Em Centenário no Tocantins. Muito obrigado. Uma excelente noite pra vos. Cuida bem do tigre e da tigresa aí. Alô, Dioneta em Lizarda no Tocantins. Um abraço, Dioneta. Alô, Zé Garcia.

0: às 10 da noite. Celso, deixa eu mandar um abraço aqui, é muita emoção para uma pessoa só. Osias, dizendo meu amigo Maurício Rabino, toca a moda do saudoso Leandro, Noites de Luar, é o nome da música, Noites de Luar. Será que o Leandro cantando sozinho? Deve ser, né? Noites de Luar. É, o Leandro tá pedindo aqui, deixa eu... É, o Zias que está falando. Alô, Zias, a palavra é sua.
1: Boa noite, amigo Maurício Rabelo.
0: Bom dia.
1: Ó, tô na escuta aqui da Nacional,
0: ó.
1: Alôzinho aí pros caminhoneiros aí.
0: Ah.
1: Tá falando aqui é o Zias, da cidade de Remanso.
0: Bahia.
1: Um abraço aí pros ouvintes.
0: Opa.
1: Vamos passar aqui agora pro Formosa do Rio Preto,
0: Formosa.
1: Bahia.
0: Aham.
1: Um alô pro nosso amigo Tripinha aí também, que tá na rodagem.
0: Tripinha do Remanso.
1: Maurício Rabelo, boa noite, um abraço a todos os ouvintes aí da Nacional.
0: Tranquilo e calmo, você falou, tá falado, meu querido amigo Osias, grande carreteiro do Brasil, o moço lá da Bahia, da cidade de Remanso, Bahia, cumprimentando o Tripinha de Remanso, cortando as estradas do Piauí, terra querida. Alô, alô, meu querido amigo Osias, Remanso, Bahia, Brasil. Ele pediu a música Noites de Luar, do saudoso Leandro. Nós vamos caçar ela aqui, viu? Vai ser a caçada, não é da onça, não, é da música. Tem mais aqui conosco, vem cá falar comigo, é Márcio Ângelo, Márcio Ângelo, dizendo boa noite, caro amigo Maurício Rabelo, estou aqui em Itabuna, Bahia, ouvindo eu de cá, você de lá, é o Márcio Ângelo, e ele falou assim, boa noite.
2: Boa noite, meu amigo Maurício Rabelo.
0: Boa noite.
2: Eu sou Márcio Ângelo, daqui da cidade de Itabuna, Bahia.
0: Sim.
2: Queria te pedir que tu tocasse uma moda do Chitãozinho Xororó.
0: Na hora.
2: Casa de Pecado.
0: Casa
2: de Pecado. Eu quero dedicar para o meu cunhado Chau, minha irmã Keila, na cidade de Floresta Azul, que nesse exato momento está ligado no programa. Valeu, Maurício Rabelo. Um abraço.
0: Valeu.
2: Boa noite.
0: Oh, beleza. Obrigado, obrigado, Márcio Ângelo. Obrigado ao Chau. Obrigado a Keila em Floresta Azul. Muito obrigado. Vamos para o intervalo, já a gente volta.

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0: milionários é rico, as gargantas de ouro do Brasil, 22 horas e 3 minutos, a Rafaelinha infelizmente já dormiu, mas ela mandou uma mensagem tão bonitinha pra nós, a mãe dela tá ouvindo a Iranete, lá na Cachoeira do Evilson, em Palmas do Tocantins, Rafaela.
1: Boa noite, meu amigo, vai saber tudo com você?
0: Tudo bom, e você?
1: Tá com saudade.
0: Saudade?
1: Mas eu fiquei tio pé.
0: Tio pé, né? Tá bom.
1: Boa noite, meu amigo, vai saber tudo com você? Tá com saudade.
0: Saudade?
1: Mas eu fiquei tio pé.
0: Ah, você é bonitinha desse tanto, né? Mas que coisa linda. Tira o pé. Rafaela, você está dormindo, sonhando com os anjos, mas eu estou mandando áudio aqui para sua mãe. Eu vou falar para ela aqui e ela vai te dar o recado, tá bom? É assim que eu vou falar. Rafaela, você é uma... Não, aí não valeu. Vou voltar porque eu gaguejei, não posso. Rafaela, você é uma menina linda. Você mora nos nossos corações, da sua mãe, do seu pai, do Celsão, do Maurício aqui, de todos nós, viu? Da Fatinha. Parabéns pelo seu jeito tão bonitinho de falar. Tira o pé, tá? Um beijinho, nós amamos você, viu, Rafaela? Linda demais. E a mãe da Rafaela Iranete tá pedindo uma do Zezé de Camargo e Luciano, linda. Ou Raul Seixas, Tente Outra Vez, viu, Celsão? Mas agora nós vamos tocar mais três modas que nós já falamos demais. O Celso fala demais, Deus me livre. Tem aqui, Maurício, boa noite no ar. Um avião não, um pássaro não. É o senhor Maurício Rabelo, mais um campeão de audiência. Olha que bonito. Aquele abraço, excelente final de semana para o senhor e todos da Rádio Nacional. Que Deus abençoe o senhor. Mário Lúcio de Esmeraldas, Minas Gerais. Ô, Mário Lúcio, você me emociona. Muito obrigado, vou até repetir, né? Ele tá dizendo boa noite no ar. Um avião? Não. Um pássaro? Não. É o senhor Maurício Rabelo, mais um campeão de audiência pela Nacional de Brasília e Amazônia. Obrigado, Mário Lúcio Esmeraldas, Minas Gerais.
2: Ei, Minas Gerais!

0: a Campina, o perfume.
1: Ô, Celção, você tá ficando mais velho, você tá ficando cada dia melhor de mesa, hein, rapaz? Não faz mais nada também, é só treinar aí na mesa, né? Ele não perde energia, ele tá economizando energia pra outras coisas, né? Não é que ele se acabou, ele está economizando energia. Agora, na música, o cabra tá bom demais na mesa, levanta, Celção! Você tá levantando só na mesa mesmo, rapaz! Opa! Tem aqui da cidade de Cristalina, no estado de Goiás, a terra do agronegócio brasileiro. Alô, Edmar de Cristalina, Goiás, pedindo o musicão do Marguerito, Menino da Canoa, mandando para o primo Rio Mar, para o Isael, também no município de Bonito de Minas, em Minas Gerais. Toca a moda bonita. Obrigado, obrigado, Edmar. Cristalina, Goiás. Eu gosto muito de parar aí no posto de Cristalina, no posto Presidente, comer um feijão tropeiro dos bons aí, né? Paro sempre, toda vez que eu ia à casa do meu pai e da minha mãe, eu parava nesse posto aí, vá ser bom desse. Agora, meu pai mudou lá pro alto, lá pro céu, né? E minha mãe mudou pra Tocantins, pra Formoso do Araguaia. E agora mudei a rota, né? Mas vou visitar Minas Gerais, que está no meu coração sempre, a terra onde eu nasci, onde meu pai ficou morando lá pra sempre, né? Segura, Celso Ribeiro!

0: Fala, meu amigo Clênio!
1: O Mersão aí é o cara diferenciado aí, tem amizade no Brasil tudo.
0: É o Mersão,
1: né? No Brasil.
0: Né?
1: Inclusive, um que anda mais, ele vem quando é o Zé Capeta ainda, que é vivo até hoje.
0: Ah, o Zé Capeta!
1: Fez aquela novela Ana Raia, Zé Turbão.
0: Ana Raia, eu tô pegando lá em Paraíso, tô com o Berrantão.
1: É que eu peguei um telefone meu, falei com ele, peguei o Duguinaldo e gravei, entendeu?
0: Rapaz!
1: Virou uma montagem muito louca aí.
0: É, bom.
1: Mersão aí é o cara diferenciado e alegre 24 horas.
0: Opa!
1: E só amizade boa.
0: Mersão!
1: Ele é um cara humilde e amizade. Ele é só o Zicão e o Zicão.
0: Vai rasgando, né, rapaz? Bom, sem base, é o Mersão, né? Muito obrigado ao Mersão, cabocão apaixonado, amigo do Zé Capeta e do Zé de Deus também. Lá no Tocantins tem a Maria de Deus, né? Ali perto do Didi e da Dona Maria. Maria de Deus, não é? Não é. Antigamente falava outras coisas. Não, é Maria de Deus, na beira do Rio Paraná. Muito obrigado, meu amigo doutor Nazareno, sempre gosta muito de ir lá, tomar um cafezinho às custas lá, de Dona Maria de Deus, na beira do Rio Paraná. Entre a cidade de Arraias e também a cidade de Conceição do Tocantins, lá perto do Didi, também da Dona Maria. Um abraço. Alô, Maria de Deus! Um abraço do Maurício Rabelo aqui, viu? Bom demais, bom demais. Olha, não tem que trazer música, mas olha, o trem aqui tá tão bom, mas bom, mas bom. Deixa eu ver aqui. Deixa comigo, 86 é do Tocantins. Aliás, é do estado do Piauí. Haroldo José. Fala, Haroldo José!
2: Aqui é o José, direto de Teresina, tudo de bom, um monte de fim de semana para todos aí. Brasileiros, para os amigos que tem aí de Teresina, interior aqui de Teresina.
0: Opa!
2: Viu? Haroldo José, aquele abraço, bom dia, boa noite, boa noite. Vamos chegar junto. Tchau,
0: beleza,
2: tchau, tchau,
0: pura.
2: Tchau.
0: Obrigado, amigão Haroldo José.
2: Vamos ver das freitas aí, para nós ouvir. Aquele abraço.
0: Obrigado, obrigado.
3: Obrigado, amigão Haroldo José.
0: Beleza pura, muito obrigado, amigão Haroldo José. Em Teresina, no estado do Piauí, terra querida, filha do sol do Equador. Muito obrigado, Haroldo José. Um abraço lá do Piauí, também está em Erenilda. Erenilda dizendo boa noite, amigão Maurício Rabelo, se possível. Manda uma moda bonita do Jacó e Jacozinho. Moça Bonita é o nome da música, Celção. Jacó e Jacozinho, Moça Bonita. Oferecendo para todos da Rádio Nacional, para minha mãe, para os meus irmãos, para as minhas irmãs, para a tia pequena, a tia Sofia, todos que estão na escuta. Erenilda, da cidade de Queimada Nova, Bahia. Muito obrigado, muito obrigado. Reinaldo José, Reinaldo Bione Sena, dizendo boa noite, amigo Maurício. Manda uma moda aqui pro Poado Buriti, município de Fernando Falcão, do estado do Maranhão. Maurício, hoje, se possível, toca Desejo Antigo, do Maurício Rabelo e Cristiano. Rapaz, mas como é que eu não tô dando conta de achar essa música minha, né? Desejo, passe nem que seja uma noite comigo, pra matar esse desejo antigo que sinto por ti. E vai, e vai, e vai. Obrigado, obrigado, amigão Reinaldo Bione Sena, aí no estado do Maranhão, povoado Buriti, município de Fernando Falcão. Muito obrigado, Reinaldo Bione Sena. E eu quero mandar um boa noite pra dona Corina e o meu amigo Vicentão, lá em Paulo Ramos, no estado do Maranhão. Alô, minha amiga Corina! Alô, meu amigo Vicentão, em Paulo Ramos, no Maranhão. Muito obrigado, muito obrigado. Obrigado à Rádio Altos FM, lá de Lago da Pedra, retransmitindo Eu de Cá, Você de Lá. Muito obrigado também a todos lá da Rádio 95.9, a Rádio Universitária de Boa Vista, no estado de Roraima. Muito obrigado, muito obrigado. Segura, Celção!

0: moçada, 22:13, o Cleno mandou um recado pro Celso Ribeiro do Amorim aqui, é uma constatação, dizer que conhece ele, já esteve na casa dele, já ficou lá por muitos dias, foi o bastante para conhecer, ele conhece por telepatia, conhece ele demais, viu? Tá, fala, Clênio!
1: Será, Celso? Será? Tá só na mesa? Eu levanto na mesa, levanto tudo quanto é lugar.
0: Ah, você levanta, né, rapaz? Na conversa, né? Ô, cabra apaixonado! Levanta na mesa, levanta de tudo quanto é jeito, né? Bom dia, ô Celso, tem muito tempo que eu não mexo na porta da gaiolinha, né? Não entorta a porta da gaiola. Mete moda, Celso Ribeiro. É Julio Iglesias cantando. Eu vou mandar pro Ayrton Pereira, lá em São Luís do estado do Maranhão, ouvindo eu de cá, você de lá. Alô, alô, Ayrton Pereira, em São Luís do estado do Maranhão. Rapaz, mas que coisa boa saber que você tá escutando nós aí. Muito obrigado. Eu tô tentando aqui mandar pra ele, mas esse trem não vai. Ah, agora vai, né? Muito obrigado, amigão Ayrton Pereira, em São Luís do estado do Maranhão, ouvindo eu de cá, você de lá, é nome de campeão Ayrton Pereira do Brasil. A música Apenas um Pecado, Chitãozinho e Chororó, A Janela, Roberto Carlos, e o Julio Iglesias está aí também, tá? Às vezes tu, às vezes eu. 22:15

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0: E a gente agora, 22 horas e 28 minutos, eu de cá, você de lá, da Nacional para todo o Brasil. Tem um menino da Canoa que foi pedido aí, Celso, vê se você acha aí. Valdeci Rodrigues falou assim: alô, Valdeci, boa noite.
1: Boa noite, Maurício Rabelo. Tudo bem, meu irmão? Como é que você tá?
0: Bom, e você?
1: Tudo em paz, meu querido.
0: Valdeci, como é
1: tudo
0: que é?
1: Tudo Codó no Maranhão.
0: Codó do Maranhão, tudo em paz, meu amigo, né? Gostei. Valdeci Rodrigues.
1: Tudo em paz, meu querido.
0: Aí. Muito bom. Obrigado, obrigado, meu querido amigo Valdeci Rodrigues, em Codó, no estado do Maranhão, ouvindo eu de cá, você de lá. Muito obrigado, muito obrigado. Celso, você estava conversando com o Clênio aí, é? Alô, ele tá mandando um abraço para quem? Você falou Bebezão, é? Bebezão do... vindo do Pará pro estado de Goiás. Alô, alô, Bebezão, grande abraço, muito obrigado. O Cleiton tá naquela vidinha tranquila, quem pode, pode, né? Quem não pode, olha, se sacode, né? Um abraço a ele, a dona Raniele, uma tranquilidade. A Ana Lísia dormindo, é noite de lua cheia, é noite de lua clara, é noite de lua de mel, né, meu amigo Celsão? Bom demais, 22 horas e 29 minutos. Fala, Celso Ribeiro!
2: Mandar um abraço pra ele lá, que ele tá, já que a neném tá dormindo, perguntei pra ele, acho que ele não tá ouvindo direito.
0: Sim.
2: Tá dando ré, problema no... como é que fala?
0: Na internet,
2: na,
0: né?
2: Na internet aqui.
0: Tá bom, tranquilo, bom demais.
2: Mandar uma onda boa pra você aí, Clênio.
0: Falou, bom demais. Deixa eu ver aqui, negão. Obrigado, viu, Clênio? Um abraço grande. Depois vou ver direitinho aqui os vídeos que você me mandou. São muitos, né? Cada um melhor do que o outro. Bom demais. Obrigado. Alô, Bebezão, nas estradas daí do Maranhão. Muito obrigado. Do Pará, do Maranhão, do Tocantins, de Goiás. Muito obrigado, Bebezão. E o Jeroninho Negão do Japão falou assim...
3: Oi, tudo bem? Tranquilo, beleza? Tudo a paz de Deus, filho? Aqui tá bom? Bom, graças a Deus, tudo a bênção, bom. Tudo a paz de Deus. Se você puder tocar aí, Diana, sua casa caiu, com Luciana e Lucimara. Ai, e Ginigen, toca pra nós aí,
0: Luciana,
3: meu amigo, tô aqui ouvindo, toda escuta.
0: Ginigen, sua casa caiu, é? Ô, Luciana e Lucimara, sua casa caiu, com Luciana e Lucimar e Ginigeno, né? Bom demais, obrigado, Negão do Japão. Nós vamos ver se a gente acha aqui. Tá bom, obrigado. Tem mais 34, é Minas Gerais. Falando, ô, Minas Gerais, boa, boa noite, boa noite.
4: Ô, mano, já que falei, esse programa tem que ser ir mais longe, véio. Tá pouco demais.
0: Tá pouco demais,
4: eu gosto demais desse programa.
0: Engraçado. Bom demais.
4: Dá um jeito.
0: Paulo Isidro. Também acho, rapaz. Obrigado, obrigado, Paulo Isidro, em Minas Gerais, dizendo: sou Paulo Isidro, de Uberlândia, Minas Gerais. Não esqueça que eu estou antenado todas as noites do Eu de Cá, Você de Lá. Manda o modão do milionário José Rico, de longe também se ama. Prepara aí, Celsão. Ele diz que estamos juntos e misturados. E tá dizendo que o programa tá curto demais, tem que aumentar. Fala de novo aí, Paulo Isidro.
4: Ô, mano, já que falei, esse programa tem que ser, ir mais longe.
0: Ir mais longe.
4: Tá pouco demais. Eu gosto demais desse programa.
0: E eu adoro também, rapaz. Bom,
4: dá um jeito.
0: Opa! Eu não tô dando conta, rapaz. A vontade é muita. Deixar comigo que eu fico aqui o tempo todo. Eu não quero ir embora, não. Eu acho bom demais aqui. Obrigado, amigão Paulo Isidro, aí na cidade de Uberlândia, Minas Gerais, né? Ele tá na escuta, dizendo que quer ouvir o milionário José Rico. De longe também se ama. Muito obrigado, muito obrigado. Um abraço. Tem mais aqui o meu, deixa eu ver, Goiás falando. Alô, Goiás! É Rafaela falando. Alô, Rafaela, boa noite.
5: Maurício Rabelo, boa noite, beleza?
0: Bom.
5: Estamos aqui em Porangatu, aqui ouvindo a Rádio Nacional, aqui na minha sogra Ivânia, mas meu cunhado Daniel, minha cunhada Luzete e minha esposa Rafaela. Mandou um alô aí pra galera de Porangatu aí pra nós.
0: Opa.
5: Beleza? Um abraço, tchau, boa noite.
0: Valeu, obrigado. Você não falou seu nome, rapaz. O telefone tá no nome da Rafaela aqui, né? Alô, ela que manda em tudo aí, né? Um abraço, mas repete aí, fala de novo. Manda um alô pra Goiás aí, pro mundo aí.
5: Fala isso, Rabelo, boa noite, beleza?
0: Bom.
5: Estamos aqui em Porangatu, aqui ouvindo a Rádio Nacional, aqui na minha sogra Ivânia, mas meu cunhado Daniel, minha cunhada Luzete e minha esposa Rafaela. Mandou um alô aí pra galera de Porangatu aí pra nós.
0: Aham.
5: Beleza? Um abraço, tchau, boa noite.
0: Opa!
6: Rapaz,
0: é o Nivaldo, né?
6: O telefone tá no nome da Rafaela aqui.
0: Aí, é o Nivaldo Júnior, muito obrigado, amigão Nivaldo Júnior, Porangatu, Goiás, Brasil. Um abraço pra Ivânia, que é a sogra, é o Daniel, a Milzete e a dona do coração do Nivaldo, a Rafaela. Obrigado, Nivaldo Júnior, obrigado, Rafaela, obrigado, Milzete, obrigado, Daniel. Alô, Ivânia, Porangatu, Goiás, muito obrigado, muito obrigado. Tem aqui também falando comigo, deixe-me ver aqui, homem, vem cá, Brasília, né, deixa eu ver aqui, rapaz, mais uma vez, um abraço aqui pro Edmar de Cristalina, no estado de Goiás, né, ele que pediu o Barreirito, o menino da canoa, viu, Celção? É, o Edmar de Cristalina, Goiás, mandando pro primo Rio Mar e o primo Israel lá no município de Bonito de Minas, em Minas Gerais, muito obrigado, muito obrigado. Tem outra aqui. É, 38 é Minas Gerais. Boa noite, amigão Maurício. Tamo junto e misturado. Sou Roberto Carlos Duarte Gama, de Paracatu, Minas Gerais. É, manda o telefone mudo aí do trio Parada Dura. Obrigado, Roberto Carlos Duarte Gama, Paracatu, Minas Gerais. Muito obrigado. Pedindo o telefone mudo do famoso trio Parada Dura. Muito obrigado, muito obrigado. Tem também aqui para falar doutor Isaac de Souza Almada, lá de Buriti, do estado do Tocantins. Alô, doutor Isaac, boa noite!
7: Alô, Maurício Rabelo, boa noite!
0: Boa noite!
7: Professor Isaac aqui de Buriti, do Tocantins.
0: Tudo bom, professor?
7: Na escuta do programa.
0: Aham.
7: Quero mandar, doutor Maurício, um abraço todo especial a todos os ouvintes do Eu de Cá, Você de Lá, esse programa abençoado. E em especial, Maurício, eu queria mandar um abraço especial a todos os caminhoneiros.
0: Sim.
7: Que estão na escuta aí do programa, essa galera aí que faz o Brasil funcionar. Eu acho que nunca é demais nós ressaltarmos o trabalho dos caminhoneiros.
0: É,
7: e se possível, doutor Maurício, coloca aquela buzina bonita aí para dar uma buzinada para a gente relembrar os caminhoneiros, as estradas e as histórias que ocorrem nelas.
0: Aê.
7: No mais, doutor Maurício Rabelo, boa noite a você, a todos os ouvintes do Eu de Cá, Você de Lá. Aqui, professor Isaac de Buriti, do Tocantins. Boa noite, doutor.
0: Valeu, muito obrigado a você, doutor Isaac de Souza Almada, meu amigo professor e advogado lá de Buriti, do Tocantins, do Pará, do Maranhão e do Brasil. Obrigado, doutor Isaac, um grande abraço. Obrigado aí pelas palavras, viu? Tem mais aqui. Já comigo. Fala comigo aqui. São Paulo. Fala, São Paulo. Boa noite.
8: Olá, boa noite, Maurício Rabelo. Aqui é o João Bosco. Estou na sintonia do seu maravilhoso programa aqui em São Paulo. Dá um alô para todos os ouvintes do Brasil e do mundo. Inclusive o pessoal lá de Alagoa Nova, do estado da Paraíba.
0: Aham.
8: Campina Grande, Lagoa Seca, Esperança, Remígio, Areia. E todos os ouvintes, e vocês aí da Rádio Nacional de Brasília, que são muito maravilhosos, beleza?
0: Estou
8: aqui em São Paulo, sou motorista de ônibus coletivo da capital paulista.
0: Alô, João Bosco.
8: Boa noite, fica com Deus.
0: Muito obrigado, fica com Deus você também, meu amigo João Bosco, motorista de ônibus em São Paulo. Você sabe o que é confusão, né? Você conhece o trânsito de São Paulo, meu amigo. É, eu já dirigi algumas vezes aí. Lógico, você tem que saber onde é que você está indo, né? Tem que saber que daqui a um quilômetro você vai entrar à esquerda ou à direita e vai, né? Mas tem que ter o desenho na cabeça. Hoje com o... Como é que chama, rapaz, o trem lá? Que vem lá do céu? É o... Fugiu na minha mente aqui. Tá bom. É, aí fica mais fácil, né? Como é que chama, Celso? É o...
9: É o arco-íris?
0: Ah, rapaz, eu...
2: O que? Céu?
0: Não, tá bom, levanta aí que eu lembro agora, rapaz. Eu...

0: Opa! 22 horas e 39 é o GPS. Celso Ribeiro, agora com o GPS ficou mais fácil, né? Alô, João Bosco, São Paulo. Ouvindo eu de cá, você de lá. Muito obrigado, meu amigo João Bosco. Um abraço grande, obrigado por ouvir a nossa programação aqui da Rádio Nacional de Brasília e da Amazônia. Saindo de São Paulo, vamos dar um voo direto para a Austrália. Lá está o Edu conosco. Alô, Edu. Eu acho que é o Edu, é do Canadá ou da Austrália? Fala, Edu. Boa noite.
1: 34, Minas Gerais, Tambucá, 61, Austrália. Tambucá, Edu. Bom dia para nós, Maurício. Eu de cá, você de lá. Bom hora dia. Do almoço. Ligado Nacional, toca pra nós aí se possível. Ney Mato Grosso, não sei se esse é o horário, você toca a música dele aí, se puder.
0: Toca na hora.
1: Tamo junto, poema. Tamo aqui, o Negão, sintonizado, Alex, tá todo mundo de barriga pra cima no almoço. Aquele abraço, bom final de semana. Chama!
0: Chama, poema do Ney Mato Grosso. Aí ele ainda mandou um vídeo aqui ainda.
2: De longe também se ama!
0: Quem fala aí, Celzão? Deitado, só rachando lá na Austrália. Rapaz,
2: de longe também se ama. Prepara aí, Celzão. Eu disse que estamos juntos.
0: Mas, rapaz, que emoção, que alegria, viu? Meu amigo Edu, né? Rapaz, é aqui. Muito obrigado, meu amigão Edu, na Austrália. Lá é bom dia, Edu. Bom dia, negão. Rapaz, dois homens deitados no chão lá, tranquilo, depois do almoço, fazendo um quilo, tá fazendo um arroba aí, né, Edu? Tranquilão, bom demais, trabalhando muito, ganhando muito dinheiro, sentindo uma saudade grande de Minas Gerais, né? Muito obrigado, do Brasil. Obrigado, Edu. Obrigado por você nos prestigiar, trabalhando e ouvindo o nosso trabalho. Hoje eu ainda como um treino.

hoje, você come mais alguma coisa hoje? Agora não, barriga cheia, né? Dormindo de barriga pra cima aí, ouvindo eu de cá, na volta do meio-dia aí na Austrália. Muito obrigado, Edu, muito obrigado, Negão, abraço grande. É o poema, é? Poema, Ney Mato Grosso.

0: Celção, o Edu, você não repara não, já tá quase no final. A gente tocou um pedaço da sua música, vamos tocar um pedaço do Menino da Canoa, um pedaço do De Longe Também Se Ama. Tem o um programa internacional daqui a pouco, tem 12 minutos, né? Então, mas ele mandou aqui um vídeo, rapaz, um prédiozão lá na Austrália, o sol rachando.
1: Barriga cheia, né? Dormindo de barriga pra cima aí, ouvindo eu ficar na volta do meio-dia aí na Austrália.
0: Só
1: muito
0: apina.
1: Muito obrigado, Edu.
0: Rapaz, bom demais. Tô falando, tô importante, viu, Celso? Tô falando lá na Austrália, assim, perguntando se ainda como um trem hoje ainda, né, rapaz? Meu trem é difícil pra engolir, né? São 22 horas e 43 minutos, hora de Brasília. Muito obrigado, muito obrigado. Tem o Zé Carlos aqui falando. Ô, Zé Carlos, homem!
2: Oi, Maurício Rabelo, boa noite, boa meu noite. Amigo.
0: Boa noite.
2: Aqui é o Zé Carlos, sereno, aqui da cidade de Carangola, município de Carangola, falando com você.
0: Minas Gerais.
2: Rádio Nacional, programa Rio de Cabo, você de lá, esse programa maravilhoso. Toca uma música, escolhe pra mim aí, do Tonico Tinoco.
0: Tranquilo. Oh, rapaz, muito obrigado, José Carlos Sereno, aí em Carangola, Minas Gerais. Pediu o Tonico Tinoco, já tá no fim aqui, mas eu fico devendo. Obrigado, amigão José Carlos, em Carangola, Minas Gerais. Muito obrigado, muito obrigado. Tem mais aqui. 42 é do Paraná. Fala, Paraná, querido.
3: Ô, Maurício Rabelo.
0: Opa.
3: Manda mesmo pra nós. Tira o pé, tira o pé.
0: Tira o pé, tira o pé.
3: Eleito de Ortigueira, Paraná, tchau.
4: GPS, rapaz.
0: É GPS. Eu esqueci, né, rapaz? Mas deu certo. Obrigado, é GPS, sim. Muito obrigado, muito obrigado. Tem aqui. 38 é Minas Gerais. Ô, Minas Gerais. Deixa eu ver aqui, rapaz. Pelo amor de Deus. Quanto mais eu enrolo, mais. Espera aqui. Mas dá certo. Nesse momento, Celso Ribeiro. Me aguarde, rapaz. Nesse momento. Ave Maria. Agora vai dar. Boa noite, caro amigo Maurício Rabelo, mando um alusão aqui para São Gonçalo do Abaeté, Minas Gerais. Estamos aqui na beira do rio Abaeté, no Rancho Macaúba. Mando um alusão para o Rafael Justino, o Fuca, o Geraldo Boresca, a Dona Carmen, para o Denis e a Cássia. Um abração, meu amigo, mando a música Luz Acesa do Barguerito. Estamos curtindo a Rádio Nacional aqui na beira do rio Abaeté, em São Gonçalo do Abaeté, Minas Gerais.

Gerais, aí perto da Capirinha do Chumbo, a terra onde nasci, né? Muito obrigado, muito obrigado. Vocês aí de São Gonçalo. E rapaz, esse Rio Abaeté, o Rio Areado, onde eu já nadei muito, né? No Rio do Chumbo, Rio Areado. Cai tudo aí no Rio Abaeté. Muito obrigado. Um abraço para todos aí na beira do Rio Abaeté, no Rancho Macaúba. O Rafael Justino, o Fuca, o Geraldo Boresca, a Dona Carmen, o Denis e a Cássia também. Muito obrigado. É, tem mais aqui. Celso, manda um pedacinho dessa moda do Barreirito aí, Celso. Já acabou, homem. Agora é Milionários, é Rico de Longe, também se ama.

0: trem. E a Ieda falou assim: alô, Ieda, boa noite.
1: Boa noite,
0: Márcio. Boa noite. Oi, tudo bom, Ieda?
1: Boa noite a todos os ouvintes de onde, velho, você de lá.
0: Ah.
1: Desejo um ótimo final de semana abençoado por Deus para todos nós.
0: Obrigado, Ieda.
1: Muita saúde, muita paz.
0: Uhum.
1: Marisa, eu queria pedir uma música. Uma música bem antiga, um Racinho de Pinto. Racinho de Pinto.
0: Amar, não dá mais tempo. Obrigado, Ieda, ela está em Roraima. Celção, obrigado, senhor, viu? Foi um prazerão, Celso Ribeiro. Obrigado a todos.
2: Até segunda, né?
0: Se Deus quiser, bom fim de semana, viu,
2: Celso? Boa noite, Clênio. Um abraço pra você aí.
0: Falou. Gente, obrigado a todos vocês. Fiquem com Deus, porque Ele é o caminho, a verdade e a vida. Boa noite a todos e a todas. Meu amigo Clênio, um abraço. Minha amiga Raniele, boa noite. Minha mãe, Dona Gasparina, um beijo. A sua bênção, minha mãe. Durma com Deus. Marlene, um beijinho. E o meu pai que está no céu. A sua bênção, meu pai. Tchau, Brasil!

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E abrindo nossa edição de hoje, você ouviu o pianista e compositor canadense Oscar Peterson, com sua releitura de Wave, clássico de Tom Jobim, gravação do álbum Motions and Motions, de 1969. E assim começa mais uma edição do Beco da Bossa aqui na Rádio Nacional. Olá, eu sou o Gil de Souza e toda sexta-feira às 11 da noite temos esse momento de audição dedicado ao samba jazz, à bossa nova e também outras evoluções da mesma espécie. Com curadoria musical, roteiro e edição deste que vos fala, o tratamento de áudio e suporte técnico de Tiago Henriques, o Beco da Bossa é uma produção da equipe da Rádio Enf, emissora da Universidade Estadual do Norte Fluminense Darcy Ribeiro, parceira da Rede Nacional de Comunicação Pública. E na edição de hoje vamos ouvir o violonista Rafael Rabelo, o trombonista Raul de Souza, o saxofonista Wayne Shorter com a cantora Maria Booker, algumas releituras do repertório de Tom Jobim, o duo carioca Neves e Silva, Tânia Maria e uma colaboração da cantora Cell com o pianista Herbie Hancock. Então vamos de música, você ouve agora Rosa Passos, Retrato em Branco e Preto, composição de Tom Jobim com Chico Buarque. Beco da Bossa, edição de hoje, Wave.

Você ouviu Roberto Menescal, Não Bate Coração. Composição de Elmir Deodato, faixa do álbum A Nova Bossa Nova de Roberto Menescal e seu conjunto de 1969. Antes, Rafael Rabelo, Passarim, faixa do álbum Todos os Tons, lançado em 1992, onde o violonista revisita o repertório de Tom Jobim. E você ouve agora Leni Andrade com o pianista Gilson Peranzetta, Folhas Secas, composição de Nelson Cavaquinho e Guilherme de Brito, faixa do álbum Canções de Cartola e Nelson Cavaquinho, de 2018.

Você ouviu Wayne Shorter e Maria Booker, Dindi, uma versão mais experimental unindo a bossa nova com o free jazz do clássico de Tom Jobim gravado pelo saxofonista no seu álbum Supernova, lançado em 1969. Antes ouvimos o trombonista Raul de Souza, A Vontade Mesmo, faixa título do seu álbum de estreia de 1965, um clássico do samba jazz que conta com o acompanhamento do Samba Lanço Trio, formado por César Camargo Mariano, Humberto Kleiber e Ayrton Moreira. E ouvimos também o duo carioca Neves e Silva, com o trombonista Antônio Neves e o percussionista Tiaguinho Silva, Das Neves, faixa do álbum Ladeiras de Santa Teresa, lançado em 2026. 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

Você ouviu Tânia Maria Marguerita. Com esta última sequência, o Beco da Bossa de hoje fica por aqui. Eu agradeço pela sua companhia em mais um momento de audição. Continue na sintonia da Rádio Nacional. Não deixe de seguir no Instagram o arroba Rádio Nacional BR e também o arroba Beco da Bossa. Com curadoria musical, roteiro e edição deste que vos fala, o tratamento de áudio e suporte técnico de Tiago Henriques, o Beco da Bossa é uma produção da equipe da Rádio ENF, emissora da Universidade Estadual do Norte Fluminense Darcy Ribeiro, parceira da Rede Nacional de Comunicação Pública. E para fechar nosso Beco da Bossa de hoje, faixa título do 5º álbum de estúdio de Tom Jobim, gravado em Nova Jersey, com arranjos do maestro Klaus Ogerman e lançado em 1967. Você ouve agora Antônio Carlos Jobim, Wave. Aqui é Gil de Souza e eu te espero na próxima sexta-feira, às 11 da noite, com mais uma edição do Beco da Bossa. 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
1: Olá, a partir de agora na locução, eu, Marli Arboleia, trabalhos técnicos de Jaime Batista. É um grande prazer ter a sua companhia aqui na Rádio Nacional. E a gente ouve Cris Delano, de Dorival Caymmi, Canoeiro.

Tim Maia, música dele, Réu Confesso. Jorge Benjor, de Benjor, Minha Teimosia, Uma Arma para Te Conquistar. 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Sá Guarabira e Venturini, de Flávio Venturini e Ronaldo Bastos, Todo Azul do Mar.

0: Vanessa da Mata e Marcelo Falcão, de Vanessa, Nação de Passarinhos. Marcelo Genesi e Laura Lavieri, de Marcelo e Chico César, Felicidade.
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0: Zeca Pagodinho, de Roberto Carlos e Erasmo, Coqueiro Verde.
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0: Rita Lee dela e Arnaldo Jabor, Amor e Sexo. Loborges, Gilô e Ronaldo Bastos, Sonho Real.
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0: Márcia Castro dela e Arruda, Atalhos.

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1: Gilberto Gil, de Gil e Herbert Viana, a novidade.

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0: Chico Buarque dele e Menescal, Bye Bye Brasil. Lenine e Marco Suzano, de Lenine, Olho de Peixe.
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0: Marisa Monte, dela e Arnaldo Antunes, Não Vá Embora.

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1: Caetano Veloso, de Caetano, sem samba não dá. Tchê, de Bruno Calimã, Amuleto.
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1: Clube do Balanço, de Matole, Ney Lopes e Magno Souza, time contra.

Alceu Valença, de Alceu, na primeira manhã. Lulu Santos, de Gilson e Michael, descobridor dos sete mares. 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Lucas Santana, de Lucas, Cira Regina e Nana.

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1: Diogo Poças e Céu, de Diogo e Jessé Santos, nada que te diz respeito.

0: Maria Rita, de Fred Camacho e Luiz Antônio Simas, Desse Jeito. Tulipa Ruiz, dela, Efêmera.
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0: Zélia Duncan, de Rita Lee e Luiz Sérgio Carlini, Lá Vou Eu.

0: Duda Beat.
1: Obrigada.
2: Tiago York, Duda Beat, de Roberto Polo e Tiago York, Tangerina. Também para Lamas do Sucesso, de Herbert Viana, Saber Amar. Maria Bethânia, de Vevé Calazans e Jerônimo, Agradecer e Abraçar.

0: O Rapa, de Marcelo Yuca, Minha Alma. Legião Urbana, de Renato Russo, Marcelo Bonfá e Dado Villa-Lobos, Há Tempos.
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0: Roberta Sá, de Rubinho Jacobina, Bem a Sós.

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1: Maria Bethânia, de Caetano Veloso, Reconvexo.

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Fagner, de Vital Farias, Ai Que Saudade de Você. Maíra Freitas, de Gonzaguinha, Recado. Cássia Eller, de Nando Reis, O Segundo Sol.

0: Luiz Melodia, de Haroldo Lobo e Niltinho, Tristeza. Lô Borges, dele, Márcio Borges. Quem sabe isso quer dizer amor?
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0: Boca Livre, de Zé Renato, Juca Filho e Cláudio Nucci. Quem tem a viola?

Berimbau. Mariana Leporassi, de Baden e Vinícius Berimbau. Diogo Nogueira, de Mário Lago e João Nogueira. Casa no Meio do Mundo. 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Luciana Mello, de Gonzaguinha, Recado.

Flávia Bittencourt, de Dominguinhos, e Gilberto Gil, Abri a Porta. Teve também o Rapa, de Yuca, Falcão, Xandão, Lobato e Lauro Farias, Pescador de Ilusões.

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1: Djavan, boa noite.

Sérgio Sampaio, dele, Viajei de Trem. Bruna Caran, de Bruna, Abrigo. Valéria Oliveira, de Lenine, Lula Queiroga, O Último Pôr do Sol.

Fred Martins, dele Marcelo Diniz, Doce Amargo. Jorge Benjor, de Benjor, W Brasil. 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Maria Rita, de Milton Nascimento, A Festa.

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Zé Ramalho, de Geraldo Vandré, para não dizer que não falei das flores. Gonzaguinha de Gonzaguinha, espere por mim, morena. 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Milton Nascimento, dele Fernando Brant, Maria Maria.

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Tribalistas, de Arnaldo Antunes, Carlinhos Brown e Marisa Monte, Carnavalha. Tulipa Ruiz, dela, aqui. Belchior, apenas um rapaz latino-americano.

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3: Alô, meu Brasil, bom dia. Meu Brasil Rural, hoje sábado vamos começar mais um programa e atendendo você que durante a semana pediu a sua música preferida, vamos trazer aqui o sorriso. Eu sou Luciano Barroso, a produção da Bruna Alves e Cléo Borges. No estúdio nós temos Grandes Zelins, o mixador nacional, tem a programação musical do Antônio Miranda, a colaboração da Delgrácia Pinto, os colegas que estão no CIA, no Rodeador, muito obrigado. Vamos começar bem? Segundo o Mirandão é o seguinte, ó, trio Parada Dura, Andorinhas e Rio Negro e Solimões, Frio da Madrugada.

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1: Este é o Brasil Rural com você no sábado e o melhor da música, Bruno e Marrone, Se Não Tivesse Ido, Rick Renner, Credencial.

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1: Vamos juntos, meu Brasil. Bom sábado para você. Hoje o melhor da música no Brasil Rural. Trio Alto Astral, Saudade Pica-Pau de Paulo e Paulino. O coração chora.

É a Rádio Nacional com você e o Brasil Rural. Bom dia, os filhos do Rio Grande, Xote do Caminhoneiro e Teixeirinha, motorista brasileiro.

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3: Bom dia, meu Brasil. 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

0: Irene de Natal. Alô, Porto FM em Porto Franco, no Maranhão. Bom dia, Portugal, Colômbia, Espanha, Buenos Dias. Guiana Francesa e Bélgica, bonjour. Estados Unidos, Canadá, Inglaterra, Guiana Inglesa, good morning. Na Alemanha, moi. No Japão, konnichiwa. Seja bem-vindo, Henrique Juliano. Aquela pessoa e peão com Zé Henrique Gabriel.
1: Todo mundo tem aquela pessoa?
2: Tem.
1: Lógico que tem.

Você está ouvindo o Brasil Rural e nós estamos juntos fazendo aquela festa gostosa, trazendo para você Chico Rei Paraná, Encanto e Magia, Milionário José Rico, Corpo e Alma.

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1: No sábado, o Brasil Rural atende você, traz o melhor da música. Ataíde Alexandre, Estrada do Amor, Zé Mulato e Cassiano. Ih, rapaz, Ciência Matuta.

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1: Seja bem-vindo à Rádio Nacional. Nós vamos juntos. Ô, Lourenço e Lorival, como eu chorei. E Cordão de Ouro com Trio Parada Dura.

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1: Esta é a Rádio Nacional com você. Bom dia. Rádio Brega Brasil, Novo Horizonte, Pixuna, no Pará. Rádio Nossa FM de São Rafael, Rio Grande do Norte. Da Roraima, Serra Dourada, Novo Brasil, Goiás. Rádio Placar de Ortigueira, no Paraná. Rádio Cidade FM de Bom Jardim, no Maranhão. Alto FM de Lago da Pedra, no Maranhão. BR FM em São Francisco, Minas Gerais. Comunitária Alternativa de Terra Alta, no Pará. Nossa FM, Barra do Chapéu, São Paulo. Mais FM, Maceió, Alagoas. Bom dia, César. Tem Disco Voador, Sérgio Reis e César. Depois tem Jean Giovanni, Roupa de Lua de Mel.

Você está ouvindo o Brasil Rural. O que foi, Luciano? Tudo bem? Ah, então tá. Que tal João Mineiro? Tem aquela do João Mineiro e Marciano? Eu vou te dizer um negócio, é pra encardir. Se eu não puder te esquecer, ai, meu Deus. Mando dizendo, uma flor. João Mineiro e Marciano, Se Eu Não Puder Te Esquecer, essa música é de Moacir Franco. Depois tem Alain e Aladim, Liguei Pra Dizer Que Te Amo.

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1: Você está ouvindo o Brasil Rural. Lucinha, já foi apaixonada dessas assim de arriar mesmo por alguém? Já amou alguém assim, dizer já? Daquelas de sair cuspindo marimbondo? Ave Maria. Não é bobeira não, o sentimento é nosso. Eu também já fui assim, amor. Já lati pro sol e veio pra lua. Às vezes eu me pegava chupando o cano. Era uma tristeza. Mas aí vai passando. Sabe por quê? Porque essa música agora é pra quem ama, mas ama muito. Aquela que o coração fica estraçalhado. Felipe Falcão, seguindo os seus passos. É aquela quase, se eu fosse um ser invisível. Depois tem Bairrito, Andorinha Mensageira.

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1: Este é o som do Brasil, é o Brasil Rural. E lá vamos nós, segura, segura, vamos lá. Quem é que tá aqui, rapaz? Eu, hein? Ó, Berenice Azambuja, é disso que o velho gosta. E de velho, eu vou falar, os tiranos, Brasil de bombacha.

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1: Alô, alô, meu Brasil, nós estamos juntos com o Paraná. Ai, mas Paraná tem uma voz, hein? Ave Maria, falso juramento para você, Paraná, no Brasil.

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3: Aí, vou mandar aquele alô gostoso, obrigado pelo carinho da sintonia. Serra Verde FM Viçosa no Ceará, Rádio Liberal de Morada Nova, Universitária FM de Teresina no Piauí, Três Rios FM, Uruçuí, Piauí, Rádio Antares de Teresina, Web Aventura Regional Belém, Piauí, Rádio Lourenço de Calçuene, Web Brega Music em Belém do Pará, Mix de Castanhal, Novo Tempo Uruçuí no Piauí, Web Beira Rio, Queimada Nova, Oliveira dos Brejinhos, Bahia. Ó, você gosta de Bruno Marrone? Tem Bijuteria, Quando a Noite Vem. Depois tem Christian Ralph, Cheiro de Shampoo.

É a Rádio Nacional com você, trazendo hoje no sábado o melhor da música, Leonardo. Depois tem Zezé de Camargo e Luciano. Leonardo é fonte de desejos. Pedras, Zezé de Camargo e Luciano.

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1: Brasil Rural, até às 7h20 contigo, 7h25 hoje. É, hoje eu vou até um pouquinho mais tarde. Ó, do Duque Dalvan, Pirâmide do Amor, na sequência Valéria Barros traz Canoeira do Araguaia.

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1: Tá comigo? Estamos juntos no Sábado Brasil Rural. Obrigado, gente. César Menotti, Fabiano, Leão Domado, Ed Brito e Samuel. Valeu, obrigado. Ah, hoje tem César, viu? Hoje eu

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1: Eu lutei 19 anos e 6 meses para que o meu agressor fosse responsabilizado.
2: Olá, ouvintes das rádios Nacional e MEC. Eu sou Renata Lima e este é o Bate-papo com a Ouvidoria, o espaço de escuta cidadã da Empresa Brasil de Comunicação.
3: Eu sou Edson França. Há 20 anos, a Lei Maria da Penha mudou o enfrentamento à violência contra as mulheres. Os avanços são importantes. Os desafios mostram que essa história ainda está sendo escrita.
4: E eu sou Gal Bastos. Em 2 décadas, novos instrumentos de proteção foram criados e a violência doméstica ganhou mais espaço no debate público. Mas transformar direitos em proteção efetiva continua sendo um desafio.
2: A cobertura dos veículos da Empresa Brasil de Comunicação e as manifestações do público ajudam a contar essa história.
3: A voz que abriu este programa é de Maria da Penha, em entrevista ao programa Repórter Brasil Tarde da TV Brasil.
1: Eu lutei 19 anos e 6 meses para que o meu agressor fosse responsabilizado.
4: A história que deu nome à lei ajuda a entender por que proteção e acesso à justiça precisam caminhar juntos.
2: A Agência Brasil repercutiu uma pesquisa realizada nos 20 anos da Lei Maria da Penha.
3: Entre as mulheres que já tiveram relacionamento com homens, 54% afirmaram ter sofrido pelo menos uma das formas de violência previstas na Lei Maria da Penha.
4: Entre os homens, apenas 11% reconheceram ter praticado alguma dessas agressões contra parceiras ou ex-parceiras.
2: A distância entre os percentuais chama a atenção. Ela coloca lado a lado duas percepções: a experiência de quem relata ter sofrido a violência e o reconhecimento de quem admite tê-la praticado.
3: Mais uma manifestação recebida pela ouvidoria acrescentou outra perspectiva à leitura dos números. Uma senhora de Curitiba, que se apresentou como vítima de violência doméstica e psicológica, questionou como são realizadas as pesquisas divulgadas pela Agência Brasil.
4: Seria importante ouvir as próprias vítimas. Quem vive essa realidade pode ajudar a mostrar as dificuldades encontradas na busca por apoio e proteção.
2: A gerência de jornalismo digital esclareceu que esses levantamentos são, em geral, amostrais e produzidos por instituições especializadas.
3: Reconheceu ainda a importância da questão levantada. Ouvir diretamente as mulheres que vivem essa realidade pode revelar desafios no atendimento, na denúncia e no acesso à proteção.
2: Na cobertura dos 20 anos da Lei Maria da Penha, a Rádio Agência Nacional ouviu especialistas para refletir sobre o enfrentamento da violência doméstica.
5: Hoje, como...

0: medida protetiva, a gente tem uma garantia de que o agressor não pode se aproximar.
1: Conhecer esses instrumentos é fundamental, mas proteção prevista precisa se transformar em proteção efetiva.
2: E para entender o caminho percorrido até aqui, é preciso lembrar como essa história começou.
3: Antes dos instrumentos de proteção, houve mobilização, denúncia e mulheres dispostas a romper o silêncio.
1: No Viva Maria, Yaris Cortez lembra um tempo de silêncio, vergonha, ameaças e ausência de denúncia.
4: Mas homens batiam, depois davam presente, aí as mulheres, não, ele bateu, mas me deu um relógio, me deu um perfume. O Doc Street foi famoso mesmo. Eu fui no Rio de Janeiro e eu fui ver o julgamento que a gente ficou do lado de fora, com bandeiras e gritando: quem ama não mata, quem ama não mata.
2: 20 anos depois, os conteúdos mostram avanços e desafios, e as manifestações acrescentam novas perspectivas a essa leitura.
3: Porque não se trata de uma pauta episódica, mas de um compromisso contínuo da comunicação pública.
1: E a voz que abriu nosso programa também nos ajuda a encerrá-lo.
5: Acredito que podemos construir um Brasil onde nenhuma menina cresça aprendendo a ter medo. Um Brasil onde nenhuma mulher seja deixada para trás. Esse é o futuro que eu sonho.
1: Até o próximo Bate-Papo com a Ouvidoria.
3: Participaram desta edição
1: Gal Bastos, Renata Lima e Edson França na apresentação,
3: Roberta Dante na revisão,
1: Rafael Tomás e Jaime Batista na operação de áudio
2: e Messias Melo na sonoplastia.
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9: Um alô especial para você, muito obrigado pelo carinho. Eu fui convidado para o SESI da QNF 24 em Taguatinga. Lá vai ter a quadrilha, o concurso de quadrilha. Passou uma amostrazinha, uma beleza. Vamos recordar aquele momento incrível. Alô, pessoal. Oi, SESI. Hoje, a partir das 5 da tarde, SESI Taguatinga, estaremos juntos. Chitãozinho e Xororó, Castelo de Amor. Melhor ou pior com Eduardo Costa?

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1: Aqui o chicote estrala, hein, Luciano? Dino Franco e Muraí, trazendo Amanhecer Divino, Cacique Pajé. Tá pensando o quê, rapaz? Pescador e o quê, pai? Cativeiro? É isso mesmo? É. Ou canoeiro? Eu não sei. É Cacique Pajé.

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1: Aí, terminou mais um programa. Quero fazer um convite especial a você, tá? Hoje, sábado, eu estarei na QNF 24 no SESI Taguatinga. Vai ter um festaço lá. Vai ter negócio das quadrilhas, vai ser uma beleza. Dança de quadrilha, concurso. Ah, eu vou te falar um negócio. É uma amostra, viu, Lucinha? Uma amostra que vai ter lá. E é assim, já é tradicional, né? Com o tempo sem acontecer. Agora vem aí, mostra do concurso de quadrilhas. A partir das 5 da tarde. Todo mundo na área. Valeu, gente. Bom dia. Até às 5 no SESI. Tchau. Valeu, Brasil.

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1: Doutor Cruz, eu gostaria de trocar uma ideia com esse especialista milenar.
2: Claro, Terra. A hora de trocarmos é agora. Está tudo interligado.
1: Que bom ouvir isso de você, Doutor Cruz. Sei que é consenso na sua equipe.
2: Consenso é que suas taxas melhoram, Terra. O tratamento está surtindo efeito.
1: Eu tenho me sentido vivinha da Silva.
2: Sim, a consciência agiu como uma espécie de probiótico, aumentando as defesas do seu organismo e reequilibrando a microbiota, que estava bem descompensada. Mas nada, absolutamente nada se compara à sua força e resiliência, Terra.
3: Forte e resiliente. A Terra sofreu muito, titubeou quase sempre. Duvidou, acho que até agora. Mas ela seguiu aqui por todo o podcast SOS Terra Chamando, forte e resiliente. E fez isso até conseguir o que ela mais queria, que era a alta da unidade de terapia intensiva. Saiu da UTI. Olha que notícia! A nossa personagem principal chegou aqui neste último episódio da série, querendo trocar ideia, bem melhor de saúde e com muita vontade de viver. Dá alegria de ouvir, não dá? E claro, ela sendo a Terra, né? Sendo grata ao Dr. Cruz, esse personagem, esse médico que encarnou em si todos os movimentos científicos pró-planeta.
1: Ah, mas seria isso ou eu não me chamaria Terra?
3: Já a Terra, o nosso planeta, embora também muito forte e resiliente, segue um destino, infelizmente, um pouco menos romântico, gente. Em movimento de rotação e translação, o nosso planeta azul, como é chamado, movimenta-se ainda sob a incerteza de ações humanas em defesa da vida. Até então, a gente segue aqui na vida real com notícias bem alarmantes. As mudanças climáticas ameaçam as espécies, inclusive a humana. Biomas e patrimônios históricos e culturais podem simplesmente sumir do mapa. Países e populações mais pobres são os mais afetados por doenças e eventos climáticos extremos. Ano após ano, estamos ultrapassando as barreiras dos termômetros e dos limites planetários.
2: Vejo que a situação é grave. Querem marcar uma consulta?
3: Eu sou Adriellen Alves, sou jornalista de ciência e este é o último episódio da primeira temporada do podcast SOS Terra Chamando. É uma parceria da Empresa Brasil de Comunicação e da Casa de Oswaldo Cruz. Na nossa dramaturgia ou na nossa novela ou radionovela, até

0: recebe até que enfim alta da UTI. Isso porque ela se submeteu a um tratamento milenar, que embora pareça simples, mas só pareça simples, ele exige esforço e persistência. É a consciência. E essa estratégia inerente à natureza humana, que é a consciência, só foi adotada pelo personagem do Dr. Cruz aqui, porque, gente, simplesmente ela foi citada em praticamente todas as entrevistas que eu fiz durante o período de produção do podcast. Então não tinha como ser diferente. Eu confesso que eu, como jornalista, como idealizadora da série, como roteirista também, eu queria chegar aqui hoje, nesse último episódio do podcast, com uma resposta certa, pragmática, objetiva. Como a gente pode fazer para mitigar os efeitos das mudanças climáticas? Eu queria muitos números, eu queria dados, eu queria respostas concretas. Mas em tudo, em todas as pesquisas, entrevistas, papers, em todos, tinha uma amarração que levava a palavra conhecimento antes de qualquer ação. Conhecimento, por exemplo, para explicar o que são as intempéries que a gente tem vivido. O que são essas chuvas extremas? O que é essa seca histórica? Por que elas têm acontecido? Tem que entender. Para desconstruir também notícias falsas, essas que circulam nas redes sociais, que circulam na internet e que muitas vezes levam as pessoas a tomar decisões erradas. Conhecimento também para propor ações cotidianas mais sustentáveis, como economizar água, energia, por exemplo. Mas, principalmente, conhecimento para chegar no momento de cobrar dos nossos governantes ações concretas.
1: Mas, gente, veio consciência de todo lado.
0: De todos os lados. E por último, mas não menos importante, sintetizando todo esse aprendizado que eu tive aqui, chegou até as minhas mãos, gente, eu poderia até falar assim que de uma forma mágica, um estudo, um artigo científico histórico e muito inspirador. Ele simplesmente caiu como uma luva aqui no episódio 13, neste último episódio. Isso porque, pela primeira vez, uma renomada revista científica chamada de Science, ela decidiu publicar uma pesquisa de cientistas indígenas. E o tema não poderia ser outro. Imagina qual foi o tema. É urgente o diálogo dos conhecimentos ocidental. Vamos lembrar aqui do Dr. Cruz. E também indígena, vamos lembrar aqui dos povos originários e de quem guarda a floresta, pela defesa da terra e mais, pela defesa de todos os seres.
2: Eu tô me preparando pra alta.
0: Desde os primeiros episódios aqui do podcast, a Terra repete.
2: Está tudo interligado.
0: É claro, é porque a nossa Terra, ela é sábia, né? Essa também, prestem atenção, é a conclusão desse artigo que eu citei para vocês agora há pouco, publicado na revista Science. Os pesquisadores indígenas e não indígenas brasileiros, eles trabalharam ao longo de 2 anos em um texto muito bem articulado que propõe a conexão das ciências. A gente quer salvar o planeta? A gente quer cuidar do planeta? A gente quer continuar vivendo aqui? Então, a gente precisa unir as ciências ocidental, indígena, precisa respeitar o saber ancestral e precisa legitimar a expertise e o conhecimento dos povos originários, como sempre foram guardadores, cuidadores da floresta. Eu conversei com os autores da pesquisa. A pesquisadora Carolina Leves é da Universidade de Santa Catarina e Justino Firmino é o pesquisador indígena da Universidade Federal do Amazonas. Em uma de suas falas muito poderosas, o Justino disse que, para mim, que mais importante do que é manter a floresta em pé, que era o que a gente se referiu no episódio 12, é manter todos os seres em pé. Ui, honestamente, eu perdi até o fôlego quando ele disse isso. Mas por que mesmo?
2: Está tudo interligado.
3: Fácil de manter em pé a floresta, os nossos sábios em pé. Porque depois que eles morrem, o que, que nós vamos ter? Eles estão em pé, sentados, ou deitados nas suas redes, ou lá no banquinho de sua casa, fazendo suas cerimônias, ensinando para os seus netos. Por isso se dizia, né? Ao invés de financiar, né, com projetos de manter a floresta em pé, tem que ter projetos para custear como esses sábios vão transmitir os conhecimentos para os seus netos, para as suas escolas. Então, é importante porque essa coletividade, né, humanos,

0: e outros humanos, é que vai garantir a estabilidade, o equilíbrio de conviver em diversos territórios. Porque quando falta uma parte, é que começa a migração, né? Por exemplo, aqui na Amazônia, muitos povos têm saído de suas terras porque não tem mais onde morar, porque não tem mais floresta para caçar, para coletar as frutas.
1: Uhum.
0: Onde que eles vão viver? Então, é importante criar essa consciência, e ainda bem que tem cientistas bem assim, estratégicos, que também estão fazendo esforço para criar legislação onde as florestas também tenham seus direitos,
1: uhum.
0: como os humanos têm, direito à vida, direito a viver nesse território, porque também não adianta levar as plantas amazônicas lá para o litoral e trazer do litoral para a Amazônia, para reflorestar. Não vai funcionar, porque são biomas diferentes.
1: Sim.
0: Assim como não teria adaptação um homem aqui amazonense viver lá na terra do frio. Ele vai conseguir viver, mas vai viver muito mal, porque não é o clima
1: uhum.
0: que é favorável para o biotipo dele. Então é assim que a gente pensa, né? Por isso é necessário que todos estejam em pé, vamos dizer, esteja em pé a cultura da Amazônia, a cultura brasileira, esteja também ali as árvores em pé, né? Seria bom que as serras estivessem em pé ainda, porque são lugares que têm nomes, são lugares de cerimônias, esses lugares têm suas histórias ancestrais. Então, sendo derrubado isso, o ser humano e outros seres ficam fragilizados. Penso que seja por aí. Então, que todos sejam em pé para dar o bem viver para o mundo em geral.
1: Para Carolina Leves, chegou a hora, então, de interconectar os saberes. A ciência ocidental, assim como o Dr. Cruz prega, precisa se abrir a entender um pouco mais quem cuida do planeta e das florestas há pelo menos 12 mil anos.
2: Eu fiquei pensando também o quanto que é necessário a gente compreender essa teia da vida, né? Eu acho que, de alguma forma, o pensamento indígena, a ciência indígena, ela é muito mais preocupada em estabelecer e compreender a teia da vida em relações. Eu estou falando que os seres, eles só existem na relação com os outros, né?
1: Sim.
2: Então, assim como existem redes sociais, né, que conectam pessoas em vários lugares do mundo,
1: uhum.
2: existem muitas redes de conexões entre vários seres que habitam a Terra,
1: uhum.
2: inclusive nós, como seres humanos, né?
1: Uhum.
2: Então, se a gente for pensar que a gente depende da água, da terra, dos alimentos, a
1: uhum.
2: gente não vive, né, sem isso. A
1: Sim.
2: gente está conectado com milhares de seres que fornecem, de alguma forma, estão habitando os rios, que estão habitando a floresta, que estão habitando os solos, né? Mas a gente não percebe na nossa vida, muitas vezes, cotidiana nas cidades, né? Mas é algo que é muito vivido, né? Vivenciado, né? Pelas populações indígenas, né?
1: Sim.
2: E é interessante pensar também, né, que essas relações, elas se estabelecem também entre os seres, por exemplo, os pássaros. O destino também tem falado isso para mim, que os pássaros, eles se alimentam de frutos, né? E que, por exemplo, a reprodução da floresta amazônica depende de todos esses animais, que são aves, mamíferos e vários outros, que dispersam esses frutos.
1: Isso
2: e fazem
1: é
2: a floresta rejuvenescer.
1: Isso,
2: né?
1: É perfeito, né?
2: Então, é muito importante a gente valorizar essas interações, reconhecer e saber, de alguma forma, cuidar dessas relações, né?
1: Sim.
2: Até porque é isso que sustenta essa teia, a grande teia da vida, né? Que faz parte do que é o que constitui, né, nosso planeta Terra.
1: Então, gente, depois de falar em conhecimento, consciência, a palavra da vez só tem que ser união. Eu acredito que só se for assim.
3: União? Este tratamento é prescrito em quais casos?
1: E eu acho que cabe em quase tudo, Dr. Cruz. Mas os esforços já estão sendo feitos. Das Nações Unidas, que têm feito reiterados chamados aos países mais ricos para financiar ações de proteção ambiental às comunidades mais vulneráveis. Aos governos, especialistas, cientistas e lideranças mundiais estão também em tratativas por aumento de financiamento e ações em prol do planeta Terra. E eu volto a dizer, o Brasil tem um papel central nessa discussão. Ele sediou a COP30, também chamada de COP da Amazônia, e está à frente de várias outras discussões envolvendo a Amazônia. E se a gente trata da Amazônia, a gente trata do planeta Terra, né? Então, eu retomo a fala do Daniel Balaban, ele que é diretor do Programa Mundial de Alimentos das Nações Unidas.
4: O Brasil, ele tem uma liderança natural na questão do clima, não somente pelo fato, né, de nós termos a maior floresta tropical do mundo, nós temos um país continental com todas as condições do Brasil ser uma... Sempre foi os nossos diplomatas e a nossa política internacional sempre foi em defesa do meio ambiente, em defesa das questões climáticas. Então, eu acho que é um momento muito importante para que nós coloquemos de uma vez por todas, ou nós vamos à ação, ou nós sofreremos as consequências da inação.
3: Compreendi melhor. União.
1: Calma aí, Dr. Cruz, que ainda a gente tem o Moisés Savian. Ele é secretário de Governança Fundiária do Ministério do Desenvolvimento Agrário e Agricultura Familiar.
5: Nós temos que liderar pelo exemplo.
6: Sim.
5: Isso para nós do governo, né? Para quem está no governo, já ficou clara a mensagem. Nós temos que fazer aquilo que nós queremos que o mundo faça, né? Como é que nós vamos liderar alguma coisa se não for nesse sentido, né? Então tem um desafio nosso muito grande de poder se apresentar como exemplo. A gente conseguiu ter resultados importantes, sim, porque a principal emissão brasileira é o desmatamento.
6: Sim.
5: Então a gente reduziu significativamente o desmatamento na Amazônia e no Cerrado. Então isso, nós deixamos de emitir a quantidade que a Argentina toda emite no ano.
6: Sim.
5: Então não é pouca coisa, né? Então a gente está conseguindo fazer, né? E eu acho que a liderança brasileira, ela vai ajudar nas negociações. Então o Brasil já assume uma liderança importante nesse processo.
1: A gente concluindo aqui, junto com vocês, eu quero crer que as sementes, elas já estão sendo plantadas na nossa consciência com esse nosso podcast, com as falas sobre o assunto, com os noticiários, com os estudos e com o nosso dia a dia. Mas também a gente vai plantá-las na terra, é óbvio. Os especialistas em clima, eles são muito claros em dizer. Ainda há tempo, o tempo é curto, é curtíssimo. Mas se eles dizem isso, eles só falam porque há evidências científicas. E eu aqui, como jornalista, pesquisadora, idealizadora e também uma voz que veio aqui dando esse lugar para o SOS da Terra, eu peço união. União para as ciências, para os saberes, para as humanidades, para as ações políticas, para as entidades internacionais, locais, municipais. Eu peço união por nós, seres humanos, para mim e para você.
7: Eu sou a terra. Eu sou a vida. Do meu barro primeiro veio o homem. De mim veio a mulher e veio o amor. Veio a árvore, veio a fonte. Vem o fruto e vem a flor. Eu sou a grande mãe universal, tua filha, tua noiva e desposada, a mulher e o ventre que fecundas. Sou a gleba, a gestação. Eu sou o amor.
1: E só poderia ser assim, né? Com esse trecho de O Cântico da Terra, da autora Cora Coralina. Assim a gente se despede nas palavras vindas do alto do Rio Negro, na Amazônia, com o cientista Justino Firmino.
0: Serra, né? É uma mulher, né? Tem o corpo, tem sentimentos de alegria, de dores, preocupação, tem também seu bem-estar, bem sentir, tem também toda a preocupação de zelar em tudo que está ligado a ela, né? As plantas, os animais, os pássaros, os animais, os seres que vivem dentro da terra, né?
1: Sim.
0: Pequenos, grandes. Então, ela como o nosso corpo é cheio de

0: carne, tem estômago, tem tudo, tem ossos, tem as partes, diversas partes, como o nosso corpo, as montanhas, tem as baixadas, tem partes elevadas, tem os seus cabelos, né? Os cabelos deveriam ser as árvores com seus frutos, flores, como as cabeças. As mulheres indígenas muitas vezes enfeitam seus cabelos com as flores. A terra é assim, tem muitos seres que aproximam dela, deitam em cima dela, como os filhos. Por isso que se costuma dizer que a terra é a extensão do nosso corpo. O corpo humano, ele se estende até as extremidades, profundidades da terra. E ao mesmo tempo, a extensão da terra somos nós, os humanos. Esses humanos masculinos, femininos, né? Crianças, adultos. Não é à toa que quando nós morremos, nós voltamos também de novo.
1: Sim.
0: Somos enterrados ali para tornar de novo a fertilidade, para poder ajudar na fertilização das terras. Nós somos interligados à terra, nós não vivemos sozinhos, nós não vivemos assim, circulando, né, soltos. Nós pisamos na terra, ela que nos acolhe. Ela que fala para nós, né, através de nossas pisadas, ela que conduz, né, pelos caminhos, esses caminhos que não são feitos só por os considerados humanos, mas todos os seres.
2: Está de alta para casa, Dona Terra. Seus vizinhos, Marte e Vênus, ansiosos pela sua presença. E em ti, tudo está harmonizado.
3: Harmonizado, interligado, adoro.
2: Mas não se alegre tanto. Vimos que um sistema fundamental para sua recuperação precisa de tratamento. Vamos manter contato.
3: Que sistema, gente?
2: Ele é vital, complexo, diverso, mas muito poderoso. A Amazônia.
4: Este foi o SOS Terra Chamando, o podcast sobre a saúde do planeta. Uma coprodução da Empresa Brasil de Comunicação e da Casa de Oswaldo Cruz. Eu sou Adriellen Alves, responsável pela idealização, roteiro e apresentação. A pesquisa e a produção são de Anitta Luquezzi e Tereza Santos. A edição de conteúdo é da Juliane Gouveia. A revisão é da Ana Elisa Santana. Fazem parte da Comissão Tecnocientífica Carlos Machado de Freitas, da Escola Nacional de Saúde Pública, Sérgio Arouca, Carlos Henrique Assunção Paiva, Diego Vaz Bevilacqua, Dilene Raimundo do Nascimento, Magali Romero Sá, da Casa de Oswaldo Cruz, e Tereza Morim Costa, do Museu da Vida Fiocruz. Os atores são Georgiana Góes e Pablo Aguilar, do Museu da Vida Fiocruz. O apoio à produção em Brasília, Rio de Janeiro e São Paulo ficou por conta de Adriana Ribeiro e Vitor Ribeiro. A operação de áudio é de Álvaro Seixas, Tiago Coelho, Reinaldo Santos, Thales Santos e Reinaldo Chiro. A edição final e a sonoplastia são da Pipoca Sound. Este episódio usa áudios do pesquisador da Universidade Federal do Amazonas, Justino Firmino, da pesquisadora da Universidade de Santa Catarina, Carolina Leves, do diretor do Programa de Alimentos das Nações Unidas, Daniel Balaban, e do secretário do Ministério do Desenvolvimento Agrário e Agricultura Familiar, Moisés Savian. Muito obrigada pela sua companhia até aqui. Até a próxima.
5: Pera, tem mais uma turminha aí. Coordenação de processos, implementação, publicação nas plataformas de áudio, a equipe da Rádio Agência Nacional. Interpretação em Libras, equipe de tradução da EBC. Na edição de vídeo para o YouTube, Matheus Araújo. E a arte é do Vinícius Espangeiro, do marketing da EBC.

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2: Olá, bom dia! Seja bem-vindo, seja bem-vinda a mais uma edição do Frequência Nacional, o seu informativo radiofônico de sábado. Muito prazer, eu sou Miguelzinho Martins e começo registrando a equipe de profissionais que está comigo nessa edição especial de sábado. A produção é de Luzinete Marques, os trabalhos operacionais de Lúcia Safatler, além dos demais profissionais na Central Técnica e nos nossos transmissores. Hoje, 22 de agosto de 2026, no Frequência Nacional você vai conferir as notícias e assuntos de destaque com temas extremamente relevantes e que contribuem para agregar cada vez mais conhecimento e informação a todos nós. E falando em destaques, hoje vamos falar de relacionamento e direito de família, união estável ou namoro qualificado. A diferença pode trazer consequências jurídicas importantes, principalmente quando o relacionamento chega ao fim. Em uma decisão recente, o Superior Tribunal de Justiça afastou o reconhecimento de união estável por entender que não ficou comprovada a intenção de constituir família. Mas afinal, o que caracteriza uma união estável? O que é um namoro qualificado? E quais são os direitos e as consequências...
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0: Muito bem! Viva! Coisa linda!
1: E aí, galera? Tá boa essa festinha?

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1: Hora de ficar quieto para ouvir história. Hoje eu vou contar para você a história Gato Pra Cá, Rato Pra Lá. Quem escreveu foi a Silvia Ortoff. Vai escutando aí, enquanto seu lobo não vem. Era um gato muito viajado, que andava pulando por sobre o telhado. E encontrou, de repente, de cinza vestido, um ratinho choroso que estava perdido. O gato, de fato, não gosta de rato. Quis morder, quis pegar seu eterno inimigo. Mas o rato cinzento parecia alguém tão sozinho, coitado, sem ter ninguém, que despertou no gato uma certa tristeza, vendo o rato chorando naquela fraqueza. Dona Lua, redonda, que a tudo assistia, viu o rato sofrendo naquela agonia, saiu lá do alto da sua morada. Desceu cá pra perto, chegou apressada, usando de prata uma escada rolante. Pousou no telhado a lua brilhante. O gato pra cá, miando pro rato. O rato pra lá, com medo do gato. Mas vendo a lua, o gato de fato ficou amoroso, miando poesia. A lua tão gata, tão prata, sorria. O rato cinzento aproveitou o sossego, pulou no luar e virou um morcego. Entrou por uma porta e saiu pela outra. Quem quiser, que conte outra.
2: Abre-te, abre-te, sésamo.
3: O que é, o que é? Quem adivinha o que é?
2: Quem adivinha o que é, que é?
1: A Lucimara Maciel tem uma adivinhação pra você.
4: O que é, o que é? Quanto mais se tira, mais se tem. Foto é a resposta certa.
1: Agora você vai ouvir Salomão Habib e as crianças que cantam A Abelha na Fulô. Depois Zangão, Sarafina, Tudo no Mundo Tem Cor.

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meia-noite começaram a se apagar. O céu está voltando a ser azul, mudando de cor. E também

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2: A pedra preta, pedra preta, pedra preta, pedra preta.
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4: Fifi faz farofa com farinha fofa.
3: Vamos tentar de novo.
4: Fifi faz farofa com farinha fofa.
5: Eureka! Eureka! Eu consegui! Depois de muito tempo, eu consegui!
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1: Agora você vai ouvir A Vez do Tamanduá, A Sopa e A Trupe.

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Música.

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0: gente.
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3: Tangolo Mango, de Eliana Barriga. As mãos tinham 10 dedos.

0: Todos os 10 estavam animados. Deu tangolomango no mindinho, ele voou como passarinho. As mãos tinham 9 dedos, todos eles felizes encostados. Deu tangolomango no seu vizinho, chegou o anel, se perdeu pelo caminho. As mãos tinham 8 dedos, todos eles começaram a se mexer. Deu tangolomango no maior de todos, ele na foto não pôde aparecer. As mãos tinham 7 dedos, todos eles salvaram a massa. Deu tangolomango no indicador, furabolo no bolo se enfiou. As mãos tinham, pois, 6 dedos. Todos os 6 vezes 3 eram 18. Deu tangolomango no polegar. Os outros dedos ficaram afoitos. Faltavam 5 dedos para contar. Era uma vez uma história daqui te lá. Deu tangolomango no outro mindinho. Ele voou como outro passarinho. Faltavam 4 dedos para tocar últimas teclas de um pianinho. Deu tangolomango no outro seu vizinho e outro anel se perdeu no outro caminho. Estavam, pois, 3 dedos a brincar. De minhoquinha todos eles a lembrar. Deu tangolomango no maior de todos, somente 2 ficaram no lugar. Estavam 2 dedinhos a ficar. Eles da pinça começaram a recordar. Deu tangolomango no indicador e o outro furabolo noutra massa se enfiou. Ficou agora só um dedo polegar, pedindo carona para passear. Deu tangolomango no bichinho e essa história começou a se acabar.
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Alô, minha gente querida da região do Alto Solimões e da Tríplice Fronteira. Vamos começar? O Sentinela da Fronteira. Você de lá e eu de cá. Você aí com seu radinho de pilha, seu celular com fone de ouvido, né? Para quem tem com sinal de internet. E eu do lado daqui. Do lado daqui, levando para vocês muita coisa boa, como fazemos todos os sábados, hein? Todos os sábados estamos aqui, a partir das 7 horas da manhã, faça

chuva ou faça sol, o programa Sentinela da Fronteira está aqui pronto para não deixar você esperando, né? Esperando, e não vai ao ar, porque eu tenho certeza que os meus irmãozinhos ribeirinhos, as comunidades, os municípios, no meio da mata, na beira do rio, onde quer que você esteja, está ligado na 96,1 FM, Rádio Nacional do Alto Solimões. Então vamos começar hoje nesse sábado especial. Sabadô, né, gente? Sabadô. É o dia do descanso, é o dia de fazer alguma atividade na sua residência, né, na sua a limpeza, descansar, muita coisa. Tem gente que tem as mais diversas atividades no final de semana, sábado e domingo. A pessoa aproveita ali porque muitas das vezes trabalha fora e não tem tempo durante a semana. Aí aproveita o sábado e domingo para organizar o seu lar e muitas das vezes os seus trabalhos, né? Da agricultura, a plantação, essas coisas aí, né, gente? Mas não deixa de ouvir o programa Sentinela da Fronteira. E muita gente está fazendo aquele café, né? Tenho certeza que a pessoa já está fritando a banana, fazendo a tapioquinha. O que mais? Fazendo o tacate. Tem gente que toma café com tacate, né? Tacate gostoso ali para tomar cuscuz. Aquele café delicioso. Chega a dar água na boca, né, gente? E ouvindo o programa Sentinela da Fronteira, tá bom? Hoje, só para você que está com a intenção de vir a Tabatinga, por algum motivo, né, fazer compra, visitar algum amigo, resolver algum problema, o dia por aqui ainda não tem sol, né, aquele sol de brigadeiro, mas não está chovendo, não está chovendo, tá bom? Há um tempo assim, meio escuro ainda, e o sol não colocou bem 100%, não esquentou 100%, mas não está chovendo, tá bom, gente? Então vamos lá, começar o programa Sentinela da Fronteira, que hoje tem muita coisa boa, hein? Muita coisa boa. Vamos fazer um programa em homenagem também ao Dia do Soldado, né? Semana que vem, terça-feira, mais precisamente terça-feira, é o Dia do Soldado do Exército Brasileiro, né? E o batalhão está se preparando, o batalhão está organizando aí uma comemoração para o Dia do Soldado, que será na terça-feira, tá? Você é nosso convidado especial, haverá uma formatura linda, maravilhosa, lá no batalhão, a partir das... A recepção, né? Você pode chegar lá no batalhão a partir das 18h30. A partir das 18h30, você que já quer assistir, quer bater palma, pode chegar lá, leve sua família, tá? A partir das 18h30 já estamos lá na portaria do quartel, no portão das armas, para receber você e sua família. E às 19h, 7 horas da noite, o início da formatura. Na terça-feira, dia 25, tá bom, gente? Beleza? Então será a partir das 18h30, das 18h30, a gente recebe os convidados e a partir das 7 da noite, ou seja, às 19h da noite, é o início da formatura. Bom dia, querido ouvinte de toda a região do Alto Solimões, aumente o volume do seu rádio, na sua casa, no seu local de trabalho, no seu carro, na sua embarcação, no seu táxi, no seu coletivo, no meio da mata, na beira do rio, onde quer que você esteja. Todo mundo está ouvindo a Rádio Nacional do Alto Solimões, a rádio dos melhores ouvintes. Programa é o Sentinela da Fronteira. Obrigado pela sua sintonia. A nossa maior alegria é ter você em nossa companhia, divertindo, informando e educando. Um programa do agricultor, do empresário, do indígena e dos militares e trabalhadores em geral. Um programa totalmente verde-oliva, que está no coração do povo do Alto Solimões e tem o objetivo de levar a todos vocês muita informação, atualidades, diversão, entretenimento, esportes, música.

Músicas e os mais diversos assuntos no nosso quadro de entrevistas. Tudo aquilo que foi notícia no âmbito do Exército Brasileiro, e em especial no Comando de Fronteira Solimões, 8º Batalhão de Infantaria de Selva, o Batalhão Forte São Francisco Xavier de Tabatinga, sob o comando do senhor tenente-coronel Rodrigo Pedroso. E o subcomandante é o tenente-coronel Teixeira. Ah, gente, este programa ele é em parceria com a Rádio Nacional do Alto Solimões, na faixa FM 96,1 da empresa Brasil de Comunicação, EBC, uma onda verde no ar. Com a gerência de Bianca Petenar, gerente executivo Carlos Sena, na gerência de produção e programação das rádios EBC, Vitor Ribeiro. E a coordenação da Rádio Nacional do Alto Solimões fica por conta de Mislene Ferreira. Na produção e apresentação do programa Sentinela da Fronteira, eu, Sargento Meirelles. Nos trabalhos técnicos, ali do outro lado, está meu amigo soldado do efetivo profissional. É o Pintes! É o Pintes! Ah, vamos mandar um alô aí pro meu amigo soldado do efetivo profissional Sá, se estiver nos ouvindo aí, um bom dia, uma boa missão, que você esteja bem, esteja cumprindo a missão na maior excelência possível. Tá, meu amigo Sá, e o Pinte está aqui, né? Tá também cumprindo a missão na maior excelência possível. É, estaremos juntos até às 10 horas da manhã, até lá você pode ligar e participar pelos telefones. Olha, gente, tem duas linhas telefônicas para você não ficar de fora do programa Sentinela da Fronteira, tá? Não deixe de nos prestigiar com a sua audiência. Olha aí as duas linhas telefônicas: DDD 97 984071680 ou DDD 97 991 557338. Vamos lá, gente. Hoje é sábado, 22 de agosto, né? O mês 8 já está se indo. O mês 8 de 2026 já está indo embora. Hoje é 22. Se liga no horário. Olha a preguicinha, hein? Olha a preguiça, gente. Já são 7h17. 7 horas e 17 minutos. Acerte seu relógio, tá bom? Vamos cumprimentar. Um abraço a nossos irmãos, nossos vizinhos de Letícia, Colômbia, as comunidades leticianas. Que mais? Olha o pessoal que fica nas margens do Rio Solimões, nos flutuantes aí, vendendo, né, nas suas vendas, gasolina. Tem muitas coisas aí. Restaurante lá na beira do Rio Solimões, né? Restaurantes colombianos, ali a partir do Porto de Letícia. Grande abraço, muito obrigado pelo carinho da audiência. Atravessando o Rio Solimões, vamos abraçar nossos irmãos peruanos, lá na Ilha do Amor, Ilha de Santa Rosa, e lá próximo de Benjamin Constant, é Islândia. Um grande abraço aí aos peruanos, às comunidades aí nas margens do Rio Javari. Nosso muito obrigado pelo carinho da audiência, tá, meus irmãos peruanos e colombianos. Agora vamos à cidade de Benjamin Constant. Alô, meu amigo Aramis! O Aramis é meu parceiro, ele é locutor da Rádio Rios FM e às 4 da manhã ele já tá lá até às 6, hein? Todo dia, gente, não tem sábado nem domingo. Todo dia, meu amigo Aramis está lá a partir das 4 da manhã na Rádio Rios FM. E aí, depois, ele termina o programa lá na Rios FM, ele desce para o mercado municipal, né? E ali tem o Boca de Ferro, ele fica colocando as músicas, dando os avisos, né? Dando os avisos. E muitas vezes ele coloca aí em cadeia, transmitindo o programa Sentinela da Fronteira. Muito obrigado, meu amigo Aramis. Se tiver transmitindo aí o programa Sentinela da Fronteira, um grande abraço aí a todos os vendedores do Mercado Municipal de Benjamin Constant, né? Você que está tomando aquela sopa de mocotó, de costela, né? Tomando aquele café delicioso, né? Pessoal que está vendendo verdura, vendendo frutas, e outras coisas aí,
no Mercado Municipal de Benjamin Constant. Meus amigos e minhas amigas, muito bom dia, muito obrigado pelo carinho da audiência. Um grande abraço, um ótimo final de semana para vocês e uma semana abençoada para todos nós, tá bom? Vamos lá, Atalaia do Norte, Santo Antônio do Içá, São Paulo de Olivença, Amaturá, Tonantins, Jutaí, Fonte Boa, Alvarã, Estefé e por aí vai com tantas comunidades lindas, maravilhosas, né? Vamos ver aqui as comunidades da região do Alto Solimões. O Mariaçu 1, o Mariaçu 2, Limeira, Feijoal, Guanabara, Belém do Solimões. Olha, Belém do Solimões, eu vou chamar a atenção e fazer um convite para toda Belém do Solimões, para a comunidade Belém do Solimões e toda a região. Vai ter um ACISO, hein? Ação Cívico-Social. Vai ter lá em Belém do Solimões, você é nosso convidado especial. Ah, vou pegar ainda os detalhes aqui com o tenente coordenador do ACISO e vamos ver a data exata. A data exata do ACISO, tá? A data exata do ACISO que é para a gente já dizer para você, já falar para você. Olha, no dia tal, a hora tal, vai começar o atendimento lá na Ação Cívico-Social do Comando de Fronteira Solimões, 8º Batalhão de Infantaria de Selva. É lá na comunidade de Belém do Solimões, né? Aí você da comunidade, você que mora ali nas proximidades, você que mora numa comunidade próxima de Belém do Solimões, chegue lá que vai ter muito atendimento, muitas coisas boas. Venha passar um dia de alegria, conosco lá da comunidade de Belém do Solimões, hein? Deixa eu ver aqui, Teresina 1, 2, 3 e 4, Sacambu, Capacete, Tauaru, Cristo Rei, Santa Rita, Bela Vista, São José, Filadélfia e por aí vai, né, gente? É tanta comunidade linda, maravilhosa. Quem já fez essa viagem de Tabatinga, Manaus, Tabatinga, vai só desfrutando aí das lindas comunidades aí nas margens do Rio Solimões. Gente, vamos de música? Eu vou mandar daqui, meu amigo Pintes, olha aí, vamos começar assim. Vamos viajar no túnel do tempo, hein? Os mais experientes, vamos ouvir aí, recordar alguma coisa boa que a pessoa da época da música ali tá, né? Tenho certeza que muita gente ouve a música e diz, meu Deus, essa música aqui, na minha época eu fazia isso, fazia aquilo, estava assim, estava assado. Beleza? Vamos lá, olha aí, vamos começar com Fredson. Diga, meu amor, aonde estás? Olha aí.

7h38, viu aí? Viu a viagem pelo túnel do tempo, né? Que beleza, tenho certeza que tem muita gente nos ouvindo e recorda cada música, cada canção dessa aí com algum motivo naqueles anos, né? Aquelas coisas boas, tempos bons que não voltam mais, né? Coloquei bastante aí e vamos continuar durante o programa aí, vamos colocando músicas aqui. Mande a sua mensagem, olha, tem duas linhas telefônicas para você pedir a sua música. Pode mandar a sua mensagem, às vezes a gente coloca essas músicas e a pessoa diz, poxa, mas eu queria ouvir o cantor fulano de tal, a música tal, tá? Pode mandar mensagem para cá. Coloque lá o nome da música, né? E o nome do cantor, que a gente vai procurar aqui nas nossas pastas, pela internet, tá? E vai atender você com certeza. Aquela antigona, aquela música antigona que você gosta de ouvir. Tá aí, então ligue para cá, manda sua mensagem. DDD 97 984 07 16 80. E o 97 991 55 73 38. Mande a sua mensagem, peça a sua música. Olha, gente, semana que vem Tabatinga está em festa, né? Aliás, já começou as festas, né? Que lindo, maravilhoso. Então, na semana que vem, a partir do dia 27, quinta-feira que vem, é abertura do Festisol. Olha aí, toda a região do Alto Solimões está convidado, hein? Toda a região do Alto Solimões está convidado para esta grande festa do nosso, da rainha do Alto Solimões, Tabatinga. E tá top demais, gente. Então, dia 27, quinta-feira, é abertura. E olha, já começa muito bem, hein? Olha quem vai estar aí na abertura. Na abertura do Festisol, fazendo aquele showzaço, showzaço, hein? Quem não gosta em Tabatinga aí das músicas do Pablo, hein? Das músicas do Pablo aí, das canções do apaixonadas do Pablo, das sofrências, da sofrência do Pablo, né? Então, dia 27, você é nosso convidado especial lá no Centro Cultural, hein? Lá no Centro Cultural, a partir ali às 18 horas já tem venda por lá, né? E vai dançar também as duas onças, hein? As duas onças vão se apresentar, a onça preta e a onça pintada, no dia 27, tá bom, gente? Então, aí é depois delas que é o show do Pablo. Então, não perca essa grande festa, você é nosso convidado especial. É uma festa aí, que tem à frente aí a Prefeitura Municipal de Tabatinga, tá bom? Então vamos lá, gente. É o Festisol na semana que vem, iniciando dia 27, quinta-feira. Toda a região do Alto Solimões, do Médio Solimões, e você que vem de longe, muito longe, os turistas aí, pessoal da Colômbia, pessoal do Peru, todos estão convidados. É lá no Centro Cultural. Centro Cultural. Você que não conhece, é só você ir perguntando onde fica o Centro Cultural, né? Se você nunca veio em Tabatinga, não conhece a cidade, é perguntar dos mototaxistas, dos taxistas, né? Da polícia, dos guardas municipais. É só você perguntar onde fica o Centro Cultural que vai começar a festa, o Festisol, tá? E o pessoal vai informar direitinho. Porque tem gente que nunca veio aqui, né? Não conhece. E fica lá, fica um pouquinho distante aqui da Avenida da Amizade. Beleza, gente? Então, não perca essa grande festa a partir de quinta-feira, dia 27, lá no Centro Cultural. Outro convite, gente, outro convite. Olha, dia 7, dia 5, né? Começa dia 5 o desfile lá no Centro Cultural, o desfile das escolas, né? Será à noite o desfile das escolas. E no dia 7 de setembro, dia da Independência do Brasil, o desfile também lá no Centro Cultural, à noite também.
Então, a partir das 16h30 horas, a partir das 16h30 horas, é a concentração ali na Rua da UPA, né? Quem não conhece ali a Rua 21 de Fevereiro, ali na frente da UPA, ali será o local de concentração dos grupamentos que irão desfilar, tá bom? E aí vem aqueles protocolos, a partir das 16h30, a organização e depois a revista Tropa do comandante do prefeito municipal de Tabatinga e às 18 horas, hein? Às 18 horas, iniciando o desfile propriamente dito, tá? Às 18 horas, ou seja, 6 horas da tarde, iniciando o desfile lindo, maravilhoso, da, em comemoração alusivo, né? Alusivo ao Dia da Independência do Brasil, dia 7 de setembro. Então, você é nosso convidado. Vamos todo, o pessoal da, de Tabatinga, de Letícia, os peruanos, quem mais? A região do Alto Solimões, do Médio Solimões. E se você puder marcar presença, se você estiver aqui em Tabatinga, vai lá bater palmas, né? Gritar, dar os parabéns para o desfile militar que vai acontecer no dia 7 de setembro, a partir das 18 horas, o início do desfile. E das 16h30 é o início da concentração, tá bom? Daqui a pouco eu vou repetir para você que vai ligar o rádio depois ou não ouviu. Vou repetir. Então será no dia 7 de setembro. Você é nosso convidado especial. Todos estão convidados. E no dia 5, né? Dia 5 é o desfile em comemoração ao Dia do Amazonas. Dia do Amazonas é difícil, é o desfile das escolas. Desfile das escolas. Dia 5 de setembro é à noite também, tá bom? E dia 7 é o desfile em comemoração ao Dia da Independência, tá bom? E também, aqui na Avenida da Amizade, dia 6, se você tem um tempinho ou vai passando ali, né, tá passeando aqui na Avenida da Amizade, dia 6, aqui na frente da Prefeitura Municipal de Tabatinga, vai acontecer a abertura da Semana da Pátria. Abertura da Semana da Pátria. Isso no dia 6, hein, gente? Isso no dia 6, aqui na frente da prefeitura, tá? Ali, a partir das 7 da manhã, a partir das 7 da manhã, você já pode ir chegando ali para frente da prefeitura, que vamos fazer o hasteamento da bandeira, com representações militares, banda de música do CEPSOL Oitavo Bis, e vamos fazer ali a abertura, o prefeito municipal, e vamos fazer ali na frente da prefeitura a partir das 7 horas, você já pode chegar para a frente da prefeitura, vamos fazer a abertura da Semana da Pátria. E aí, né, dia 7, o desfile lá no Centro Cultural, a partir das 16h30, a concentração, e 18 horas, o início do desfile alusivo ao Dia da Independência. Beleza, gente? Daqui a pouco eu vou repetir novamente. Olha, eu estou tentando contato com o primeiro PEF, Palmeiras do Javari, né? Você que tem família lá em Palmeiras do Javari, né? Algum militar, algum dependente de militar, comunidade civil. Eu estou tentando contato lá com o primeiro pelotão especial de fronteira, lá localizado em Palmeiras do Javari, nas margens do rio Javari, tá? E não estou conseguindo, não sei se a internet, né, tá ruim. Vamos aguardar um pouco e vamos tentar novamente a ligação com o primeiro pelotão especial de fronteira, lá em Palmeiras do Javari. Tá bom, gente? E aí nós temos aí 12 minutos, nós temos que ficar com Brasília, né? É 10 minutos obrigatório para transmitir ali uma história do início das comunicações aqui, da rádio, naquela época ainda era a Rádio Brás. Então, a rádio está fazendo ali uma retrospectiva, né, das programações que aconteciam naquela época, né, dos locutores, como é que funcionava, as novelas,
os produtores, aquela coisa toda. Então, é um horário obrigatório de 10 minutos, iniciando às 8 horas. Beleza? Beleza? Vamos de música novamente? Vamos de música novamente, gente, que é para animar esse programa. E como vem aí o Festisol, vamos tocar ali a música da peruana, que vai marcar presença também. Olha aí, essa música aqui, pouca gente conhece, mas ela fez muito sucesso nos anos 80. Olha aí, vamos tocar aí, ela vai estar aí, a cantora peruana, olha aí.

Muito bem, gente, são 7h57, né? Enquanto nós ficamos aguardando aí a chamada de Brasília, nossa capital federal, vamos fazer uns agradecimentos aqui pro pessoal que tá ligado no programa Sentinela da Fronteira, gente. E quando eu não falo ali, não dou um bom dia para eles, eles me encontram aí na rua, né? E me cobram esse alô, pessoal. Alô, meu amigo Miguel, lá nos taxistas, ali na parada de táxi do Mercado Municipal, ali na retaguarda do Mercado Municipal. Meu amigo Miguel, que mais? O Cola e todos os taxistas ali na retaguarda do Mercado Municipal de Tabatinga, né? Vamos também falar aqui, mandar um abraço ali, um ótimo final de semana, um agradecimento para o senhor Joel Santos de Lima. Alô, seu Joel Santos de Lima. Ele fica todo sábado ouvindo o programa Sentinela da Fronteira, né? Que beleza, que alegria. É uma honra, né? A gente saber que o camarada liga o rádio. Ele escuta toda a programação da Rádio Nacional. Toda a programação, tá? Desde a madrugada ele fica ouvindo aí o programa. Seu Joel Santos de Lima, muito obrigado, um bom final de semana e uma semana abençoada para todos nós, tá, seu Joel Santos de Lima? Vamos mandar também um bom dia, um desejo de um ótimo final de semana e uma semana abençoada para o coronel veterano Afonso. É o pai do coronel, que é o comandante do Colégio Militar de Manaus, né, atualmente. O pai dele também é coronel veterano, é Afonso também. E a dona Sueli, a professora aposentada lá em Goiânia. Ele é o coronel Afonso, comandante do Colégio Militar de Manaus, me disse: olha, meu pai continua ouvindo o programa Sentinela da Fronteira todos os sábados. Então, alô, coronel veterano Afonso, dona Sueli, professora aposentada, é esposa do coronel veterano Afonso, tá? Quem mais? Dona Eli.

0: Que beleza, seu Carolina, hein? Muito obrigado, hein? Muito obrigado pela audiência, pela preferência. Também um abraço na Carol, a sua filha, a Diana, e a sua mamãe, tá bom? Beleza! Sargento, que mais? Senhor Hilário, lá na Comara. Senhor Hilário, lá na Comara, ouvindo o programa Sentinela da Fronteira. Muito obrigado pelo carinho da audiência. Agora nós vamos com Brasília, né? 10 minutinhos, já, o Sentinela da Fronteira está de volta.
1: Eduardo Paes, candidato ao governo fluminense, e da deputada federal Benedita da Silva, que concorre a uma vaga ao Senado. Enquanto isso, Flávio Bolsonaro, do PL, participa do lançamento da campanha de Douglas Ruas ao governo do Rio, no ginásio Maracanãzinho. E à noite, Flávio segue para a festa de peão de boiadeiro de Barretos, em São Paulo. E ainda no Rio, Edmilson Costa, do PCB, participa da reunião, da Internacional Antifascista na Casa da América Latina. E em São Paulo, Ronaldo Caiado, do PSB, faz coletiva de imprensa e lança a campanha do deputado Carlos Sampaio em João Egídio, distrito de Campinas. Também na capital paulista, Renan Santos, do Missão, participa do lançamento do marco da desfavelização no Jardim Panorama. E ainda em São Paulo, Zé Carlos, Romeu Zema, do Novo, vai ao encontro participa de encontro com aposentados, vítimas do golpe do INSS na Praça Dom Orione. Samara Martins, do UP, participa de encontro com apoiadores. Wilson Grassi, do Democrata, tem reuniões de coordenação com a equipe de marketing da campanha. Augusto Cury, do Avante, participa de congresso e debate digital e também grava conteúdos de campanha, de preparação aí para debate presidencial. Clara Barão, do DC, não tem agenda programada. Já Pablo Marçal, do PRTB, após decisão do Tribunal Superior Eleitoral, está proibido de fazer campanha e ir às ruas. Rui Costa Pimenta, do PCO, participa do lançamento de candidaturas aqui em Brasília e se reúne com o candidato do partido ao governo do DF, Zé Carlos.
2: Tá certo então, Renato, grato pelas informações. Esse foi o Nacional Notícias. A gente volta ao meio-dia.

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2: Na década de 1980, a Rádio Nacional FM de Brasília ia, aos poucos, entendendo a sua missão dentro do Grupo Nacional.
3: A arte e a cultura do recém-criado Distrito Federal eram pulsantes. E as emissoras comerciais não tinham interesse em dar espaço para artistas que ainda não haviam conquistado sucesso.
2: Aos poucos, os ouvintes começaram a perceber que a primeira emissora FM da cidade era aquela que divulgava todos os dias a agenda cultural da capital. E que não ficava só restrita à música, não. Luciano Barroso, apresentador da Nacional, conta essa história.
4: Na FM Nacional, uma coisa que chamou atenção na época, ela divulgava muito as ações culturais, peças de teatro, cinema, essas coisas, tinha essa divulgação. Você queria saber o que estava rolando, era na Nacional FM.
3: Adriana Nunes, atriz e uma das fundadoras da companhia de teatro de comédia Os Melhores do Mundo, reforça essa fala e conta que a relação com a Nacional FM de Brasília vem desde o começo de sua vida artística.
5: Olha, eu comecei a fazer teatro muito cedo em Brasília, ainda criança, na década de 80, né? E eu lembro já das entrevistas na rádio, da gente participar... dos programas, né? Da divulgação entrada, a gente ficar escutando a hora que ia entrar a divulgação dos espetáculos, como foi muito importante para a história da Culpa da Mãe, dos Melhores do Mundo, a

0: divulgação na Rádio Nacional, né?
1: A divulgação cultural contemplava todas as artes, mas o foco da Nacional FM era a música. A cena de Brasília estava em alta. Bandas como Aborto Elétrico e depois Legião Urbana, Capital Inicial, Plebe Rude foram as mais conhecidas.
2: Mas a emissora focava também em quem ainda não tinha despontado nas paradas. E aí começou a ganhar credibilidade com isso. Chegou uma hora que a divulgação de artistas brasilienses começou a ser imitada pelas FMs comerciais.
3: Surgiu uma música Finis África, Elite Sofisticada, essa galera toda tocava e isso influenciou outras FMs de Brasília. Tanto é que criaram em outras FMs a famosa Toca Brasília, porque não tocava. Não tocava Nacional, que começou a tocar esse pessoal todo, né?
4: Eu peguei uma fase que, primeiro, foi o rock de Brasília, era muito forte.
1: Esse é Dilson Santa Fé, apresentador de programas da Rádio Nacional desde o final da década de 1970.
4: Tinha o Concerto Cabeças, né? Aqui na Asa Sul. Então, esse pessoal do rock, a gente conheceu todo mundo. Uma figura que a gente via sempre é um... Telefone é muito pouco, como louco e mora no plano piloto, que é o Renatinho Matos. Renatinho Matos, para mim, foi uma figura que me marcou muito, sabe, aqui em Brasília.

0: Nacional FM chegou a conquistar a simpatia até de músicos com estilos que não costumam ser tocados na emissora. É o caso de Alexandre Podrão, vocalista da banda de punk Detrito Federal.
1: Ele lembra da coragem da Nacional FM de Brasília em dar espaço para música independente em um momento político ainda delicado, como era o do pós-ditadura civil-militar.
2: A Rádio Nacional FM, ela foi muito ousada ali em meados dos anos 80, porque ela abre, né, ela acolhe os artistas da cidade, que eram todos nós resistentes à ditadura moribunda. Então, eu posso afirmar que foi a primeira rádio que abriu as portas para um grupo de resistência da cultura local falarem, expressarem seus pensamentos, os seus trabalhos, as suas ideias.
0: Ele conta uma história inusitada sobre a passagem de um ícone punk brasileiro na emissora, João Gordo, do Ratos de Porão.
2: Eu me lembro de uma peculiar entrevista, que foi eu levando o pessoal do Ratos de Porão lá, a primeira vez que o Ratos de Porão veio aqui, em 1986. E aí eu levei o Gordo lá, e o Gordo começou a falar um monte de palavrão, ele sempre foi um cara escrachado, o vocalista do Ratos de Porão. A entrevista do Gordo ficou durante muitos anos sendo comentada nas grandes rodas da comunidade roqueira de Brasília, né? Eu lembro direitinho, o próprio Gordo falava isso, porque ele falou, cara, mesmo em São Paulo, com 89 FM, com rádio rock já estabelecida, o Ratos não podia tocar na programação. E dificilmente eu era convidado para poder falar. E aqui em Brasília, sempre a Rádio Nacional FM nos deu muita abertura e um acolhimento muito grande na sua programação.
1: Essa missão da Nacional FM de Brasília em dar espaço para novos talentos e para músicas alternativas de grandes artistas é cobrada até hoje dos ouvintes mais assíduos. É o caso do poeta e ambientalista Nicolas Baer, artista conhecido pela sua relação apaixonada por Brasília.
0: Ele fala que atualmente a emissora poderia ousar em dar mais espaço para novos talentos de todo o país.
3: Como eu sou ouvinte assíduo da Nacional, né, ouço o tempo todo, em alguns momentos há uma repetição das músicas, né, então ampliar o escopo, né, mostrar a diversidade maior da música brasileira, que é riquíssima, né, que é o forte da Nacional, é a música popular brasileira. Então, enveredar por outros caminhos e procurar também, não só os grandes nomes que fazem muito sucesso, mas nomes, assim, digamos, periféricos e importantes, né, e muito importante para que os ouvintes conheçam melhor a música popular brasileira.
1: Essa relação de cobrança do ouvinte com a Nacional FM de Brasília acontece pelo sentimento de pertencimento que a emissora pública construiu ao longo de décadas com a população.
0: Mas essa relação passou pela corda bamba durante o governo de José Sarney, no final da década de 1980, quando a rádio, por pouco, não foi privatizada. Essa história a gente te conta nos próximos capítulos.
1: Este episódio usou áudios do acervo da Empresa Brasil de Comunicação.
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Muito bem, gente. Olha, terminou o tempo de Brasília, né? Da capital federal. São 8h11. 8h11? Olha, vou dizer para vocês, hein? Não saiam daí. Não saiam daí porque vem coisa boa. Vem a participação do Netinho Coelho, hein? Netinho Coelho já tá por aqui se organizando. Daqui a pouco é ao vivo e a cores, hein? Ao vivo e a cores aqui, ó. Participação do Netinho Coelho, até o Cavaco aqui, olha, também. É, deu um probleminha aqui que faltou um cabo, né? Um cabo para ligar, mas vai sair tudo certo. Então, estamos organizando aqui, vai dar tudo certo. Agora, gente, vamos fazer o seguinte, meu amigo Pintes. Vamos para longe, para as margens do Rio Jabari, onde está o Sargento Baliza. Vamos ver se ele está nos ouvindo. Alô, Sargento Baliza? Momento, peraí. Um momento, estou organizando aqui. Vamos ver se ele vai ouvir agora. Vamos lá. Vamos lá para Palmeiras do Javari, o primeiro pelotão especial de fronteira, onde está o Sargento Baliza. Bom dia, Sargento Baliza. Alô, bom dia. Alô. Bom dia, Sargento Baliza. É, não está nos ouvindo, hein? Não está nos ouvindo, né? Aí na mesa, né? Não, né, Pinto? Alô, Sargento Baliza? Alô? É. Vamos fazer o seguinte: vamos tentar ligar por aqui pelo outro telefone, tá? Enquanto isso, bota uma música aí, ô Pinto. Bota uma música aí. Vamos tentar ligar por aqui, para esse outro telefone, ver se ele ouve a gente aí, tá? Coloca uma música aí, ô Pinto.

0: Muito bem, gente. Olha, são 8h16. Infelizmente, não tem. A internet está muito ruim. Não teve jeito de eu conseguir falar com o primeiro pelotão especial de fronteira, lá nas margens do Rio Javari. É, não tem jeito, cara. A internet está muito ruim. Ele não consegue nos ouvir. Não consegue nos ouvir. A internet está muito ruim. Mas olha, vamos partir aqui para. Vamos passar aqui para o Netinho Coelho, né? Netinho Coelho. Tô vendo aqui um camarada bem veterano, né, rapaz? Um camarada de muito tempo. Naquela época tinha um grupo de samba aqui, rapaz, e ele fazia parte, era o Evolução. Evolução. O Márcio já estava lá na parte. Isso. É isso. Era, me lembro ali do irmão da boneca, né? Da Joelson, é isso. Rapaz, era um grupo. O Netinho nessa época não estava por aqui, eu já estava. Ainda não estava, não. Não estava, não. Oh, e o meu amigo, como é o nome dele lá?
1: Jair.
0: Olha, o Jair é colombiano?
1: É colombiano.
0: Colombiano, Jair, muito bom dia. Um prazer, meu amigo. Ah, na próxima aí, que tiver um espaço na agenda...
1: Ele foi buscar o Minho, foi buscar o violãozinho.
0: Ah, tá. Então pronto.
1: Não vai ficar assim, não.
0: Mas aí nós vamos começar sem o violão ainda?
1: Não, a gente pode começar na conversa, ele já vai chegar.
0: Que chega o violão, né? Márcio, mas dá uma palavrinha aí, puxa esse microfone aí, vamos lá. Bom dia, meu amigo. Como é que tá essa vida?
2: Bom dia, meu amigo Meirelles. Estamos aqui, né, fazendo parte do projeto do nosso amigo Netinho. E já deu certo, isso aí, com certeza. E vamos que vamos.
0: Vamos que vamos. É, o Netinho esteve aqui na primeira vez que ele participou e ele disse que estava preparando aí um grande vamos dizer,
2: projeto
0: aí, né?
2: Grande projeto.
0: Grande projeto. E aí, Netinho, bom dia, meu amigo. Como é que tá?
1: Bom dia, Meirelles. Bom dia a todos os nossos ouvintes, né? É, como eu te falei, eu vim preparando aí um trabalho, né, para trazer para Capa-Tabatinga e para toda a região do Alto Solimões aí, né? Montei uma equipe muito boa, né? A galera que quer trabalhar, que vem... A metade de Letícia é a metade daqui. E a gente está trabalhando bastante porque a gente tem uma apresentação no FestSol, né? Dia 28. E a gente agora está com uma carreira solo aí, né? Um cantor Netinho. E vamos botar pra cima pra divulgar nosso trabalho aí nas rádios, nos podcasts daí. A hora que vocês quiserem, né? Só chamar a gente que a gente vai apresentar um pouquinho do nosso trabalho aí.
0: Que beleza! Nós vamos divulgar aqui bastante o telefone de contato aí, né? Do Netinho. Nós vamos divulgar bastante aqui, que é pra você que vai ouvir a apresentação dele. Pô, esse cara aqui eu vou chamar aí pra comemoração de aniversário, pra aquela comemoração de casamento,
1: pra
0: formatura, pra aquele churrasquinho que faz em casa. Ele tá prontinho aí, né, gente?
1: Com certeza.
0: Vocês vão se apresentar lá no FestSol?
1: Vamos sim, dia 28, a partir das 21 horas, nós estaremos no palco fazendo muito pagode.
0: Olha aí, ó, dia 28, então, tá? Netinho, Coelho, Márcio, Jair... E tem mais
1: o Thiago.
0: Thiago. É. O Thiago também. Olha aí, a partir das 21 horas.
1: 21.
0: 21. Lá no FestSol, gente. Mas olha, o Thiago foi pegar um violão ali pro Jair, né? Buscar um violão. Mas por enquanto, vamos ver se sai aí sem a viola, ô Netinho. Vamos ver se a gente inicia sem a viola. Vamos lá? Dá pra começar? São 8 horas e 20 minutos, né? Porque vamos ver se vamos sair aqui a primeira música, vamos ver o repertório ali que essa turma preparou pra gente aí. E vamos aí, gente, você que tá nos ouvindo, olha só, hein? Vai se apresentar dia 28, às 9 horas, às 21 horas, lá no FestSol, né? Lá no FestSol. Então vamos lá, gente. Vamos ver aí a primeira que eles prepararam aí no repertório pra nós. Entendeu? Vamos lá. Vamos que vamos, Netinho. Vamos lá, Netinho Coelho, Márcio e Jair. Vamos lá.

0: Ao vivo, papai, vamos começar divulgando aqui, né? O contato para você. Olha, você viu a primeira aí, minha gente? Qual é o Netinho Coelho? Qual é o contato que o pessoal pode falar? Pode
1: DDD
0: ligar?
1: 92.
0: 92.
1: Aí 99297.
0: 99297.
1: 2755.
0: 2755. Olha aí, vou repetir, gente. Ah, DDD 92. 992-97-2755, tá? Esse é o telefone do sucesso. Aí você entra em contato, né? E tá planejando aquela comemoração com esse grupo, menino. Netinho, Coelho, Márcio, Jair e o Thiago, né,
1: E ainda
0: gente?
1: tem mais gente
0: Ainda tem
1: ainda.
0: mais gente
1: A
0: aí.
1: nossa banda é
0: É
1: grande.
0: grande. Vocês viram aí? Viram aí a primeira que eles mandaram pra gente? Tá ligado aí, gente? E dia 28 é lá no Centro Cultural, gente. Às 9 horas da noite, às 21
1: Às
0: horas.
1: 21 horas.
0: 21 horas, dia 28. Olha aí, fazendo parte do Festisol, né? Que beleza. Mais uma? Vamos mais uma aí.
1: Vamos que vamos.
0: Vamos que vamos. Vamos lá. São 8h23.
1: Bom, senhor, quando

0: Olha aí, gente! Olha o contato do pessoal. DDD 92 992 97 2755 é o telefone do sucesso. Aí você fala com o Netinho Coelho e leva essas músicas aí para qualquer comemoração, gente.
1: Com certeza.
0: Olha, o Márcio também. Eu passo ali naquela rua ali do Voyage, eu conheço como Rua do Voyage, né? Não sei o nome daquela rua ali, mas...
1: T12.
0: T12. Rapaz, em dia de jogo, o negócio ali pega, hein? O negócio pega, ele coloca o telão ali fora.
1: Bota as bandeiras,
0: bota
1: né?
0: Bota as bandeiras, arruma umas mesas ali, cadeira, o negócio pega. Olha aí, ó, tá vendo?
1: Pra você que é vascaíno e quiser assistir o jogo, só chega lá no Mais Pop.
0: Só chega lá ali na T12, né? É mais conhecida como a Rua do Voyage, ali do Hotel Solimões. Fica tudo naquela região ali. Tá bom? Beleza? Então chegou o Thiago aí, rapaz. Não encontrou o Viola?
1: Não, a Viola não chegou, não. Mas chegou o cara.
0: Tudo bem, vamos lá no cavaco.
1: Vamos que vamos.
0: Vamos que vamos. Vamos lá. Vem,
1: pessoal, curte muito Revelação aqui em Tabatinga, né?
0: Curte, já teve por aqui, já fez um show aí.
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0: Isso.
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0: Eita, gente, é sucesso, né?
1: Só
0: é
1: sucesso. sucesso.
0: Só sucesso. A banda Revelação teve aí, como o Netinho falou, debaixo de um toró, né, gente? Mas foi o samba aí pra todo lado. Mas foi pagode aí.
1: Tô
0: pra
1: sabendo
0: todo
1: que foram pro meio da galera, tocaram o pagode no meio do povo. Isso que é legal.
0: Isso, isso é que é legal. E olha, dia 28, 21 horas. E essas músicas que você tá ouvindo e muito mais, vai estar lá no FestiSol, né?
1: Com certeza, a gente tá preparando aí um repertório bem diversificado, né? A galera dá aquele choque, né? Ah, é só pagode, não é só pagode, não. O bicho vai pegar.
0: Hein? E já tá, hein, Márcio? E o Netinho ali, o Thiago, o Jair, já tá sendo preparado ali, já tá em planejamento, uma gravação
1: sim,
0: e tal?
1: Sim, sim. A gente, primeiro a gente tá, como a gente montou esse projeto agora, né, há pouco tempo, a gente primeiro tá fortalecendo mais um pouquinho o repertório, né, pra gente poder já se apresentar em alguns lugares, como a gente já tá se apresentando, a gente já tá fazendo todo sábado um pagode lá no Voyager, né, todo sábado tem uma roda de samba lá a partir das 21 horas, né. Semana passada nós estivemos no Pula, estamos fechando algumas coisas também aí em Letícia, no Mochi, na La Choperia. Então, as coisas estão andando devagarinho, mas vão andando, né? A gente vai conquistando nosso espaço aí com muito trabalho.
0: Com certeza. Tabatinga tá precisando.
1: Mas logo a gente já tá com esse pensamento de gravar assim. Gravar, até, né? Porque tem música autoral e tudo mais, a gente ainda tô passando pros meninos ainda. Ainda não estamos, né, bem sincronizado com relação a autoral ainda, mas é porque comecei a passar agora para eles, né? E logo, logo a gente vai estar gravando sim.
0: E olha, né? Tem que estar preparado, porque a partir do momento que é o lançamento da gravação, vai começar os shows aí, não só em Tabatinga, sim, mas na região do Alto Solimões aí.
1: Sim, já chegaram a procurar a gente de Jutaí, Fonte Boa. Já chegaram a procurar a gente de Benjamin, né? Aí depende muito também da logística, né? Claro. Aí, como a banda ela é muito grande, então tem certos lugares que a gente não consegue fechar por conta da logística, mas é só procurar a gente tenta dar um, né?
0: Dá um jeito.
1: Ver um melhor jeito de encaixar o trabalho e levar, né, também para o Alto Solimões, porque querendo ou não, nós somos 9 músicos na banda,
0: certo,
1: né? Na banda completa. Hoje nós estamos em 4 aqui, né? Mas nós ainda temos aí o Tia, tem o Fred, né, que é o nosso tecladista, nós temos o Juan, baixista, o Jordi, que é outro percussionista, o Julimar, o Léo, que tá hoje lá na UPA, lá acompanhando um amigo dele aí, certo, que sofreu um acidente essa madrugada, então,
0: né?
1: Então, nós temos uma equipe muito grande, então, para levar a gente para outros estados, né, para outros municípios, então, a gente tem que acertar direitinho essa logística.
0: Logística. Né? E aqui, tu sabe, ô Netinho, é via fluvial, né, meu amigo?
1: E tá seco, né, cara?
0: Tá seco.
1: Rapaz, ontem eu fui ali no Voyage pra gente gravar um vídeo lá, eu vi, meu pai amado, já tá muito seco.
0: Verdade.
1: E daqui pra pior, né?
0: E daqui pra pior. E aí se torna mais longe, leva mais tempo, por exemplo, um deslocamento pra São Paulo de Olivença, a Maturá, Tonantins, Santo Antônio do Içá, fica mais longe, leva mais tempo pra se deslocar.
1: Pelo cuidado também, né?
0: Pelo cuidado
1: da profundidade,
0: da viagem,
1: né?
0: É verdade. Mas, gente, vamos lá. Vamos mais. Vamos, Netinho, Coelho, Márcio, Jair e Thiago. Olha, o telefone é DDD 92 992 97 2755.
1: E se também quiser procurar a gente lá no Instagram, @cantornetinhooficial.
0: Olha aí, olha lá.
1: Segue a gente lá, daquela moral, pô. Bora que vamos que vamos.
0: Vamos que vamos.
1: E pra você que pensa que é só pagode, não é não.

0: Olha aí, rapaz. Tá pensando que é só pagode, é? Tá pensando que é só pagode.
1: O negócio é misturado.
0: É misturado, rapaz. Aqui nós estamos numa tríplice fronteira que rola nacional, internacional e as músicas. Olha, ele tava falando aí que ele tem contrato pro Moshi, né? Já tocaram.
1: Né? Eu toquei no Moshi no outro projeto, né? Que a gente tava, mas a gente já tá acertando uma nova data pra esse projeto.
0: E lá tem que rolar de tudo. Lá
1: rola de tudo. O pessoal gosta dessas coisas aí, mano. O pessoal gosta.
0: Gosta, né?
1: Gosta disso, gosta de raça negra. Só pra contrariar. O pessoal gosta muito disso aí.
0: Mas eita, que coisa boa, rapaz. É essas músicas que rola lá no Márcio, lá na T12, rapaz. Né? Que rola lá, né? Antes de começar o jogo ali, antes de começar a partida de futebol no telão.
1: Olha aí. O bar do Vascaíno.
0: Aí, meu amigo, eu passo lá de vez em quando, eu vejo o pessoal se arrumando, tomando a gelada e tal.
1: Hoje a gente vai ensaiar lá, né? A gente ensaia todo sábado, a gente ensaia uma vez na semana, durante a semana, e um sábado praticamente a tarde inteira, né? E mais tarde, depois a gente estaremos lá pelo Voyage, fazendo nossa roda de samba todo sábado, né? Agradecer até o Marquinho aí pela parceria, né? A gente está iniciando um projeto lá, a princípio, para depois do Festival, né? Porque a galera, querendo ou não, tá segurando uma beirinha para gastar no Festival, né? É, e depois do Festival, né? É só lazer. A gente vai fazer todo sábado aquele pagodão de roda, né? No meio da galera. E para a galera quiser curtir, pode só chegar lá com a gente, né? A entrada, por enquanto, ainda está liberada, né? Para você conhecer um pouco mais do local, do nosso som. E aí você pode chegar lá pra curtir muito samba, muito pagode. Esse negocinho misturado também tem.
0: Misturado. E olha, tá chegando o final do ano, é o mês da... É o tempo das festas, a temporada das festas.
1: Graças a Deus. No
0: final de agosto, aí já vem setembro, aí vai...
1: aí outubro. Aí outubro já começa repertório de carnaval.
0: Carnaval.
1: A gente começa a fazer...
0: Poxa, que
1: trabalhar
0: legal,
1: em cima do carnaval também, né? Porque como eu tive meu projeto lá em Manaus, a gente fazia muito isso, né? Outubro, novembro, já estava preparando o carnaval, que em dezembro já começa, esquenta. E

0: em janeiro já começa as ondas e a gente vai atrás, né? Fazendo pagode, fazendo swingueira.
1: Olha aí, vocês estão ouvindo aí, rapaz, tem muito sucesso pela frente. É. Mas Márcio, ainda tem aquela, tu ainda tá trabalhando com a parte da de TV, aquelas sim, coisas, tá?
2: É, né? Streaming, trabalho com câmera também de segurança e faço serviço com o amigo meu Bruno, né? De redes, configuração de rede e internet.
1: Olha aí, mais uma.
0: O homem é da tecnologia, pô.
1: É o homem da tecnologia. E ele manja mesmo. Ele já fez uns trabalhos pra mim lá em casa, de instalação de TV, essas coisas. O cara manja pra caramba.
0: O homem é bom,
1: mano. É bom. Mas, gente, vamos continuar aí. Vamos preparar mais duas.
0: Bora.
1: Mais duas pra gente sair bem. Pra a banda ir aí, é só de hoje. Depois vai vir outras oportunidades aí.
3: Aí depois a gente vai cheio de manhã. Vamos que vamos.
1: Vamos lá, são 8h36.
0: Ó, a gente vai pra Bahia agora, tá?

0: Cheio de mania, papai.
1: Olha aí, gente, é dia 28, essas e muito mais, lá no Centro Cultural, a partir das 9 da noite. Das 21 horas vai estar lá Netinho, Márcio, Thiago, Jair,
0: e toda
1: o outro tecladista lá.
0: O Fred.
1: O Fred.
0: Juan, Jordi.
1: Vai estar o grupo completo.
0: Vai estar completão.
1: Tá vendo aí, gente? Então será dia 28, às 21 horas, 9 da noite, a apresentação da banda. Tem nome a banda?
0: Cantor Netinho. É o novo projeto.
1: Cantor Netinho. É. Cantor Netinho. Isso, e seu grupo ali, né? E não é só pagode, não, hein? Não é só pagode, não. Tem de tudo.
0: O negócio é misturado.
1: É misturado. É. E tem também, que sempre eles estão, ele falou aí, lá no Porto do Voyage, né?
0: É, a gente está fazendo um pagode toda sexta-feira, todo sábado, na verdade. É pagode para pagodeiro lá no Voyage.
1: Muito bem, meus amigos. Vamos lá? Vamos fazer a saideira?
0: Vamos que vamos.
1: Vamos que vamos. São 8h39.

0: Você é cantor Netinho, hein? Pra você. Alô, Tabatinga. Alô, Letir. Alô, Letir. Oh, oh, oh. No Centro Cultural, dia 28, a partir das 21 horas, tem cantor Netinho pra você. Eu tô sofrendo de amor.
1: Olha, gente, é dia 28, às 9 horas, 21 horas, lá no Centro Cultural, né? Lá no Peixe Sol. E o telefone de contato aí do Netinho, cantor, é DDD 92 992 972755. Repetindo, DDD 92 992 972755. Qual é o Instagram para seguir?
0: Arroba Cantor Netinho Oficial.
2: Olha aí, arroba Cantor Netinho
0: Oficial.
2: Oficial. É, mais uma, um meio para você falar e levar essa banda, Cantor Netinho, para sua festinha, né? Olha aí. Alô, pessoal da Casa dos Congelados, gostaram? Gostaram aí, Altv, essa turma aí, a turma dos caixas, ouvindo ali o programa Sentinela da Fronteira.
0: Altv.
2: Aí, Cantor Netinho.
0: Fez aniversário da Altv, né?
2: Olha.
3: Aniversário da
2: Altv. Hoje é aniversário da Altv,
3: não,
2: é?
3: Já
2: fizeram lá, é? Que legal. Lá, ele é teu vizinho, né? É vizinho do Márcio lá, rapaz.
3: Dia dos pais.
0: Nós fizemos o Dia dos Pais lá, né?
2: Rapaz, ele curte de montão.
0: Ele curte, mano. Curte, a galera endoidou lá.
2: Mas, gente, muito obrigado.
0: A gente que agradece o espaço.
2: Tendo um espaço na agenda aí, vamos divulgar aí
0: vamos
2: o
0: que
2: trabalho
0: vamos.
2: De vocês. Hein?
0: E na próxima a gente já vem com a música autoral e já faz a música autoral para vocês também.
2: Tá, obrigado o cantor Netinho, Coelho, o Jair, o Thiago, o Márcio, os outros que não puderam estar presentes, que é o Fredson.
0: É o Fred, o Juan, Fred. O Jorge, Júlio Maio e o Léo.
2: Um grande abraço, meus amigos, e muito sucesso. Vamos tirar uma foto aqui. Olha só. Dia 27, a abertura do Festival vai ser assim, ó. Olha aqui. Olha essa aqui, ó. Olha aqui, ó.

0: Muito bem, minha gente querida da região do Alto Solimões e do Médio Solimões também, né? Então, ligado no programa Sentinela da Fronteira, olha, são 8h47, 8h48, tá chegando ali. Ó, é o seguinte, esse que você ouviu aí, né? Abertura do Festisol é no dia 27, quinta-feira que vem, gente. É Pablo, hein? E vai dançar as duas onças, hein? A pintada... E quem mais? A onça preta e a onça pintada. Vai se apresentar no dia 27, tá bom, gente? Beleza? Você, nosso convidado especial, toda a região, toda a Tríplice Fronteira, está convidado dia 27, quinta-feira que vem, abertura do Festisol. E quem vai participar? Atração nacional. Atração nacional. É o Pablo, gente. Acabaram de ouvir aí uma delas, né? Uma delas, quem gosta de sofrência, Tabatinga inteira, região do Alto Solimões gosta de sofrência. É o cara, é o Pablo, tá certo? Olha, vamos fazer uma utilidade pública aqui rapidinho. E olha, não saia daí. Já, já a gente vai dar toda a dica pra você que tá aguardando, né? Um bebê, para os cuidados ali quando o recém-nascido. Vamos falar sobre... amamentação, a posição ali. Tem gente que, vamos dizer assim, o linguajar brasileiro é marinheiro de primeira viagem, né? Não tem experiência, não tem experiência. Muitas das vezes não sabe a posição para amamentar o bebê, não sabe o tempo que o bebê está querendo mamar. As dicas, o leite materno, ele tem tudo que é necessário para uma criança crescer feliz, crescer com saúde. Então, tudo isso vai sair da boca da Sargento Castilho e da Sargento Jaicilane. Quem mais? Jaicilane Pabá. É isso aí? É Jaicilane Pabá. Vai sair dessas dicas, vai sair. E é importante, hein? É importante porque o seu bebezinho, ele não sabe nada. Muitas das vezes o braço dele está preso, começa a chorar e a mãe pensa que tá com fome. Mas o que é que tem? Às vezes não está na posição legal para mamar, né? Está com fome, a mãe dá... E outra coisa importante, às vezes antes dos 6 meses de idade, a mãe já começa a dar outro tipo de alimento e não é aconselhável. Não é aconselhável. Tá, gente? Vamos fazer essa utilidade pública aqui, ó. A senhora Dora Rabelo Cevalho comunica que perdeu sua identidade. Ela pede à pessoa que encontrou, que por favor deixe aqui na rádio, tá? Na Rádio Nacional. Ou ligue para o número, olha aí, DDD 97-991-18-2310, tá? É 97-981-18-2310. Tá, ela fica muito agradecida. Vamos ajudar? Vamos ajudar a dona Dora a achar esse documento dela, que é importante, né, gente? Documento, a gente não pode achar e simplesmente deixar por aí. Entregue aqui na rádio. Vamos ajudar a dona Dora aí a ficar feliz, que eu tenho certeza que ela está coçando a cabeça com a perda desse documento, né? Beleza? Agora vamos fazer o seguinte. Já estamos também aqui com o trio de militares, né? São soldados lá do CEPSOL 8º Bis, da 1ª Companhia de Fuzileiro de Selva. E olha, gente, na terça-feira é comemorado um dia muito importante, 25 de agosto, né? É o Dia do Soldado Brasileiro. Então, esses três personalidades, esses três militares, eles vão falar, nós vamos bater um papo aqui, estão se preparando ali, vamos falar da importância do soldado, das missões do soldado, dessa experiência que eles estão vivendo como recruta, servindo o Exército Brasileiro, tá? Tudo isso depois da Sargento Castilho e da Sargento Jaicilane Fabá. Deixa eu dar o bom dia aqui, começar com a Sargento Jaicilane Fabá, depois dou o bom dia para Sargento Castilho. Sargento Jaicilane Fabá, bom dia, como é que tá a espera dessa... É herdeiro ou herdeira?
1: Herdeiro.
0: Herdeiro, olha aí, tá certo? Bom dia, tudo bem com a senhora?
1: Bom dia, Meirelles, está na espera do meu neném, né? Tô muito ansiosa, é meu primeiro filho também.
0: É o primeiro?
1: Sim, sim.
0: Oh, então é.
1: Sou marinheira de primeira viagem.
0: Marinheira de primeira viagem.
1: Sou marinheira de primeira viagem. A gestação, né? Muitas das vezes, ela é uma gestação tranquila, porém, tem os desafios também. As mulheres, elas precisam ter É apoio, né? Apoio tanto do esposo, tanto do familiar, para ter uma gestação boa, uma gestação saudável. É, muitas das vezes a gente não tem aquele apoio, né, na nossa gestação, mas graças a Deus eu estou tendo todo apoio, tanto da minha família quanto dos meus colegas de trabalho também. E a espera do meu neném está sendo muito esperado. É, tanto eu quanto a minha família, a gente está todo mundo ansioso pela chegada dele, né? E é isso que eu tenho para falar.
0: Olha, ontem eu estava conversando com a Sargento Castilho sobre isso aí que a senhora falou. A vinda de uma criança ao mundo tem que ser planejado. Lembra que nós falamos disso?
1: Sim.
0: E o planejamento não é só da mulher. Tem que ser do parceiro dela, né? Para saber se está na hora, né? Porque não adianta a gente colocar uma criança no mundo e não ter os cuidados necessários para que ele cresça com saúde, cresça colocando naquele caminho certo e consiga os desejos que uma mãe tem, que um pai tem para o seu filho, né? Então, tudo isso é no planejamento. O trabalho da pessoa, às vezes, a gente, não está na hora, eu tenho que estudar, eu tenho que me formar primeiro, a gente tem que preparar aqui alguma coisa. É, aí sim, aí é hora de,
1: sim,
0: de vir um...
1: Um bebê. Também um tem herdeiro. Tem que ter também a vida financeira, né?
0: Isso.
1: Hoje em dia, para a gente, o planejamento em relação a ter um filho tem que ser planejado, porque hoje em dia as coisas estão muito caras em relação à criança, em relação quando a criança fica doente e tudo mais. Então, tem que ter um custo, uma ajuda de custo e tudo mais. Eu, praticamente, eu planejei para engravidar do meu filho, né, meu primeiro filho. É, hoje eu tenho a minha estadia, a minha casa, porque a gente tem que ter um local para ter o seu filho. É, meu trabalho, eu tenho como manter uma criança, né? Então, tudo isso também requer, e a gente tem que ter um planejamento familiar, né? Que esse planejamento familiar requer que a gente vá no postinho de saúde. Hoje em dia, tem muitas mulheres que às vezes não entende, ou também a gente não sabe por onde começar o planejamento familiar. Hoje em dia, nós da saúde, tem os postos aqui de Tabatinga, que tem enfermeira, que faz aquele planejamento familiar com a mulher, quando a mulher realmente quer planejar ter um filho. Ah, vou planejar ter um filho com 30 anos. Né? Com 30 anos, eu vou planejar ter um bebê, eu vou começar a tomar anticoncepcional e tudo mais, fazer um tratamento, quando eu terminar a faculdade. Aí faz aquele planejamento e tudo mais. Aí, depois disso, quando termina a faculdade, tem uma estabilidade financeira boa, uma casa para colocar a criança. E aí começa a planejar ter um bebê.
0: É um bebê. É verdade. Agora eu vou conversar com a Sargento Castilho. Eu não sei se é o primeiro.
1: É o primeiro.
0: É o primeiro também, marinheira de primeira viagem, né? Mas eu tenho certeza que vocês já estão conversando com quem tem mais experiência que
1: Sim.
0: vocês para pegar os bizus, como diz o
1: Sim.
0: linguajar militar, né? Porque tem muitas coisas que a gente precisa saber, principalmente quando é o primeiro filho. Você não tem aquela experiência de como cuidar de uma criança. Eu vejo ali o Querux, Sargento Querux,
1: uhum.
0: com a esposa dele, né? Estão perguntando, estão se informando como é que faz isso, como é que faz aquilo, quando a criança chora, porque a criança às vezes...
1: Está com cólica, né?
0: Cólica, e a mãe não sabe, se agonia todinho, o pai fica agoniado à noite, né? Então, é bastante... É cuidadoso o negócio, né? É paciência e se informar com quem já tem experiência para saber, né? Mas, Sargento Castilho, bom dia, tudo bem com a senhora?
2: Bom dia. Tudo ótimo.
0: Tudo ótimo, né? É o primeiro... É herdeiro ou é herdeiro?
2: Herdeira.
0: Herdeira, olha aí. Herdeiro
2: e
0: herdeira. Olha lá, hein? Tá certo. Mas vamos falar aqui. Ô, Sargento Castilho, fale pra gente do pré-natal. Como é que funciona o pré-natal para nós dar essa dica para quem está nos ouvindo ali, para quem está pensando ou para quem já está grávida? Como é que funciona? A partir de que mês depois que é descoberto a gravidez, que é confirmada a gravidez, a partir de que mês ou quantos dias você já tem que ir para o primeiro pré-natal?
2: O pré-natal se inicia a partir do momento que descobre a gestação. Tem que dar início. É, vai no postinho, né, de saúde. Passa com a enfermeira. A enfermeira solicita o exame. Aí, quando é confirmado, já vai para a consulta para iniciar. Aí já dá o segmento. Uma consulta é com a enfermeira, uma consulta com o médico. Assim fica uma consulta por mês.
0: E quantas vezes você tem que fazer o pré-natal durante a gestação?
2: De seis pré-natal a sete.
0: De seis a sete, isso. Durante os 9 meses de gestação. De 6 a 7.
2: Isso.
0: Você tem que fazer o pré-natal.
2: A consulta.
0: A consulta, né?
2: Isso.
0: Olha lá, para saber como é que tá o bebê, né? Tá ali a geração do bebê.
2: Isso
0: dentro
2: mesmo.
0: Do ventre, né? Essas coisas aí. Tá. Que legal. Ó, então tá aí, gente. Você que está nos ouvindo, de 6 a 7 meses. Sete vezes.
2: Consulta.
0: Né? Uhum. Sete consultas com o médico, pré-natal, né? Outra coisa, Sargento Castilho. A gente falou aqui, só para a senhora confirmar, sair da sua dica aí, o leite materno, ele é aconselhado até os 6 meses de vida do bebê, não é isso?
2: Isso mesmo.
0: Não é aconselhado a mãe, já antes dos 6 meses, já dá outro tipo de alimento,
2: não,
0: né?
2: Senhor.
0: Então, 6 meses é leite materno.
2: Leite materno. A partir dos 6 meses em diante, aí pode acrescentar papinha, algumas frutas.
0: Tá certo. É porque o leite materno, ele tem tudo que uma criança recém-nascida precisa, né? Ele tem tudo.
2: Isso mesmo.
0: Tudo.
1: Ele
0: carrega
1: tem
0: tudo.
1: Todos os nutrientes.
0: Nutrientes. Não precisa a mãe se preocupar, não, eu tenho que complementar ali. Não.
1: Até porque se a mãe dá outra alimentação para a criança vai ter uma diarreia, vai ter uma denutrição, a criança não vai crescer saudável. Se desenvolver saudável. Então, por isso que é aconselhado a criança de 0 a 6 meses amamentar o leite materno. Ou até 2 anos, se caso a mãe queira, né? Amamentar a criança, mas tendo uma boa alimentação também. Uma papinha, uma comida saudável, uma fruta. Mas o recomendado mesmo que o Ministério da Saúde, né? Ele recomenda de 0 mês a 6 meses de vida. A criança tem que no leite materno.

0: vacina. Então, todo mês, a criança tem que ter aquele acompanhamento com um médico ou a pediatra. Geralmente, no município, no postinho, não tem pediatra, né? Isso. Aí vai para o médico ou para a enfermeira. Aí eles vão, tem todos aqueles cuidados, se a criança está ganhando peso, se está de baixo peso. Aí, quando a criança completa 6 meses de vida, aí tem aquele suplemento, que é a vitamina A, sulfato ferroso, para a criança tomar também.
1: Olha aí, e aí já quer dizer que já, a partir dessas duas vacinas já tem um cartãozinho de vacina.
0: Já tem o cartãozinho de vacina. Aí, quando a criança completa 2 meses de vida, aí a criança já vai começar o esquema vacinal. Ao nascer, ele já começa o esquema vacinal. Quando completa 2 meses, ele já vai tomar penta, pneumodés, rotavírus, aí, quando completa 3 meses, já vai tomar meningite. Aí vai fazendo todo o esquema. Quando ele completar 9 meses, vai tomar FA. 1 ano, vai tomar toda aquela vacina. Depois, quando ele terminar o esquema vacinal com 1 ano e 3 meses, aí somente com 4 anos ou campanha de vacina.
2: Isso mesmo.
1: Olha, gente, é aconselhar você seguir direitinho isso que a Sargento Jaiciane Fabá falou, dessas vacinas aí. Porque muitas das vezes, amanhã, mas... meu filho chora tanto, eu tenho pena dele, eu não vou dar...
2: A mãe atrasa as vacinas. Aí quem sofre é a criança.
1: Quem sofre é a criança. Então, é bom, o conselho é que siga direitinho esses períodos aí da vacina, né? Sim. Né, Sargento Jaciciane? Poxa, que legal. Outra coisa, vamos falar aqui, vamos dar uma dica mais... vocês já perguntaram para as pessoas mais experientes, que já têm mais de uma criança, né? Ali, a amamentação. Muitas das vezes, a pessoa tem que saber o horário, tem que cumprir o horário da amamentação e a posição para você amamentar a sua criança. Por exemplo, eu acredito que tem que revezar os dois, né? Ali, ver se o bracinho da criança não tá preso, não tá mal posicionado, alguma coisa assim. Não é isso, Sargento Castilho?
2: Isso mesmo.
1: Tem que ir atento para isso aí, né? Porque a troca de fralda, por exemplo, a troca ali de fralda, a pessoa tem que ter muito cuidado, porque tudo ela tá molezinha ali, então a mãe tem que ter todo o carinho especial com isso aí. O choro à noite, né? A hora de amamentar à noite, você não pode, mas eu tô com tanto sono e não sei o quê. Não, você tem que... É planejamento familiar.
2: Isso
1: planejamento
2: mesmo.
1: Familiar. Tem que seguir direitinho, que é para você no futuro ter um herdeiro, uma herdeira, uma alegria da casa. Sem problemas, né?
2: Sim.
1: Sem problemas. E já tem nome o seu? Já tem nome?
0: O meu já.
1: Como?
0: O meu já tem nome.
1: O meu nome?
0: O nome dele é Teodoro.
1: Teodoro. Teodoro da Fonseca é minha tá, né? E o teu, Sargento?
2: A minha herdeira é a Ágata.
1: Ágata, olha esse nome aí, né? Temos uma operação que leva esse nome aí, né? Olha, gente, que legal, hein? Eu acho que vocês têm mais alguma coisa aí, a Sargento Castilho, a Sargento Jaiciciane, alguma coisa para passar para os nossos ouvintes desses cuidados com o recém-nascido?
0: Bora lá. Vai falando aí.
1: Hoje, gente, esse planejamento familiar, antigamente era mais difícil você se planejar para ter uma criança, porque não existia os meios que tem hoje. Hoje, se a gente for citar aqui os meios que tem de proteção para você não ter uma criança, poxa, tem a camisinha que não serve só para a proteção da criança, serve para outros tipos de doença aí. Tem o anticoncepcional, né? Antigamente, eu me lembro que tinha um cartãozinho tinha até os dias da semana.
0: Ainda
1: segunda,
0: tem.
1: Vez, ainda tem. Continua. Mas agora já tem uma injeção também, né?
0: Tem a injeção, né? Nos postos de saúde tem a injeção e agora estão implantando, né? Como é o nome, meu Deus?
2: Implanol.
0: Estão implantando. Olha. E também tem o DIU, né? O DIU tem um período, que é de 5 anos, o DIU. Aí tu passa, mas só que aí tu vai fazendo todo o acompanhamento, porque o planejamento familiar não é só você tomar a injeção, a vacina. Primeiramente, a enfermeira vai te encaminhar para tu fazer

0: o preventivo e tudo mais, os exames, que o preventivo é feito uma vez no ano, né? A partir do momento quando a mulher começa a manter relação sexual, ela já tem que fazer o preventivo, independente da idade. Só que no Ministério da Saúde é recomendado só de 20 anos, de 24 anos até 60 anos, para o Ministério da Saúde. Mas para a gente, quando a gente quer realmente saber se a nossa saúde dentro, né, principalmente dentro da gente, que o nosso útero, o ovário está sadio, a gente tem que fazer o preventivo. Porque hoje em dia a porcentagem do câncer do colo do útero está muito avançado, principalmente para cá, para a nossa região, do Alto Solimões. Então, a orientação que eu dou e o conselho que eu dou também é que todas as mulheres que não fizeram preventivo, que façam preventivo, façam exames de mama, né? Para ver, quanto mais cedo, melhor ainda, fazer o tratamento inicial, um tratamento que quando você sabe logo no início, você vai ser curado. Agora, quando você descobre tardio, vai ter uma chance, né, de sobreviver ou não. Eu falo isso porque eu tô com 2 meses que eu perdi uma pessoa, né, da minha família, com câncer do colo do útero. Então, eu sempre aconselho as minhas primas, os meus familiares. E hoje, como eu estou aqui na rádio, eu estou passando isso, né? Essa informação. Porque muitas das vezes tem mulheres que às vezes não querem fazer. Ah, eu não vou. Tem preconceito porque é um enfermeiro, é um médico. A gente não tem que ter isso. A gente tem que cuidar primeiramente da saúde da gente. Porque a saúde da gente vem em primeiro lugar, para poder a gente trabalhar, para a gente fazer outras coisas a mais.
1: A saúde é a coisa mais importante e preciosa que tem. Abaixo de Deus é a saúde, né? O resto você vai correndo atrás. O resto você com saúde corre atrás. Outra coisa, gente, isso que a Sargento Jaicelane falou, você mesmo, na hora que você está no banheiro ali sozinha, você fica na frente do espelho, né, a palpa ali, e vê se você nota alguma coisa diferente
0: nas mamas.
1: Nas mamas. Se você notar alguma coisa diferente, você já corre pro médico.
2: Tem muita mulher que não quer, né, saber logo, tem medo de morrer.
1: Isso.
2: Aí quanto antes, fica melhor.
1: É melhor de tratamento. E é uma dica. Você mesmo pode notar alguma coisa diferente na sua mama. E aí, eu tenho que correr para o médico, eu não sei o que é isso e tal. Você dentro do banheiro ali, você mesmo, faz ali na sua mama ali, tá? Então fica aí a dica, gente, fica a recomendação. Não deixe para depois, doença a gente não deixa para depois. Não deixa para depois, tá? Perca essa vergonha, não tem esse negócio, é um homem, é um enfermeiro, é um médico, vai me olhar e não sei o quê. Não, não tem isso.
0: Não tem que ter esse preconceito. Você tem que ir lá fazer o exame, faça o exame direitinho. Esse exame ele é feito anual, uma vez no ano. Aí, conforme for, segundo a orientação médica, né? Se você fez esse ano e não deu nada, não deu nenhum tipo de inflamação, nenhuma infecção, então você vai fazer só daqui 2 anos, né, o exame novamente do preventivo.
2: E quando dá uma alteração, aí faz de 6 em 6 meses, né?
0: Sim. Oi. E vai fazendo todo o tratamento e o acompanhamento com o médico também. Porque aí ele vai passar um remédio, dependendo da inflamação que foi encontrado ou da infecção, ele vai fazer o tratamento e depois vai mandar refazer de novo, novamente, o exame para ver se foi realmente curado. Se não, vai fazendo todo aquele processo, aquele acompanhamento com a enfermeira, com o médico e tudo mais.
1: Muito bem, muito bem. E lembrar, né, que depois do... de uma certa idade para frente, tem que ter cuidado dos estudos da criança, tem que cuidar dos conselhos para seguir o caminho, né, aquele caminho da felicidade, do sucesso, a alegria, né? A gente só espera a mãe o pai espera que a criança que vai nascer traga muita alegria para aquela família, né? Não traga tristeza.
0: Com certeza.
1: Né? Traga muita alegria. Siga no caminho do bem, estude para no futuro conseguir um emprego daquele top, para cuidar da sua mamãe, que é o tempo que ela já vai estar lá, né? Ela está precisando da sua ajuda. Né? Agora é ela que vai lhe ajudar. Depois é você que vai ajudar ela. Então, essas são as dicas, tá bom, gente? Você que está nos ouvindo. Olha, Sargento Jaicilane Pabá e Sargento Castilho, em nome do Comando de Fronteiras Solimões, onde nós pertencemos, somos integrantes de lá, o nosso muito obrigado. Que vocês sejam muito felizes com essa criança que vai nascer, com o Teodoro da Fonseca, né? Teodoro da Fonseca, e com a Ágata, que é uma operação do Exército
0: que tá
1: Brasileiro. Né? Que vocês, que elas só tragam felicidade, só tragam alegria para os seus lares, tá bom? Um ótimo final de semana para vocês, uma semana abençoada para todos nós, tá bom? Muito obrigado pela participação e pelas dicas. O pessoal ouviu aí as marinheiras de primeira viagem, né, rapaz? Tá certo? Ô, meu amigo Pinte, vamos tirar uma foto com as duas sargentas aqui. Coloca uma música aí.
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1: Olha, já a participação dos três militares aí, que vão falar sobre o Dia do Soldado.
0: Joelma.
1: Essa aí já foi. Bota essa da Joelma, eu vi Joelma, que manda Calypso. Bota aí. Coloca aí a Joelma. Vamos lá, Pintes.
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1: Vamos tirar uma foto
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1: aqui,
0: amor,
1: gente.
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0: Olha, gente, são 9h16, hein? 9h16, o programa é o Sentinela da Fronteira. Olha, dia, ainda não tem o dia, mas vai ter um assiso lá na comunidade Belém dos Solimões, hein? Você é o nosso convidado, né? Toda a comunidade de Belém dos Solimões, o pessoal que mora ali nas proximidades de Belém dos Solimões, é nosso convidado para um assiso, uma ação cívico-social que vai ter lá na comunidade de Belém dos Solimões, tá? Não perca de vir passar um dia de alegria conosco do Comando, do Comando de Fronteira Solimões, 8º Batalhão de Infantaria de Selva. É o assiso, gente, é a mão amiga do CEFSOL 8º BIS. E olha aí a operação que está rolando, vamos ouvir aqui a operação que está rolando tanto por terra como pelos rios. Olha aí.
1: O Comando Militar da Amazônia iniciou a terceira fase da Operação Jaguareté, intensificando a presença das tropas do Exército Brasileiro na área da 16ª Brigada de Infantaria de Selva, com foco no Alto Solimões, abrangendo municípios como Tabatinga, Benjamin Constant e Atalaia do Norte. 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Comando Militar da Amazônia. 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
0: Muito bem, olha aí. A operação tá rolando, né? Tá rolando, tá tirando muita coisa ruim do meio da gente, né? A gente sabe, tá tirando muita coisa ruim do meio de famílias e famílias aí, né? Então, que legal a operação aí que tá acontecendo tanto por terra como pelos rios, fluvial, né? Então, isso aí, já tivemos resultados, né? Depois o comandante do batalhão, o senhor Tenente Coronel Rodrigo Pedroso, aí vim aqui na rádio falar de resultados dessa operação Jaguareté. Tá bom, gente? Mas tá rolando, tá tirando coisas ruins do nosso meio. Agora sim, é o seguinte, na terça-feira, dia 25 de agosto, é o Dia do Soldado Brasileiro. Essa data tão importante, né? E essa figura humana tão importante para o nosso Exército Brasileiro, principalmente quando a pessoa é EV, do efetivo variável, né, do recruta, a gente conhece, é o recruta, tá? Então, poxa, é uma experiência que cada um desses militares que vão falar agora, vão participar do programa, eles vão contar para a gente essa experiência aí. É porque, gente, eles são destaques, ó, né? Olha, por exemplo, O soldado C. Souza, soldado EV, né? Soldado EV C. Souza, ele é destaque em melhor aptidão física. Confere? Melhor aptidão física. O soldado Ângelo, é destaque em praça mais distinta. Praça mais distinta. E o soldado Januário é destaque em melhor atirador. Olha aí, o cara é bom, hein, rapaz? Melhor atirador já tá dizendo, hein? O cara não erra o alvo, não. É na mosca, menino. É na mosca. E o destaque ali, né, de praça mais distinta, aquele camarada ali que sempre é um líder, né? Sempre tá organizando, sempre tá aconselhando os amigos que estão mais alterados, que estão fazendo coisa errada. Isso é a praça mais distinta, aquela boa comunicação, aquele cara que dá o bom dia, dá a boa tarde, que fala bonito, que conversa bonito, é assim, beleza? E o aptidão física é aquele camarada corredor, né? O cara que se destaca lá no TFM. TFM, né? O que é TFM? Treinamento Físico Militar. Tá certo? Então, deixa eu

0: Essa aqui, eu tô vendo aqui, é o Januário, é você, né?
1: Sim.
0: Cadê o Cessouza? Cessouza, o Ângelo e o Januário. Tá. Eu vou dar o bom dia para eles. Eles são da primeira companhia de fuzileiro de selva, né? Do Comando de Fronteira Solimões, 8º Batalhão de Infantaria de Selva. E eles estão aqui para a gente bater um papo dessa importância desse dia aí. Vamos falar de missões, vamos falar de responsabilidades, vamos essas missões cumpridas, essa experiência que vocês estão vivendo como ano de recruta, entendeu? Esse destaque que cada um alcançou aí, né? Como é que foi isso? Vai contar um pouquinho, né? Como é que foi essa escolha? Você estava concorrendo com mais alguns e acabou sendo você o escolhido, né? Mas vou começar aqui com é Januário?
1: Ângelo.
0: O Ângelo, né? Vamos assim. Ângelo, bom dia. Tudo bom, Ângelo? Como é que você tá? Tudo bem?
1: Bom dia, primeiramente, bom dia. Estou tudo bem, também estou orgulhoso por ter uma oportunidade e mais, né? Orgulhoso de tudo agora.
0: Orgulhoso, tem vários motivos de você estar orgulhoso, né? Primeiro deles foi você, tu sabe que são muito jovens para poucas vagas na hora da comissão de seleção, que é a CS, né? Então, a
1: Pois é.
0: pessoa que tem a sorte de ser selecionado, então já está contando com, né, com o lado da alegria, né?
1: Sim,
0: Selecionado e
1: pois
0: um
1: é.
0: monte de jovens, quantos e quantos não são dispensados porque não tem vaga? Recebe só o documento de dispensa de incorporação, né? Mas o Ângelo, conta para nós assim, você já tinha algum parente militar, o seu pai, irmão, alguém da sua família é militar que você se inspirou nele? Ah, eu quero ser soldado, eu quero incorporar ao exército, eu quero servir ao exército brasileiro.
1: Bom, né? Primeiramente, falando sobre as famílias, né? Eu não tive um parente meu, tipo, no exército. Foi, tipo, sou o primeiro, né, que tô no exército agora, servindo.
0: Então não tem parente.
1: Não.
0: Então foi você mesmo, você
1: É,
0: que tinha essa
1: tipo,
0: vontade.
1: foi um voluntário
0: Voluntário.
1: para servir o exército.
0: Tudo bem. E essa escolha, o Ângelo, a praça mais distinta, né? É isso?
1: Senhor.
0: Assim, como é que foi essa escolha? Você se destacando ali desde o início da incorporação? Você foi se destacando e você foi escolhido, que eu tenho certeza que tinha mais gente concorrendo isso aí, né?
1: Pois é, então foi assim, né? Não sabia nada, mas sim, eu pensava que eu fosse o destaque, né, de praça mais distinta. Eu fazia as coisas e fazia só as coisas certas, fazendo tipo o previsto que os soldados lá nos mandaram, tipo uma missão, fazer uma missão. Fazia isso, perguntava e às vezes fazia alguma coisa, tipo uma missão para cumprir algumas coisas que tem ali, tipo a faxina, fazer as manutenção lá da vila. Então, tem várias coisas lá que foram feitos, tipo, às vezes também teve já TFM, fazia tudo, tipo, garantindo.
0: Muito bem, muito bem. Agora deixa eu falar aí com o Cê Souza, né? Cê Souza, bom dia, como é que tá? Tudo bem, meu irmão?
2: Primeiramente, agradecer a Deus, né, por estar aqui hoje.
0: Participando do programa Sentinela da Fronteira, né? E Cê Souza, você foi aptidão física, se destacou em aptidão física,
2: Sim,
0: né?
2: senhor.
0: E como é que foi esse destaque aí? Tinha outras pessoas, outros militares, parceiros seus concorrendo também?
2: Sim, senhor. Uns oito participando, né? E eu me esforcei. Deu o meu gás para mim chegar onde eu hoje eu tô aqui.
0: Eu estou fazendo essas perguntas, gente, reunindo tudo, é que faz. parte das comemorações do Dia do Soldado, né? Que será terça-feira, dia 25 de agosto. Depois eu vou perguntar mais. Vou agora falar com o Januário. Bom dia, Januário, tudo bem?
3: Bom dia, senhor, tudo bem?
0: Soldado Januário. Januário, fala pra gente ali o que essa palavra soldado, essa figura humana tão importante para o Exército Brasileiro, no seu ponto de vista, na sua conclusão, qual a importância do soldado na força do Exército Brasileiro?
3: Faz a segurança do povo brasileiro. A gente é treinado para estar sempre proativo ali nas missões, para cumprir as missões e, como tem o lema, né? Missão dada é missão cumprida.
0: A gente sabe que a partir do momento da incorporação, o militar passa a ter uma responsabilidade como militar muito grande, muito grande. A vida militar, ela é diferenciada de uma vida civil. Todo mundo já deu para perceber isso aí. Ela é diferenciada. Lá você vai ter a disciplina, hierarquia, né? Cumprir os horários, ser aquele cara respeitador, né? Cumpridor das missões. Então, tudo isso é responsabilidade. Tudo isso é diferente daqui, da vida civil.
1: Da vida civil, né?
0: Já deu para vocês perceberem isso, né? E esse dia do soldado, soldados somos todos nós, né? General até o último soldado. Só que existe a hierarquia. General, o coronel, tenente-coronel, o major, né? O capitão, o tenente, subtenente, o sargento, o cabo. São superiores, né? São superiores e ali vai naquela hierarquia e disciplina. Mas soldados, todos nós somos soldados, né? Então, essa data é alusiva ao Dia do Soldado Brasileiro. Deixa eu perguntar aqui para o Januário. Você sabe por que, Januário, que foi escolhido 25 de agosto para ser o Dia do Soldado? Você sabe por que essa escolha do dia 25 de agosto para ser o Dia do Soldado? O C. Souza sabe?
2: Dia 25 de...
0: De agosto. Por que foi escolhido 25 de agosto para ser o Dia do Soldado?
2: Porque foi marcada uma data comemorativa do aniversário do Duque de Caxias.
0: Isso mesmo. Então, é o dia do aniversário do Duque de Caxias... Né? patrono do Exército Brasileiro, e ele faz aniversário no dia 25 de agosto. E por esse motivo, foi escolhido 25 de agosto para ser o Dia do Soldado Brasileiro, que é na terça-feira. Né? O CEPSOL 8º Bis está preparando uma grande formatura, uma linda formatura, né? Com convidados, familiares de todos vocês, familiares dos militares do batalhão, né, para estarem presentes, para bater palma, para aplaudir, né, a apresentação lá, a formatura. Né, vai ter diversos quadros, vai ter diversas atividades, como uma apresentação da banda de música. Não é aquela apresentação que toca para fazer o desfile, não. Vai ter uma apresentação da banda de música, vai ter um telão lá, mostrando as atividades do soldado, né, dos militares do batalhão. Que mais? Vai ter o desfile, propriamente dito. Né? O comandante vai fazer uso da palavra para falar sobre o dia do soldado. Vai ter aquela ordem do dia, que vem lá do general comandante do Exército, que é lido lá na frente. Então, tem várias atividades que vai acontecer no dia 25, terça-feira que vem. Então, convidamos aí a todos para marcar presença, abrilhantarem essa grande e linda formatura que vai acontecer no dia 25, à noite, né, gente? A partir das 18 horas, a partir das 6 horas da tarde, a gente já vai estar lá no Portão das Armas ali para recepcionar os convidados. A partir das 6 horas da tarde já estamos lá. E a formatura está marcada para as 7 horas da noite, o início da formatura, às 19 horas. Tá? Então, 18 é a recepção. Começa a recepção. E às 19 horas, ou seja, 7 da noite, tá? O início da formatura. Tá bom? Deixa eu ver aí. Ó. Como é que foi? Deixa eu perguntar aqui para o Ângelo. Ângelo, e essa parte da selva ali? Você como soldado ali, aprendeu muita coisa nas instruções do período básico?
1: Sobre o período básico, né? Aprendemos várias coisas, como tipo instruções. Tive instrução de caça, instrução de pesca, até tive instrução de fazer fogo. E que eu nem sabia como fazer fogo, mas graças aos instrutores, né, que nos deu essa instrução para fazer fogo. E fazer os tapiri lá no meio de selva. Até tive instrução, o nome da instrução foi: se tu perder na selva, o que faria? É uma pergunta. Instrução é... Então, tem que levar a instrução militar. Tipo, fazer fogo e saber como utilizar a selva.
0: Tá vendo aí? Então, tudo isso se acontecer de você ir para uma missão, missão real, você colocar em prática. Tudo isso você...
1: Pode ser utilizado também na, tipo, missões. A maioria das missões é na selva. Nas fronteiras aqui e tem pra lá, né, na selva, tem várias coisas, tipo árvores, pra não se perder, tem que utilizar a bússola pra saber se comunicar onde tá e se localizar também.
0: Deixa eu ver pro Cê Souza ali. Cê Souza, sua família tá muito feliz com você ter conseguido ser selecionado para incorporar nas fileiras do Exército e servir como...
4: Sim, senhor, sim.
0: Seu pai, sua mãe?
4: Meu pai e minha mãe se sentem muito orgulhosos de mim. E eu também me sinto muito orgulhoso de estar servindo o Exército Brasileiro, né? Só gratidão mesmo. Agradeço muito a Deus por hoje eu estar aqui. Servindo o Exército Brasileiro.
0: Muito bem. E o Januário, seus familiares lá, seu pai, sua mãe, tá muito feliz também por você ter conseguido incorporar? Eu estou fazendo a pergunta porque muita gente é dispensada, como eu já falei, né?
3: Sim, senhor, é um começo difícil, é tenso. E estou muito feliz por eu ter conseguido ser selecionado. Eu também estou orgulhoso por mim mesmo. Conseguir cumprir meus objetivos. E é isso.
0: Você tem parente militar?
3: Sim, senhor, tenho parente militar.
0: Quem é? Seu irmão, pai? Ou
3: meu primo.
0: Teu primo,
3: sim,
0: né?
3: Sim, senhor.
0: Ah, então isso lhe ajudou a você escolher ter aquela vontade de vestir essa segunda pele, né? Que é a farda, eu chamo de segunda pele. E você, o Cê Souza, você já falou que tá muito feliz aí também da incorporação e dos seus familiares.
3: Sim, senhor.
0: Também estão felizes, né? O Ângelo também?
1: Sim, senhor. E falei, né, para minhas familiares que foi no Exército um destaque, praça mais distinta, e falaram que isso foi uma bendição de Deus, falaram. Mas agradeço também a Deus, né, para ter essa oportunidade de ter mais para levar ao futuro, pensando em futuro.
0: Muito bem, gente. A gente só tem que parabenizar, né, o nosso glorioso, nosso brioso batalhão, né, por todas as missões cumpridas, né, por toda a presença aqui em Tabatinga, por esses anos, essas décadas que o batalhão está presente, né, comemorando sempre no dia 25 de agosto, o Dia do Soldado. A gente sabe que Agora está rolando a operação aí, está acontecendo a operação, e muitas coisas ruins
1: estão acontecendo.
0: Está saindo do nosso meio, né? Por exemplo, drogas, está saindo do nosso meio, armamento, estão tirando. E qual é a família que não fica triste vendo alguém da família tá envolvido com algum problema desse? E a gente está tirando do meio, está dando alegria às famílias. E tudo isso, gente, tem missão do soldado lá dentro. A maioria do efetivo é soldado, né? A maioria do efetivo é soldado. Gente, a gente só tem a parabenizar a nós todos, porque, como eu falei, soldado é todo mundo. Tem as hierarquias e disciplina, né, a hierarquia, mas a gente, todos nós somos soldados. Então, dia 25 de agosto, vamos fazer uma comemoração espetacular, né? Marchar direitinho, vocês que são os destaques, conversa com os parceiros de vocês lá, né? Olha, poxa, vamos desfilar bonitinho, vamos mostrar para a nossa família por que que nós estamos aqui, por que que nós fomos selecionados, né? Então, isso é questão de conversa, de líder, de liderança, né? Vamos aquele grupo no alojamento e começa a conversar. Olha, poxa, fulano, tu tá fazendo errado. Não é assim, né? O caminho é esse aqui, entendeu? Porque muitas das vezes falta uma palavra de orientação, vamos dizer assim, orientando, né? Isso é bom. Aqueles bate-papo dentro do alojamento, bate-papo ali quando não tem expediente, quando tá na horário de folga, na frente da companhia. É para isso que serve ali, para bater aquele papo, consertar, explicar, né? Colocar a pessoa que está desalinhado, fora da... Né? Alinhar ele. Então, tudo isso. São amigos, fica mais fácil de vocês se entenderem lá entre vocês. E dia 25, terça-feira, vamos fazer bonita, como diz o... Vamos fazer bonito. Comemorar o dia 25, a data de aniversário do Duque de Caxias, né? É o patrono do Exército Brasileiro. Tá bom, gente? Vocês teriam mais alguma coisa para falar? Vamos começar aqui pelo Ângelo. Quiser mandar um alô para a sua família, fique à vontade. Seu pai, sua mãe, pode citar o nome. Alô, mamãe, alô, papai, não sei se alguém está te ouvindo. Tu avisou que vinha para a rádio.
1: Bom, né? Antes de vir, eu avisei também. E que ia para o rádio. E aí, mamãe ficou orgulhosa, então... Ainda chorou ainda. Tá alegria. Falou. Então, vou dar alô pra minha mãe, familiares, se estiver ouvindo no rádio. E agradecendo também. E sinto muito agradecido por ter essa oportunidade de ter essa oportunidade de estar aqui no EB, no Exército Brasileiro, servir. E eu
0: agradeço, né? Agradeço, em primeiro lugar, a Deus.
1: A Deus, né? Agradecer a Deus. Ter
0: sido selecionado para servir o Exército Brasileiro como soldado recruta. Outra coisa, você é de qual comunidade? Tu é indígena, né? Você é de qual comunidade, Ângelo?
1: Sou indígena e moro lá, eu acho que lá no último bairro de Benjamin Constante, bairro Bom Jardim.
0: Ah, tá. Bairro de Benjamin Constante. Bom Jesus?
1: Bom Jardim.
0: Bom Jardim. Bom Jardim. Alô, o bairro Bom Jardim, né?
1: Sim.
0: Muita gente te conhece por lá, que você mora lá, né? E o C. Souza, tem alguém para mandar um alô, para agradecer? Seus familiares tá lhe ouvindo, C. Souza?
4: Não, senhor. Não? Mandar só um alô lá para... para a comunidade lá de Praia de Fátima, da onde que eu sou, e também lá em Vila Eternidade. E agradecer, só gratidão.
0: Muito bem, e o Januário? Januário, tem alguém que está ali escutando? Você avisou alguém que vinha para a rádio? Pode ficar, fique à vontade.
3: Sim, senhor, mandar um alô para o meu pai, para minha mãe, a Carla e o Francisco, que foram um dos motivos de... foram minha motivação para continuar no... que é um processo tenso, foi um dos motivos para eu continuar.
0: Muito bem. E parabéns ao dia 25 de agosto, Dia do Soldado, né?

Todos nós demos parabéns, tá bom? A todos vocês que cumprem diariamente as missões que fazem parte da responsabilidade de um soldado no Exército Brasileiro. Então, parabéns. E dia 25, com os familiares presentes, vamos fazer lá top aquela formatura, uma participação para merecidamente de aplausos, de palmas, essas coisas, tá? Então, beleza. Gente, ótimo final de semana. Uma semana abençoada para todos nós, né? E segunda-feira voltamos lá no CEPSOL Oitavo Bis, com as energias recarregadas, né? Dá para descansar o final de semana. Segunda-feira voltamos para na terça-feira vibrar na comemoração alusiva ao Dia do Soldado. Tá bom? Muito obrigado. Tá bom? Vamos de música? Vamos de música? O que mais que tem aí? Essa, bota essa aí, ô. Bachata. Bachata, vamos ouvir aí.

0: Muito bem, gente. Estamos chegando ao final de mais um programa Sentinela da Fronteira. Muito obrigado de coração, muito obrigado pela sua audiência, pela sua paciência, pela sua preferência, tá? Então, tamo junto. Sábado que vem, com a permissão de Deus, vamos estar aqui a partir das 7 horas da manhã e ele vai permitir. Eu só tenho a desejar boas festas, né? Semana que vem, a partir de quinta-feira, abertura do Festisol lá no Centro Cultural. E é Pablo, né? Aí segue até domingo, né? De quinta até domingo é festa todas as noites do Festisol lá no Centro Cultural. A partir de quinta-feira, dia 27, tá? Até domingo é só festa. Muito obrigado, gente. Olha, ótimo final de semana e uma semana abençoada para todos nós. Sábado que vem vamos estar aqui a partir das 7 horas da manhã. Tchau, tchau, gente. Muito obrigado.
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1: Agora em Brasília, meio-dia. Boa tarde, eu sou José Carlos Andrade e esse é o Nacional Notícias com o destaque do momento. Neste sábado acontece o Dia D de vacinação contra mais de 20 doenças. A ação faz parte da Campanha Nacional de Multivacinação. Sara Quines tem mais detalhes direto de São Paulo. Oi, Sara, boa tarde para você.
2: Boa tarde, Zé Carlos. Boa tarde, ouvintes. A imunização é voltada para crianças e adolescentes menores de 15 anos que podem se vacinar nas unidades básicas de saúde contra doenças graves, como meningites, tuberculose e cânceres relacionados ao HPV. O Brasil reduziu em 86% o número de crianças que não haviam sido vacinadas contra difteria, tétano e coqueluche. A orientação é que pais e responsáveis levem seus filhos ao posto de saúde mais

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1: Meio-dia e dois, muito boa tarde para você ouvindo a Rádio Nacional em todo o Brasil. Música brasileira em primeiro lugar, Vanessa da Mata.

0: Ouvimos Belchior, Velha Roupa Colorida, antes o Rapa de Marcelo Iuca, Minha Alma. Que de Abelha e Lenine de Hildon, na Rua, na Chuva, na Fazenda.
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0: Edinardo, Enquanto Engoma Calça.

Ouvimos o som do Barão Vermelho, o Poeta Está Vivo, de Frejá e Dos Quintal. Antes, Rita Benedito, de Erasmo de Bel, Filhos da Precisão. Adriana Calcanhoto, dela, Justo Agora. Vamos fechar essa hora tocando para você o som do Cidade Negra, Onde Você Mora.

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1: Agora uma hora em Brasília. Boa tarde, eu sou o Zé Carlos Andrade e esse é o Nacional Notícias com o destaque do momento. Nós vamos saber como vai ficar o tempo até segunda-feira com o Renato Ribeiro, que está aqui no estúdio com a gente. Renato, aqui em Brasília, por exemplo, você vai ali na rua, está uma sensação térmica nos 40 graus. Qual a temperatura nesse momento aqui na capital?
2: Olha, Zé Carlos, 27 graus aí agora neste momento aqui em Brasília, podendo chegar a 32 graus ao longo do dia. E a umidade do ar está com 37%, né? E podendo baixar ainda, chegar a 25%. E tá bastante calor, né, Zé? O céu chega a estar azulzinho, né? A gente não vê uma nuvem.
1: Verdade.
2: E vamos lá. O tempo até segunda-feira será marcado por calor intenso e baixa umidade na maior parte do Brasil, além de frio geada no sul e sudeste e chuvas no norte. Hoje o alerta do IMET é laranja para a região central, com a umidade relativa do ar podendo variar entre 12% e 30% em 15 estados e aqui no Distrito Federal. Os destaques são o sudeste do Amazonas, sul do Pará, norte, leste, Mato Grosso, noroeste de Goiás e oeste da Bahia. Enquanto isso, frio e geadas atingem o sul, as serras do sudeste e parte do centro-oeste. Zé Carlos, a massa de ar frio mantém as temperaturas baixas na região, com previsão de geada na madrugada e nevoeiro ao amanhecer. As mínimas ficam entre 0 e 3 graus em cidades do Rio Grande do Sul e de Santa Catarina. Ainda hoje, chuvas e fortes rajadas de vento atingem áreas do Amazonas, Roraima e Pará, alcançando também o litoral do Sudeste, do Nordeste e o Leste de Minas Gerais. E até segunda-feira,

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1: 13h04, boa tarde, Brasil. Hoje é sábado, 22 de agosto de 2026. Eu sou Luziane Xavier e a partir de agora estamos juntos pela Rádio Nacional da Amazônia, Rádio Nacional de Brasília, Rádio Nacional do Alto Solimões e emissoras parceiras. Ouça a nossa programação também pelo aplicativo Rádios EBC ou ainda pelo site radionacional.ebc.com.br. Está no ar com a produção de João Ottoni, o programa Nossa Terra. No programa de hoje, vamos fazer uma homenagem a Belmonte e a Maraí e tocar o que há de mais sagrado e refinado na história da música sertaneja. A formação original com Pascoal Todarelli, o Belmonte, e Domingos de Souza, o Amaraí, não apenas cantava, eles moldaram a identidade de um gênero que uniu o campo e a cidade. E vamos começar com a música Desde que te vi, canção que narra a história de um homem que, ao encontrar sua amada pela primeira vez, enxergou nela o verdadeiro amor de sua vida. Essa melodia toca na questão da aceitação social ao falar da possível desaprovação do relacionamento por parte dos pais da pessoa amada. Vamos ouvir com Belmonte e Amaraí, Desde que te vi.

13 horas 8 minutos, nossa terra de hoje presta uma homenagem a Belmonte e Amaraí, que foram arquitetos de uma harmonia impecável, onde a força da voz e a alma da poesia se encontravam em perfeita sintonia. Neste bloco, vamos trazer uma marca comum em suas canções, a dualidade do amor que é capaz de proporcionar tanto a alegria quanto o sofrimento. A música Aurora do Mundo apresenta uma história de um relacionamento que, mesmo diante das adversidades e da saudade, encontra seu caminho de volta à felicidade. Vamos ouvir com Belmonte e Amaraí, Aurora do Mundo.

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1: É isso mesmo, 13 horas 12 minutos. O Nossa Terra de hoje está com um especial sobre Belmonte e Amaraí. E neste bloco vamos trazer uma melodia que celebra o amor verdadeiro. A música Boa Noite Amor apresenta uma letra carregada de ternismo e evoca o desejo de um futuro compartilhado.

ressaltando que o amor vai além do presente, se projetando em um horizonte de união e felicidade. Essa canção também exalta os sentimentos sinceros e a vida simples a dois. Vamos ouvir com Belmonte e Amaraí, Boa Noite, Amor.

13 horas 14 minutos. Hoje o programa Nossa Terra traz a voz cristalina de Amaraí e o talento composicional de Belmonte, dupla que formou um casamento artístico raro e elevou o patamar da música caipira para o status de obra de arte. E agora vamos ouvir a música Entre Lágrimas, canção que explora a complexidade dos sentimentos humanos, especialmente no contexto do amor, quando aborda a dualidade emocional de sorrir enquanto as lágrimas caem. Essa melodia não apenas fala sobre o sofrimento, mas também sobre a resiliência necessária para seguir amando, mesmo quando esse amor venha trazer a dor. Vamos ouvir com Belmonte e Amaraí, Entre Lágrimas.

13h20. Hoje o Nossa Terra faz uma homenagem à dupla Belmonte e Amaraí. E nesse bloco vamos falar das memórias afetivas que o sertão evoca em quem dele se afastou. A música Gente da Minha Terra transmite um profundo sentimento de saudade e um respeito pelas origens rurais, exaltando a simplicidade e a vida no campo como elementos essenciais na formação do caráter e da identidade de uma pessoa. Essa canção aborda a inevitabilidade da passagem do tempo e o desejo de retornar às raízes no final da vida, completando assim um ciclo e reafirmando a importância de manter-se fiel às próprias origens. Vamos ouvir com Belmonte e Amaraí, Gente da Minha Terra.

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1: Aqui não sai mesmo não, né? Não sai da parada. 13 horas 24 minutos. O Nossa Terra de hoje presta uma homenagem a Belmonte Amarai. E neste bloco vamos falar da paixão arrebatadora e do encantamento que uma bela mulher pode provocar em um homem. A música Morena Cheirosa retrata a intensidade dos sentimentos por uma mulher, exaltando sua beleza e destacando a sensualidade e a atração física. A letra mostra uma pessoa desejosa de estar ao lado da mulher amada, vivenciando um amor idealizado quase utópico, onde a realidade e o imaginário se misturam como em um sonho. Vamos ouvir com Belmonte Amarai, Morena Cheirosa.

E agora vamos falar das dificuldades dos sertanejos que deixam o campo em busca de oportunidades na cidade. A música Saudade de Minha Terra expressa a dor e o arrependimento daqueles que trocaram a simplicidade e a beleza do campo pela agitação e frieza da vida urbana. Essa canção é uma celebração da beleza e da simplicidade da vida rural, mas ao mesmo tempo é uma crítica à desumanização da vida urbana. Vamos ouvir com Belmonte Amaraí, Saudade da Minha Terra.

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3: Treze horas 33 minutos. Hoje o Nossa Terra está trazendo as obras de Belmonte e Amaraí, que foram os pioneiros do sertanejo moderno, apresentando uma música de raiz sofisticada.

delicada, sem perder a essência. A música Desventura é uma declaração melancólica dos sentimentos de uma pessoa, a sua amada, que não compreende a dor que ele enfrenta. Essa canção é uma reflexão sobre a dor de um amor impossível e a busca por forças para enfrentar essa desventura. Vamos ouvir com Belmonte Amaraí, Desventura.

13h36, agora no Nossa Terra, dentro da homenagem a Belmonte e Amaraí, vamos trazer uma melodia que aborda o sentimento de saudade e o desejo de retorno às raízes. A música Os Verdes Campos da Minha Terra expressa o anseio de uma pessoa em voltar à sua terra natal e reencontrar a pessoa amada e tudo mais que ele deixou. Essa canção explora a solidão e evidencia a força das memórias e dos sentimentos que podem oferecer conforto mesmo nos momentos mais solitários. Vamos ouvir com Belmonte e Amaraí, Os Verdes Campos da Minha Terra.

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13h40. Agora, no Nossa Terra, dentro da homenagem a Belmonte e Amaraí, vamos fazer uma viagem emocional na dor e na esperança. A música Pombinha Passageira, Mensageira, retrata a dor do fim de um relacionamento, colocando a pombinha mensageira como aquela que levará sua mensagem de amor e sofrimento até a pessoa amada. E quem sabe a pombinha volte com uma mensagem que dê alívio para a sua dor. Essa canção mostra o drama emocional vivido por aqueles que amam à distância, especialmente em uma época onde a comunicação digital não estava presente. Vamos ouvir com Belmonte e Amaraí, Pombinha Mensageira.

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1: Horas 43 minutos. Hoje o programa Nossa Terra traz a obra de Belmonte Amarai. E neste bloco vamos trazer uma declaração de amor incondicional que persiste mesmo em momentos de tristeza. A música Te Amarei Toda Vida expressa um amor puro e sincero que resiste às adversidades e à ausência da pessoa amada. A letra da canção nos leva a refletir sobre essa dualidade do amor verdadeiro, que tanto pode ser fonte de prazer quanto de sofrimento. Mas sendo um amor eterno e incondicional, ele suportará todas as dores e tristezas. Vamos ouvir com Belmonte Amarai, Te Amarei Toda Vida.

13 horas 48 minutos. Hoje o programa Nossa Terra traz a sonoridade de Belmonte e Amaraí. Uma prova viva de que o verdadeiro talento é imortal e atravessa fronteiras. Neste bloco, vamos mergulhar nas questões de orgulho e de amor não correspondido, com a música Tu e as Nuvens. Essa canção fala sobre sofrimento diante da indiferença da pessoa amada, comparando o orgulho dela às nuvens altas e inatingíveis, reforçando assim a sensação de desesperança e inevitabilidade da dor amorosa. Vamos ouvir com Belmonte Amaraí, Tu e as Nuvens.

13 horas 52 minutos. Hoje o programa Nossa Terra traz uma homenagem a Belmonte e Amaraí. E neste bloco vamos dar uma olhada na melancolia causada pelo término de um relacionamento amoroso. A música Último Adeus narra o fim de um relacionamento no qual a pessoa observa que já não há mais espaço para ela no coração da pessoa amada. Essa canção mostra uma pessoa que perde dos carinhos, mas aceita a realidade, reconhecendo que qualquer tentativa de reacender a paixão seria inútil. Vamos ouvir com Belmonte e Amaraí, Último Adeus.

13 horas e 55 minutos, já estamos na reta final. E para terminar a nossa terra de hoje, vamos fazer uma reflexão sobre a vida, o amor e a saudade. A canção Esquina do Adeus exalta a felicidade de um relacionamento no passado, contrastando com o presente que apresenta uma melancolia ao confrontar a realidade de que aquele amor não mais voltará. Essa música narra uma história de amor e também reflete sobre como as escolhas feitas ao longo da vida moldam nosso destino emocional. Vamos ouvir com Belmonte e Amaraí, Esquina do Adeus.

13h59, e assim terminamos o programa de hoje. Belmonte e Amaraí foi o tema do Nossa Terra. Eu sou Luziane Xavier, a produção do Nossa Terra é de João Ottoni, a programação musical é de Antônio Miranda, os trabalhos técnicos Carlos Moraes e a coordenação da Rádio Nacional da Amazônia é de Tayana Borges. Tenham todos um ótimo final de semana e estaremos aqui na semana que vem para trazer para vocês o melhor da Nossa Terra.

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1: Agora em Brasília são 2 horas. Boa tarde, eu sou o Zé Carlos Andrade e esse é o Nacional Notícias com o destaque do momento, que chega com o Renato Ribeiro, que está aqui ao meu lado. Renato, você tem informações da gente, pra gente aí, do STF, não é isso?
2: Isso mesmo, Zé Carlos. O ministro Alexandre de Moraes, do Supremo Tribunal Federal, determinou a cassação da aposentadoria do ex-diretor da Polícia Rodoviária Federal, Silvinei Vasques. No ano passado, Silvinei foi condenado pelo Supremo a 24 anos e 6 meses de prisão por envolvimento na tentativa de golpe de Estado no governo Jair Bolsonaro. O STF determinou também a perda do cargo público. O ex-diretor foi acusado de realizar blitzes para barrar o deslocamento de eleitores do presidente Lula em rodovias do Nordeste durante as eleições de 2022. A defesa de Silvinei nega as acusações. O ex-diretor havia se aposentado aos 47 anos em 2022, antes da decisão do Supremo. E Zé Carlos, na decisão divulgada nesta sexta-feira, o ministro Alexandre de Moraes afirmou que a perda de cargo público imposta pelo STF alcança os inativos, resultando na cassação da aposentadoria. E o ministro determinou o envio do despacho à Advocacia Geral da União para o cumprimento imediato da perda do cargo público de Silvinei.
1: Zé Carlos. Certo, Renato, valeu, hein? Olha, 3 da tarde tem mais Nacional Notícias para você.
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5: Quando a gente fala em Rainhas da Sofrência, talvez a maior referência hoje seja do movimento do feminejo. Acontece que dor de cotovelo, mal de amor, curtir uma fossa, nada disso é novidade. O nosso Rádio Memória visita o acervo da Rádio Nacional para recordar um pouquinho das rainhas do rádio. As rainhas que em algum momento foram também Rainhas da Sofrência. E para isso a gente recebe hoje a Fabiane Pereira, que é

0: bastidores, eu vou trazer uma pergunta que a gente não combinou. Eu vou perguntar para vocês inicialmente se vocês, em algum momento da vida, sofreram assim de um mal de amor, uma dor de cotovelo. Pode ter sido aquela separação que só durou um fim de semana, uma crise de horas. Mas se isso aconteceu e se vocês buscaram músicas para ajudar a passar aí por esse momento que é catártico, né? E que eu acho que já atingiu cada um de nós em algum momento da vida. Vocês lembram de uma música que vocês tenham ouvido, cantado para curtir a fossa? Mona, por favor.
1: Acho que todo mundo já arrastou correntes, né? Alguma vez na vida.
0: Arrastar corrente é uma outra expressão.
1: É uma outra expressão, exatamente. E eu me lembro muito da música Depois, da Marisa Monte.
0: Ah, sim.
1: Que é muito, né, desse sofrimento. E também O Que Você Quer Saber de Verdade, que também é da Marisa, mas já é uma coisa assim, vamos seguir em frente. O que passou, passou, eu vou continuar minha vida. Então, me recordei dessas duas.
0: Dizem que essa música Depois tem uma relação da Marisa com Nando Reis, né? Ele fez uma música pra ela fez uma música pra ele. E a gente tem uma dupla mais ou menos assim, mas com uma produção extensa, Dalva de Oliveira e Erivelto Martins, a gente vai lembrar dele já já. Mas eu quero saber da Fabiane, já cantou uma música pra curtir uma fossa?
2: Todo mundo, quem nunca, né? Claro que sim, às vezes a gente ouvia determinada música, principalmente quando eu era adolescente, que o rádio era muito forte, eu sou de Volta Redonda, então eu ouvi muito rádio na vida, minha mãe é uma aficionada por rádio, e eu sofria até sem ter por quem sofrer. Sabe quando você sofre sem ter por quem sofrer? Porque você ainda, sim, é muito adolescente, você ainda não viveu aquele, né? Mas muitas músicas. Marisa Monte, eu sempre brinco, Marisa Monte é meu pastor e nada me faltará. Eu sou apaixonada na obra de Marisa. E já, nossa, até Beija Eu, que não é uma música de sofrência, já me fez pensar em alguém e querer alguém com essa música de trilha sonora. Mas a música brasileira, ela é muito rica nisso, né? Tem uma música do Roberto Carlos, especialmente, que tocou muito em rádio e que tocou muito lá em casa, porque minha mãe tem tudo do Roberto Carlos, que é Deslizes. Então, eu acho que quando eu penso em sofrência na adolescência, essa música é uma música que me marca. Mas Marília Mendonça também, com aquele verso catártico dela, né? Quem eu quero não me quer, quem me quer não vou querer, ninguém vai sofrer sozinho, todo mundo vai sofrer. Também marcou muito aí eu já mais velha.
0: Muito bom. Eu já cantei muitas coisas também, mas eu acho que a mais recente que eu me lembro foi Esperando Aviões, do Vanderly, porque o Vanderly também tem uma carga dramática, assim, enorme, né? Intensa. E já é também com Jorge Aragão. Porque aí você está num samba, né? Você tem, vem aquela memória que te visita durante o samba e todo mundo canta de braços abertos, de olhos fechados.
2: Não, o samba, ele é mestre nisso, né? Tem um verso que eu acho maravilhoso, que é aquele: vou festejar o teu sofrer, o teu penar. Sim. Você pagou com traição a quem sempre te deu a mão,
1: que
2: e você
1: está
2: lá.
1: Também.
2: Que a Beth gravou, você está lá com o braço erguido, sambando com um sorriso no rosto, mas você está lá, você pagou com traição.
0: Pois,
2: né?
0: É.
2: E o samba é mestre. O samba, eu acho que não tem nenhum gênero musical, nem a própria sofrência, né, que é muito vinculada ao sertanejo, que trate a dor do corno como samba.
1: E a vingança está muito vinculada à sofrência, né? A gente pode falar,
0: sim,
1: disso depois, mas ela lembrou, né, eu recordei do Lupicínio com a música Vingança, ela está muito ligada, vou me vingar porque eu sofri desse amor, né?
2: É porque você não se vinga também se você, né, tá de boa. Você se vinga porque você está magoado,
1: exatamente,
2: né? Porque você está ferido, né?
0: Essa vingança eu gostei tanto quando me contaram. Sim. E aí a pessoa recebe um relato de que a outra está sofrendo e ela fica ali se sentindo talvez justiçada.
1: É.
0: Pode ser. Mas é interessante porque tem essa estética do sofrimento que ela chega a ser bonita em vários aspectos. E eu acho que não é à toa, né? Você falava sobre você ainda adolescente, sem ter passado por essas desilusões e percebendo talvez alguma beleza, algum encanto. Não é à toa que eu acho que a gente usa a expressão curtir fossa, né? Porque, sim, você coloca o seu agasalho, você pega um chocolate, você coloca aquela música para ouvir e não deixa de ser uma vivência ali com uma carga emocional, né? Densa, intensa.
2: Não, e a gente também, se a gente for levar para o lado internacional da coisa, quantas vezes a gente não entende a letra, mas a gente está sofrendo por uma melodia que você nem sabe se a letra na tradução, de fato, é uma sofrência, mas você está lá se emocionando, né? Então, realmente, o amor é uma coisa que vai te atravessando, né? Só pela melodia você já vai embalado por aquilo. 1% das músicas do mundo são relacionadas ao amor, à traição, ao ciúme, a essa temática amor, né? E aí você vê que o mundo inteiro sofre, não é uma coisa nacional.
0: Com certeza, sofre e transforma esse sofrimento

0: Em música.
1: É.
0: E a gente já vai trazer uma recordação que passa bastante por aí. Vamos trazer primeiro a Dalva de Oliveira. Ela deu um depoimento em 1970 contando sobre uma viagem, uma turnê que ela fez na Venezuela junto com um grupo, e foi durante essa turnê que ela se separou ali do Erivelto Martins, não sei, pela milésima vez. Mas a partir dali a vida dela mudou, a carreira dela mudou. E aí tem aqueles que já cantam música de sofrências antes de ter passado por alguma coisa, e a Dalva vai cantar depois de ter passado por muitas coisas. Então vamos trazer essa primeira recordação.
1: O trio durou até 1949. Nós fomos para Venezuela com uma companhia da Dercy Gonçalves. Mas a companhia não foi feliz lá, não. A embaixada teve que mandar os artistas todos de volta para o Brasil com passagem de favor. Na hora que eu mais precisei que ele me ajudasse tudo, ele abandonou e veio embora. Eu disse para o Vicente: nós não vamos embora assim. Nós vamos então trabalhar pelo menos uns 2, 3 meses, ganhar uns dólarzinhos aí, porque eu com o trio não volto mais. Ficamos 49 inteirinho em Venezuela, eu e Vicente Paiva. Maio ou junho de 50, eu fui na Odeon, porque o trio gravava no Odeon, muitos anos. O Odeon não queria me receber. Não, não, o que interessa é o trio. Se você voltar no, fazer arrumar o trio de novo, tá muito bem. Do contrário, não. E o Vicente era o diretor artístico da Odeon. E ele tanto falou que eu gravei tudo acabado.

0: Eu acho belíssimas essas melodias e gosto muito da música desse período, justamente porque valoriza a melodia e permite esse canto, né? Que valoriza as sílabas, enfim, que você faz essas subidas. Mas de canto eu não entendo nada. Quem entende é a Mona. Você já cantou essa música, Mona?
1: Sim, essa história faz parte do meu espetáculo Mona Canta d'Alva. Eu falo exatamente isso, a vinda dela da Venezuela, lá ela canta em restaurantes, com jardim, ela começa a fazer esses shows pequenos, né, para ter dinheiro. E eu acho que esse episódio da Odeon também é muito uma força feminina muito grande, né? Porque eles não querem gravar ela. E aí ele escuta essa. Vamos escutar a fita da Dalva e escutam Tudo Acabado. Então, Tudo Acabado, além de ser essa relação da sofrência, né? Uma resposta para o Erivelto que abandona ela lá, também é um momento muito empoderado, né? Da Dalva, né? Assim, uma mulher que é aceita numa rádio pelo talento. Pelo talento dela, porque eles escutam o Tudo Acabado e falam, vamos gravar essa mulher. Então, eu acho, é um marco muito importante essa história. Achei incrível você pegar ela, que a gente nem conversou, né? Você me contou aqui, que eu também conto sobre essa história no espetáculo. E aí, daí, vem várias, né? Depois dessa canção, vem várias dessa relação dela com o Erivelto. Calúnia, Errei Sim. E essa questão da melodia, né? Vocês estavam falando antes também, quando a gente estuda na faculdade, né? Eu fiz faculdade de canto, e a gente estuda essa construção harmônica dessas músicas que levam. É o que ela falou do inglês. Você não precisa entender a letra, mas a construção melódica e harmônica, ela já te causa um sofrimento. E isso é aí que vem a questão do compositor, né? Grandes compositores conseguem melodicamente, não precisa entender a letra, mas a melodia vai te fazer sofrer,
0: Sim,
1: né?
0: sim. E eu acho que tem também de interessante nesse período o fato de que o Erivelto Martins compôs músicas, ele mesmo compôs, como Cabelos Brancos, que eu adoro. Eu me lembro da mãe do Caetano, né, a Dona Canô, cantando essa música com aquela voz assim belíssima. Eu nunca mais esqueci essa música depois que eu ouvi a mãe do Caetano cantando. E mais outros compositores também exploraram esse conflito, porque eles tinham uma vida pública super exposta, transformaram isso em música e em sucesso. E aí, Fabiano, queria saber de você. Hoje, você percebe também essa exploração da vida das pessoas dramatizadas e transformadas em música? Eu me lembro, por exemplo, da Luísa Sonza, no episódio dela lá com tal do Chico Moedas, né, que ela faz uma música, ela coloca o nome do rapaz na música e depois o relacionamento não dá certo, né? Eu acho que, de certa forma, a indústria encontra um jeito de reinventar essas formas de impulsionar as músicas.
2: Não, com certeza. Eu acho que existe uma modernização dessa canção romântica, né? Se a gente for pegar aqui, desde a modinha, lá no século XIX, o auge, né, da canção romântica, anos 40, anos 50, a bossa nova, a gente coloca ela numa prateleira à parte, gente, mas a bossa nova nada mais é do que uma modernização dessa canção romântica, né? Você deixa de cantar para fora, começa a cantar para dentro, mas você está cantando Chega de Saudade. Você está cantando, olha que moça bonita, mas cheia de graça quando ela passa. Então, você continua falando de amor, só que você começa a modernizar. A Jovem Guarda também tem inúmeras canções românticas, inúmeras canções sentimentais. Tem uma frase do Nietzsche, filósofo, que eu gosto muito, que é: música é o mar, palavras, mera embarcação. Porque eu acho que é isso, assim, a gente pode mudar o jeito das embarcações, o jeito das palavras, mas a música, como a Mona muito bem falou, essa construção, ela tá lá desde o século XIX, ela tá hoje na Luísa Sonza, ela tá hoje em vários gêneros musicais mais atuais, como forró eletrônico, do Pablo. O que que é o Pablo, gente? O
0: Sim.
2: Pablo nada mais é do que essa canção rasgada, esse sofrimento rasgado. A Mona mostrou a capa do livro dela, de Dalva, e disse: olha o gestual da Dalva, né?
1: É.
2: Parece que ela tá sofrendo. Quando você dança assim, ó, o seu corpo também tá, de alguma maneira, comunicando alguma coisa, né? Então, esse amor sofrido, o corpo também comunica essa sofrência, né? Então, sim, respondendo a sua pergunta, eu acho que há uma atualização. Eu acho que a gente nunca deixou de sofrer. A gente só atualizou, a gente só coloca, às vezes, um beat a mais. Falando em beat, Duda Beat, né? Que a gente brinca, rainha da sofrência pop. Ela é uma pernambucana, super jovem, tem 10 anos de carreira, apenas 3 discos gravados, e fala desse amor que é sofrido, né? O nome do primeiro disco dela é Sinto Muito. Ela, sabe, pedindo desculpas por não conseguir ser amada como ela queria e nem conquistar quem ela queria. Então, eu acho que há essa atualização dessa sofrência, sim, e vai continuar para sempre, porque o amor é um sentimento universal. Trair, por mais que hoje a gente relativize o que é traição, o que não é, você sente ciúme, é intrínseco do ser humano, né? Isso não vai mudar.
0: Sim, com certeza. E você falava do gestual, Mona, da Dalva, um pouquinho antes da gente começar a nossa gravação. E a Fabi trouxe, inclusive, a dancinha, né? Eu ia fazer na abertura, mas eu fiquei acanhado. Ainda bem que a Fabi fez.
2: Eu não fiz a dancinha.
0: Ah, você fez,
2: eu
0: muito perto. Um gestual ali, ó, muito próximo. E eu acho isso interessante, porque a gente tem no Brasil, ao exemplo do samba, a tristeza que balança. Quer dizer, você está triste, você está vibrando ali, né, em frequências baixíssimas. É uma bossa que fala do samba como tristeza que balança, para confundir a gente. Mas a gente tem, talvez hoje, também no sertanejo universitário, uma ideia de que a pessoa está sofrendo, mas ela já está na balada, já está com outras pessoas e já está bebendo todas. Então, é um modo de sofrer bem a brasileira, assim, né, que é aquela sofrência, mas é uma sofrência que balança. E aí, lá atrás, a gente tem esse gestual. Vamos fazer aqui algumas conexões. Como é que era o gestual da Dalva cantando sofrência? Como é que isso reverberava, repercutia no corpo, assim?
1: A Dalva, a gente tem poucos registros de vídeo, né? Porque ela morreu muito cedo, com 52 anos. Então, é uma rainha do rádio que a gente não tem tanto registro. Mas um movimento que eu percebi muito nas coisas que assisti, que pesquisei, é exatamente esse da capa do livro. Esse microfone no meio, com essa cara, né, assim, de olhando para cima e sofrendo.
2: Uma emoção, né? Uma coisa
0: mais solene, né?
1: É, exatamente. Mas eu acho assim também, quando a gente fala da Linda Batista, que foi a primeira rainha do rádio, que também a gente tem poucas, né, de vídeo, a gente tem mais recente da Linda, porque a Linda viveu muito mais. Tem os R's rolados, né? Falando que não é quase um movimento, né? O R rolado, né? Porque a Linda era muito as questões do R, muito mais, porque ela já é de rainha de 36, então tinha quando me contaram que lhe encontraram chorando e bebendo na mesa de um bar, né? Sempre tem o R. Então, acho que é um movimento que ele é físico, ele é do tipo de voz, né? De como canta. Ele estava muito nessas cantoras. Os símbolos desse sofrimento, né? A Maísa é muito bem lembrada aí da maquiagem, daquele olhar caído, daquela mão que coloca assim, né? Tinha isso também, né? A Emilinha tinha uma coisa aqui. Então, acho que são vários símbolos interessantes dessas mulheres.
0: Sempre que a gente tem a discussão na Rádio Nacional sobre a Emilinha e a Marlene, eu digo que eu prefiro a Linda. Foi rainha mais vezes.
1: Você não entra
0: fujo,
1: na discussão,
0: eu fujo um pouco. Não, eu acho que eu fico mal com os dois lados.
2: Eu Glória Pires, prefiro não opinar.
0: É, mas eu gosto muito da Linda cantando, inclusive sofrência. Sim. A Maísa, para mim, já está acima do que eu consigo. Quando você descreve a Maísa, né, e eu ouço a Maísa cantando, eu acho que para mim já está denso demais. Então eu acho que também tem isso, né? Tem as nossas identificações ali. Até que frequência eu consigo ir para acompanhar e passar pelo meu momento catártico, né? Você falava já de Vingança, que é do Lupicínio. A gente vai trazer uma outra recordação. Não é com a Linda, mas é com a irmã. Uhum. É com a Dircinha Batista. As duas frequentavam o programa Noite de Estrelas. A gente tem o Paulo Gracindo na apresentação, um programa de auditório, e a gente vai trazer um trechinho da Dircinha cantando.
3: Este ano, Dircinha Batista colheu dois grandes triunfos com duas excelentes composições. Nunca, um belíssimo samba de Lupicínio Rodrigues, e Senhora, uma versão de Lorival Faisal. Dircinha vai interpretá-los para os ouvintes de Noite de Estrelas.

0: Eu acho de uma beleza enorme. Dircinha Batista cantando Nunca, do Lupicínio Rodrigues, e naquele período do samba orquestrado, porque o samba tinha sido escolhido pelo governo Getúlio para ser a identidade do Brasil. Então você transforma ali o samba que sai do morro, que sai, enfim, dos terreiros, né? E vira esse samba urbano com orquestra. Mas ao mesmo tempo você traz o gosto popular, que é essa sofrência, que é essa dor de cotovelo.
1: Eu estava pensando aqui também, né, essa coisa que a gente estava falando da letra e dos símbolos, porque você vê que na repetição ela não volta falando nunca, ela volta falando mais nunca, ou seja, é nunca mesmo, né? É quase o
0: Sim.
1: mesmo que tem ali e ela também não fala o nome dele. Diga esse moço, né? Porque ela tá tão com raiva dele, quer se vingar tanto. Então era muito bem escrito, né? Todas tanto e
0: Sim.
1: muito bem interpretado, né? O portamento, né? Era do A gente tem essa, nunca, nem que o mundo caia, nem se Deus mandar, essas notas que descem, né, os portamentos.
0: Pois
1: Isso é
0: é.
1: muito dessa época do rádio e da sofrência.
0: E eu acho que tudo isso ajuda a trabalhar as emoções, né? Essa voz que sobe, essa voz que vibra. E ali na orquestra, a orquestra também tem um clímax junto com a voz, né? Então, no meu juízo de valor aqui, de quem não é crítico musical, mas trazendo a minha preferência, eu consigo muito mais sentir essa sofrência emocional junto com essas melodias do que com a sofrência atual. Mas é a minha experiência, né? Eu acho que as pessoas têm as suas experiências diferentes com a música.
2: Também, eu acho que uma música atravessa a gente a partir do que a gente traz de bagagem.
0: Sim.
2: Então, uma música que te atravessa profundamente pode não significar nada para mim e vice-versa, porque esses atravessamentos que a arte provoca, ela depende muito do que a gente tem de bagagem, né? Então, quando eu vejo hoje, numa festa na Zona Sul, que talvez fosse o último reduto do sertanejo no Brasil, quando eu vejo hoje numa festa tocando Marília Mendonça, Amante Não Tem Lar,

0: e todo mundo cantando com o braço levantado e com um volume alto, mais do que qualquer outra música, você vê que chegou numa galera, né, atravessou uma geração que tem aquela bagagem, que é impactada por aquilo, né? Eu acho que tem uma questão também que a gente precisa falar do sertanejo atual, que ao contrário das outras músicas de sofrência, ele vem custeado por um agronegócio. Então, sim, isso é uma questão que é importante a gente falar, porque não é que o brasileiro passou a ser apaixonado pelo sertanejo universitário. Não. Existe uma indústria, existe um mercado quase que impositivo que faz com que o sertanejo universitário se torne as 10 mais de qualquer streaming. Então, isso é importante ser falado. A parte disso... Claro, o feminejo, que veio mais ou menos em 2010, né, no qual Marília Mendonça é a rainha, de fato, quer dizer, eu questiono um pouco isso, porque Roberta Miranda nos anos 80 já era rainha.
1: É, sim.
0: Então,
1: mas a rainha desse último movimento do feminejo.
0: Exatamente, desse último movimento. Não, mas a própria Marília também prestava reverência a Roberta Miranda, né, que é uma cantora que nos anos 80 reinava sozinha, porque nos anos 80... Realmente, era Chitãozinho e Chororó, e aí no final dos anos 80, início dos 90, que vieram as duplas Leonardo, Zezé de Camargo e Luciano, e Roberta Miranda ali, reinando sozinha. Mas nessa turma mais contemporânea, digamos assim, que Marília Mendonça é esse exemplo, o feminejo tem um grande diferencial que é... E como a Mona estava falando, a letra do Lupicínio, mas ela interpretava muito bem. Quando vem o feminejo, a letra é escrita por uma mulher. A Marília Mendonça escreveu inúmeros sucessos cantados por duplas masculinas e toda a obra da Marília Mendonça, se não quase toda, toda não, mas quase toda, é escrita por ela em parceria com outras mulheres. O mesmo acontece com músicas de Maraia Maraíza, de Simone Mendes e de outras cantoras do feminejo. Então, eu acho que esse é o grande diferencial, né? Quando a gente atualiza, as mulheres, além de colocar voz, elas também têm a caneta. E isso faz toda a diferença.
2: Porque eu acho que essas canções da era do rádio, cantada por Linda, por Dircinha, elas falavam de, assim, eu falando para o homem, né? Nunca, nem que o mundo caia, saudade de você, vingança, risque, meu nome do seu caderno. É a mulher falando para o homem. Eu acho que na Marília Mendonça, nessas mulheres da atualidade, é mais assim, a gente se une, as mulheres estão aqui unidas. Tem muito isso também, né?
0: Tem. E isso vai muito também do feminismo que veio nessa onda, nessa esteira das redes sociais. Elas são fruto disso, sabe? Elas são dessa geração.
2: É.
0: Então, a Marília Mendonça falando, olha, amante não tem lá porque não é legal ser amante.
2: É, exatamente.
0: Sim. Não é legal beber até cair e ver o cara pegando outra menina. Não é legal isso. Então, elas começam a fazer um movimento de sororidade mesmo.
2: Que não existia antes.
0: Que não existia antes. Não existia por quê? Porque quem escrevia as letras eram os homens, né?
1: Sim, sim.
0: Então, tem essa questão que resvala em toda a música contemporânea. Quando a gente fala de nova MPB, e aí eu mas isso é uma... Eu também não sou crítica musical, eu sou uma jornalista que tem uma lupa um pouco mais ampliada para essa cena da música que veio a partir da virada do milênio, mas eu não sou crítica musical. Mas a minha análise é, as mulheres passaram a cantar para elas.
2: É, exatamente.
0: Sabe?
2: É a diferença,
0: e não para
2: grande.
0: Eles. É uma diferença. Por mais que você esteja falando de uma relação heteroafetiva, você está cantando para elas. Você está querendo dar elas como exemplo, né? Olha, eu fiz desse jeito, me segue, me acompanha, que dá para a gente fazer e dá para a gente se unir. Então, eu acho que sim, tem muito disso.
2: Essa é uma grande diferença, né? Do olhar para a sofrência antiga e para essa sofrência atual. E tudo cantado por mulher. Mas eram mulheres muito mais silenciadas, né? As mulheres do rádio.
0: Não, se ainda hoje as mulheres são silenciadas, tem uma pesquisa que diz que apenas 10% dos direitos autorais, ou seja, né, de quem compõe, vai para as mulheres. 10%. A gente vive num país de 5 mil e não sei quantos municípios. A gente vive num país que o nosso maior soft power é a música brasileira. E só 10% dos direitos autorais vão para as mulheres. Então, assim, a gente pensa que estamos caminhando, mas o passo é de cágado.
1: Com certeza. A gente constantemente traz essa discussão, por exemplo, no samba, que demorou muito para que Dona Ivone Lara pudesse ser reconhecida como compositora. Hoje a gente tem aí a Tereza Cristina, que é bastante lembrada por ser intérprete, mas ela tem sambas belíssimos, né?
0: Inclusive, está lançando agora um disco...

0: que eu digo esse mês. Ela tá lançando o primeiro disco autoral, Tereza Cristina. Com quantos anos de carreira?
1: Olha.
2: Pois é.
0: Né?
2: E são sambas belíssimos que ela já escreveu e que ela canta e que às vezes a gente nem sabe que esse samba foi composto também por ela, né? Porque esse primeiro lugar de mulher na condição de diva, ele já é bastante conhecido. Agora, se a gente fala da mulher como compositora ou como instrumentista, aí a gente tem um caminho mais longo ainda a percorrer. Você entrevistou a Paula Fernandes, não entrevistou?
0: Eu entrevistei a Paula Fernandes.
2: Queria te perguntar como é que você vê a Paula Fernandes dialogando com essa conversa, porque ela não deixa de ser da tradição do sertanejo. É. E eu acho que, ao mesmo tempo, o modo como ela trabalha a própria imagem, como ela constrói a carreira, faz com que, às vezes, ela passe por certos apagamentos. Assim. Quer dizer, se você não fizer tudo exatamente como a indústria cultural te diz para fazer, você não vai ficar nos holofotes, ainda que você seja muito competente musicalmente.
0: Exatamente isso. E uma coisa que me impressiona na Paula Fernandes, na minha ignorância, eu tinha a impressão de que determinados artistas tinham ouvido de mercador. Uhum. E quando eu fui entrevistar a Paula, eu mordi várias línguas, né, para falar bem popularmente. Porque é uma mulher muito consciente de como a indústria silenciou a Paula. É uma mulher muito consciente de como a fama dela de antipática veio porque ela precisou não entrar no oba-oba masculino. E a gente que é mulher, a gente sabe quantas vezes é um tapinha nas costas, a mão desce. Imagina a Paula no meio de um ambiente muito masculino, muito machista, uma mulher belíssima, a protagonista daquele espetáculo, né? Quantos nãos, quantas portas trancadas ela precisou ter para que ela pudesse sobressair só pela música. Então, a entrevista com a Paula, para mim, foi uma entrevista muito importante nessa questão de julgamento. Eu tinha uma tendência a achar que determinadas artistas, muitas vezes, entravam no jogo, mas elas precisam entrar no jogo, sabe? Tem uma frase do Emicida que eu gosto muito, você só pode mudar o game se você estiver no game. E é isso. E essa ficha caiu para mim totalmente quando eu entrevistei a Paula. Uma mulher que está muito consciente de que ela é precursora, sim, porque o feminejo é uma expressão cunhada muito após o sucesso da Paula, uma mulher que presta reverência a Roberta Miranda, então muito consciente do ecossistema sertanejo, uma mulher que sabe que o sertanejo está no lugar que está, porque tem esse investimento, mas que muitas vezes é taxada de antipática, é taxada de insossa, de grosseira, porque precisou se impor num universo extremamente machista.
2: Sim, com certeza. Vamos voltar um pouquinho àquele debate sobre a temática das músicas, porque a gente trouxe o Lupicínio com o Nunca, e o Lupicínio tem uma história de que ele vivia na boemia, né? Ele é do sul do país, e várias músicas que ele compôs depois de vacilos dele mesmo, né? Claro
0: ele
2: que...
0: todos, né? Noel, Ró, coloca aí a lista.
2: É isso, e aí a gente chega no pagode, que era a transição que eu queria fazer, né? Porque quantos pagodes que a gente tem cantando ou depois que o sujeito já vacilou, ele pisou na bola, e aí ele precisou perder para aprender a valorizar a mina de fé, né? E tem aquele outro que já está se antecipando, que ele está olhando para alguém, ele sabe que aquilo não é certo, mas que ele vai deixar fluir naturalmente, né? Então, você falava da traição, o deslize, a dor de cotovelo e o deslize estão aí, assim, há muito tempo, né?
1: É.
2: Dá para a gente dizer, Fabi, que, de certa forma, aquele pagode dos anos 90 foi também um representante dessa sofrência, desse modo a brasileira de sofrer?
0: Com certeza. E eu acrescento mais uma camada aí. São homens pretos que a sociedade não dá a eles o direito de chorar, o direito de sofrer, estarem no palco, sendo admirados, sendo chamados de bonitos, sendo aclamados, ovacionados, ganhando muito dinheiro pela primeira vez na história da música brasileira. Então, eu acho que o pagode ainda tem que ser acrescentado, a gente ainda tem que olhar para isso com a lupa do gênero também.
2: Uhum.
0: Quando Alexandre Pires começa a cantar como é que uma coisa assim machuca tanto, que toma conta de todo o meu ser, isso podia ter sido escrito por Lupicínio Rodrigues.
1: Total. Sim.
0: Sabe? E aí quando ele começa a cantar isso, quando a indústria percebe que isso, porque essa música ela é muito embrionária desse movimento de comercialização do pagode. O Raça Negra já fazia sucesso, mas ainda não tinha uma multinacional gigante atrás bancando isso. O Só Pra Contrariar, com o Alexandre Pires e essa música que se chama Amor, vem e muda toda a lógica comercial da coisa. Aí na esteira deles vieram Exalta Samba, Netinho de Paula, mas tem o Arte Popular, tem vários grupos que vieram nessa esteira. E eu acho muito importante o movimento do pagode, muito por isso, porque foi uma década inteira no auge, homens pretos ganhando milhões, homens pretos na televisão aberta e em emissoras, na guerra de audiência. Então eu acho que isso é um marco pra música brasileira. O Criolo tem um verso que é muito bom, que é assim: pretos ganhando dinheiro incomodam demais. Incomodam até hoje. Imagina nos anos 90, que a gente não tinha nenhum letramento. Uhum. Então, eu acho que o pagode fez o sucesso que fez e teve a reação que teve, porque a reação também foi muito pesada, mas cantou a sofrência e foi uma atualização muito, muito bonita e muito importante.
2: Sim. Ainda trazendo essa relação de gênero, agora na outra perspectiva, Mona, o que a gente não vê tanto são mulheres cantando pagode, né? Tem a Alessi Brandão, que a Fabi lembrava aqui um pouquinho antes da gente começar a gravação. Você sabe que eu gosto muito de ouvir a Ludmilla cantando pagode, porque eu acho que, no fim das contas, o timbre feminino também ajuda a cantar pagodes, né? A gente tem os pagodeiros que têm uma voz mais aguda e que se dão super bem, como o próprio Ferrugem, né? Que tem um vocal ali nessa faixa, nessa região mais aguda. Sim. Mas a gente não tem tantas mulheres cantando pagode, assim, nesses grupos, nesses conjuntos, né?
1: É,
2: será que a gente tem uma questão também do preconceito nesse lugar? Porque o pagode, ele é associado à festa popular mesmo. E um samba, para você fazer uma roda de samba, você precisa ter os instrumentos, você tem ali um certo rigor. O pagode, às vezes, você faz ali num ajuntamento de pessoas, um instrumento que chegou. E acho que o pagode tem essa ideia de festa, né? Mais do que uma delimitação musical. Porque a gente vê, às vezes, muitos sambistas tentando fazer essa diferenciação, e são engraçados os vídeos, né?
0: O Zeca Pagodinho mesmo é um que diz, naquela entrevista icônica com o Jô Soares,
2: viralizou,
0: que não tem nenhuma diferença pagode e samba. Eu já entrevistei Jorge Aragão algumas vezes, que diz a mesma coisa: não existe diferença em pagode e samba. E
2: musicalmente, né?
0: Musicalmente, é. E eu também discordo, desculpa até discordar de você, mas eu discordo de você quando você diz: o samba tem instrumentos mais assim do que o pagode. Os instrumentos são os mesmos. Quando a gente pensa que o Cacique de Ramos, o Fundo de Quintal, inventaram instrumentos, o banjo é uma invenção do Cacique de Ramos, uhum, do Fundo de Quintal, na verdade. Tá tudo ali. Samba e pagode, tá tudo ali. Eu não vejo realmente diferenciação. Mas acho que é um gênero ainda muito excludente para as mulheres. Muito excludente. A gente tem pouquíssimas mulheres que cantam samba e poucas mulheres que têm visibilidade cantando samba. Aí o funil ainda é mais apertado, sabe? Você citou a Tereza Cristina, a gente lembrou aqui em algum momento da Eliana de Lima, a Adriane e a Rapaziada, mais recentemente tem a Marvela também.
3: Tem a Nilce Carvalho.
0: Tem a Marina Iris, e eu conheço poucas, né?
3: Uhum. Mas talvez não seja também por uma escolha. Não sei se também é um silenciamento de, assim, vocês não podem cantar pagode, não sei.
0: Não acho que seja, porque eu já fui a rodas de samba só com mulheres.
1: Sim.
0: E
1: sim,
0: tem muitas mulheres.
3: Tem muitas.
0: Eu acho que é um funil da indústria mesmo. A gente citou a própria Tereza. A Tereza tá aí há tantos anos cantando músicas dos outros. Agora que a Tereza teve a oportunidade de cantar músicas autorais. Assim, gente, eu acho que a indústria da música, ela mimetiza a sociedade, né? A gente tem, por exemplo, Maria Rita e Roberta Sá, que são duas expoentes do samba. Sim. Duas mulheres brancas, competentes, talentosas, mas duas mulheres brancas. E o samba é do gueto, o samba é do povo preto. Então, há mais obstáculos para que essas mulheres emerjam e conquistem uma visibilidade, sabe? Eu não acho que seja opção, eu acho que é preconceito mesmo, dificuldade, obstáculo, uhum, para chegar.
2: Sim, sim. Eu acho que tem muitas questões que vieram à tona, assim, interessantes, né? Nesse caso do samba, a gente tem movimentos muito recentes e bonitos das mulheres na roda de samba, projetos que oferecem formação para instrumentistas. E a gente vê hoje algumas mulheres que tomam conta das rodas de samba, né? Não só a Nilce Carvalho, que é assim, né? virtuosa Dorina. Naquilo que ela faz.
0: Falar de Dorina.
2: É, a Dorina esteve aqui com a gente para falar sobre samba. E ela faz parte de um desses movimentos, né, que gerou, enfim, rodas de samba ocupadas só por mulheres. Hoje a gente fala da Samara Líbano no violão de sete cordas e é assim, né, também acima da média. Mas eu acho que é isso, é a possibilidade de você chegar nesse espaço de maneira tão natural quanto os homens. E essa possibilidade é que não está dada.
0: E se a gente for para o recorte do samba enredo, aí que a gente encontra a mulher.
3: Encontra.
0: Embora aquele samba campeão antológico da Mangueira de 2019 tenha a mão de Manu da Cuíca lá, que é o Histórias para Ninar Gente Grande, né? Uhum. É uma das compositoras é uma mulher. Mas ainda é raro a gente ter mulher compondo no samba enredo.
3: É, ainda é raro.
2: Bom, vamos trazer a última memória, que vai dialogar um pouco com o que a Fabi estava falando sobre a relação entre a produção musical e os projetos de poder. Eu tinha deixado esse tema para a gente explorar a partir de uma fala do Rui Castro. Ele está falando o que é o samba-canção, mas ele também está dizendo que o samba-canção ele surgiu num determinado métier e depois ele é apropriado pelo grande público de uma forma diferente. E eu acho que isso tem tudo a ver com essa história, né, da elitização dos movimentos da música e como você tem ali um produto que não está dissociado de um projeto político de poder também, né? Então vamos ouvir o Rui Castro em 2016 falando sobre samba-canção.
1: Durante 20 anos, a partir de 1946, o Rio viu surgir em boates como o Vogue, o Sachs, o Night and Day, o Drink e o Golden Room do Copacabana Palace. Lugares onde o glamour se misturava ao poder e onde homens bem vestidos e mulheres lindas dançavam de rosto colado, à meia luz. Nesses ambientes tocava-se de tudo, mas nenhum outro gênero define melhor essa época do que o samba-canção. Nomes como Dolores Duran, Dick Farney, Elisete Cardoso, Dorival Caymmi, Maísa, Miltinho, Doris Monteiro, Lúcio Alves, Linda Batista, Janelão, Nora Ney, Helena de Lima e Tito Madi, algumas das vozes dessa grande noite carioca, cantando músicas que ficariam para sempre. O samba-canção nunca morreu. Ele é uma espécie de reserva emocional da música brasileira. A música a que duas pessoas apaixonadas sempre poderão recorrer quando sentirem o seu amor em perigo. É uma espécie de emergência, de UTI, porque a especialidade dele é o coração.
2: Muito bom. Então, para a gente fazer dois resgates diferentes, né? A gente falou aqui bastante, Mona, sobre o modo como essas dores do coração elas se atualizam, elas são interpretadas em momentos históricos diferentes, com estéticas diferentes, né? com instrumentos diferentes, com vozes diferentes, mas a gente tem, de certa forma, esse fio que segue com a gente, né? Dos tempos de Linda Batista até os tempos de Marília Mendonça, para citar duas rainhas. E você já me contou que você já pensou num projeto, quem sabe no futuro, para unir as duas.
3: É, eu tenho essa. O projeto Rainhas do Rádio vai fazer 10 anos, né? Que eu pesquiso essas mulheres. E tenho 10 produtos, né? São livros, exposição, show de carnaval, concerto com orquestra. E um dos projetos que eu estou visualizando aí, vislumbrando, é a união dessas duas. Porque eu acho que a gente resgata o passado, né? Acho que a gente, o Brasil é sim um país sem memória. Então é um projeto para tanto lembrar Linda Batista, apresentar para os mais novos essa rainha da sofrência dos anos 40. E fazer um paralelo com a Marília Mendonça, que eu acho que tem tudo a ver, né? E duas mulheres muito potentes, mas cada uma em décadas muito diferentes.
2: Com certeza. Muito legal. A gente
3: agora
2: está
3: registrado, então, hein? Que esse projeto é meu, hein?
2: Vamos juntar as rainhas, né? É. A Rainha da Sofrência lá atrás e Rainha do Rádio, a Linda Batista. E a Rainha da Sofrência mais atual, a Marília Mendonça. Agora, Fabi, você trouxe, já tinha levantado aqui essa bola antes, acerca da relação da produção musical com os projetos de poder, né? Lá atrás a gente teve um governo autoritário, é preciso que se diga, o governo do Getúlio, e eu já brinquei sobre isso aqui, olha só, pelo menos lá atrás os governos autoritários estavam trazendo o samba orquestrado para oferecer, olha só onde a gente estava, né? Aquela estética e valorização também do nacional, que é uma outra coisa interessante, né? Era uma identidade nacional que surgia e o samba que era popular também, e que é levado ali pro estúdio. Não eram exatamente os músicos que ganhavam dinheiro, o próprio maestro Radamés Inhata, ele já fala sobre isso, né? Eles estão ali, eles têm uma grande repercussão no rádio pro mundo inteiro, pro Brasil inteiro, mas pro mundo porque tinha transmissão em ondas curtas, mas não necessariamente ganhando dinheiro. Mas tem sempre alguém na indústria que está ganhando dinheiro ou que faz parte de um projeto maior, um projeto de poder. E aí você trouxe isso para a gente, vamos aprofundar um pouquinho nessa conversa. Quer dizer, hoje, mesmo quando a gente está falando de sofrência, a gente está falando de dor de cotovelo, a gente está falando de emoções humanas, mas a gente não deixa falar também de projetos, tanto no sentido capitalista, financeiro, isso existe, né? É produto e, enfim, vai ser vendido, e é assim mesmo, quanto à articulação disso com determinado aspecto.

0: políticos também.
1: Muita coisa aí. Bom, primeiro dizer que ouvir o Rui Castro é sempre maravilhoso, né? Porque ele traz sempre apontamentos muito interessantes, né? Então eu acho que Rui Castro também é uma pessoa que a gente que gosta de ouvir música e de saber um pouco mais sobre música brasileira deveria reverenciar. Segundo, antes de entrar na sua pergunta, esse projeto é muito importante que a Mona está levantando, porque a turma, essa geração Z, né? E eu acho que é uma geração interessantíssima, mas é uma geração criada por algoritmo, que acha que está descobrindo tudo, que está inventando tudo, né? É. E a gente tem aqui uma Rádio Nacional completando 90 anos, né? 90 anos não são 90 dias, né? Então, a história está aí. A história precisa ser relembrada. Nós somos um país que apaga a própria história. Então, por isso a importância da gente escrever livros, porque registra a memória. Por isso a importância de uma rádio como a Nacional estar aqui completando 90 anos. E eu também não quero ser a última romântica, mas é importante que a gente diga que, apesar da gente viver num sistema capitalista, a gente pode, sim, viver um pouco à margem desse sistema, né? Eu trabalho há 20 anos em rádio e há 20 anos numa rádio comercial. É, eu nunca trabalhei numa rádio pública, eu nunca trabalhei numa rádio que não precisava de dinheiro para acontecer, para gerar ali a movimentação dela. E nem por isso, e eu sei que eu sou uma raridade nesse mercado musical de rádios comerciais, mas eu nunca me rendi, nunca, nunca. Não vai ter, em 20 anos de carreira, você não vai ter ninguém falando: ela recebeu jabá para tocar minha música. Isso nunca aconteceu comigo. E eu digo mais, eu nunca recebi oferta. Porque eu acho que o meu posicionamento sempre foi tão... Eu vou tocar aquilo que me atravessa. Eu tô no rádio, que é uma concessão pública. Antes de qualquer coisa, o rádio é uma concessão pública. Então, eu tenho numa frase do Gil a minha premissa, que é: o povo sabe o que quer, mas o povo também quer o que não sabe. Então, eu vou tocar ali, naquele espaço que eu tenho, que é um espaço pequeno, que é uma hora semanal, mas eu vou tocar ali o que representa a música brasileira contemporânea, que não é só o novo. Caetano Veloso, Milton Nascimento, só para citar os medalhões, fazem música brasileira contemporânea. Você citou Luísa Sonza, faz música brasileira contemporânea. A gente pode gostar ou não, que aí vai da nossa bagagem, que a gente falou anteriormente. Eu acho que é importante a gente entender que o capitalismo pode, sim, e movimenta o mundo, mas a gente precisa ter a nossa reserva moral, sabe? Porque é muito difícil num sistema capitalista, você com muito dinheiro, não matar quem tem pouco dinheiro, gente. É muito difícil. A gente viu, a pandemia foi um exemplo, que tinha artistas do sertanejo que precisavam fazer duas telas de tantas marcas. E tinha artista de barzinho que estava morrendo de fome. Então, a gente precisa equilibrar melhor. Eu sei que quase me torno uma última romântica mesmo, mas é preciso equilibrar, porque não se dá conta de ter um sistema que só ganha, que só ganha, que só ganha, que não dá e que não gera capacitação do mercado. Não tem como. É uma hora, e eu espero que isso seja muito em breve, essa bolha vai explodir e a gente vai precisar rever as maneiras de se fazer arte no país, sabe? Porque não dá. As pessoas precisam ter uma distribuição mais igualitária. E não é só de dinheiro que precisa ser mais igualitário, é de espaço. Quando me perguntam por que você nunca tocou sertanejo nos seus programas de rádio, não é porque eu não gosto. Eu adoro música sertaneja. Desde Chitãozinho e Chororó, que é o que eu me lembro dos primeiros sertanejos que eu ouvia, até Marília Mendonça. Mas eu não toco porque eles já tocam em todos os lugares. Então, no meu programa, eu vou fazer uma curadoria que não tenha o sertanejo. Porque eles já estão em todos os lugares, eles não precisam do meu espaço. E eu espero, de verdade, assim, que a indústria, de alguma maneira, reveja a forma como promove o sertanejo. E volto a dizer, não estou aqui dizendo que o sertanejo não tem que ter espaço. Estou aqui dizendo que ele não tem que ter todos os espaços. Eles estão na televisão, eles estão no rádio o tempo todo. E a gente vive num país que... Gente, a gente tem Gabi Amarantos, a gente tem Dona Onete, a gente tem Felipe Cordeiro. Onde é que esses artistas estão na mídia, sabe? Isso eu estou citando só o Pará. Vamos citar qualquer estado aí, a gente pode falar no mínimo de 10 artistas que têm visibilidade midiática. E onde que eles estão?
0: Essa é uma conversa que eu adoro, que a gente poderia desdobrar aqui em horas e horas e

0: dias e dias.
1: Tem que ser sucinta, tá? Eu tentei.
0: É,
2: a
0: mas
2: Fabi
0: eu acho
2: falou
0: fundamental.
2: do Pará, eu tô no musical da Fafá de Belém, né? Fazendo, e a gente, é incrível como as pessoas falam assim, eu não conhecia a história da Fafá de Belém. Fafá de Belém, gente, assim, só a Fafá de Belém, né? Só isso. E outro dia eu conheci uma menina de 14 anos que não sabia quem era Renato Russo. Eu fiquei muito
1: Não, mas
2: abalada,
1: olha,
2: muito.
0: Hoje isso é muito
1: isso é
0: possível.
1: muito
2: Muito.
1: comum. Eu fui há um tempo, o Silva, que é um cantor capixaba, ele fez um projeto, Silva Canta Marisa.
2: Sim.
1: Eu fui num show que era Silva cantando Marisa. E uma galera dizendo que poeta! Gente, Marisa e Silva, eles estão ali muito próximos, são gerações muito próximas. Só que é uma turma que não pesquisa. Né? E aí eu acho que a minha geração, eu tô com 45 anos, é muito responsável por isso. Porque, de alguma maneira, eu herdei muita coisa, eu bebi muito na fonte, né, desses oitentões do nosso panteão da MPB. Só que essa nova geração, ela foi para um lugar que eu não consigo me conectar. Então, por isso que eu acredito muito ao problema da minha geração. Eu acho que a minha geração precisa, de alguma maneira, encontrar formas de acessá-los, seja fazendo livros, leem pouco, mas a gente precisa acessá-los, seja se entendendo melhor nas redes sociais e conseguindo chegar até eles através de TikTok, não sei. Não sei também se é para todo mundo da minha geração fazer isso, mas eu acho que é propagarmos essa nosso maior patrimônio cultural, porque senão ele vai se perder. Eu tenho um filho de 1 ano e 10 meses. Eu não sei o que meu filho vai ouvir. Em casa, eu tento abastecê-lo com o máximo de coisas possíveis, mas ele não vai ter só a mim como referência musical. O que ele
0: Sim.
1: vai ouvir quando ele tiver seus 16, 17 anos?
0: Eu acho que a gente tem esse papel, sim, em relação às gerações futuras, de apresentar o máximo de coisas que a gente puder, porque é isso, é mostrar que o Brasil tem um tabuleiro de opções, tem muitas rainhas e muitos reis de vários gêneros e estilos, Brasil afora, né, com a sua complexidade, com a sua riqueza. Então, eu acho que tem esse papel que é cultural, de pai para filho, de geração para geração. E tem esse outro aspecto que você trouxe, que é a gente disputar essas plataformas e meios que decidem o que é visível e o que não é. E essa decisão é basicamente financeira, né? Então, acho que se a gente não fizer também essa disputa pelo que ganha visibilidade e o que acaba ficando escondido, mesmo que a gente lute, lute, lute, lute, no fim a gente vai ter aqui aquele repertório que é reduzido ao que pode ser convertido em lucro, né? Eu acho que isso.
1: E uma coisa importante do que você traz é a curadoria algorítmica, ela é algoritmo. A gente tende a achar que eu estou escolhendo. Eu não estou escolhendo nada. Estão escolhendo por mim. Então a gente precisa novamente se apropriar, pegar as rédeas das nossas escolhas, porque isso resvala em todas as áreas da vida. Quando uma mulher resolve, escolhe escrever e cantar a própria música, é uma escolha dela. Quando escolhem por mim, eu sou só massa de manobra. Então, ter poder de escolha em tudo é muito importante.
0: Sim. Para talvez a gente condensar e caminhar para o fim, porque o nosso tempo é limitado, às vezes a gente abre uma plataforma e tem essa impressão de que você pode escolher qualquer coisa. Mas você escolhe o que está visível ali. É como você chega num bar, você pede o cardápio, e quem é habituê daquele bar sabe que tem tantas outras coisas que não estão no cardápio. Ou sabe que tem aquele cardápio do fim de semana, mas tem o cardápio do executivo. Então, se você não souber que existem essas outras opções, você não vai escrever, você não vai pesquisar e nunca vai ouvir. E talvez existam, é isso, outras rainhas, né, para a gente conectar com o nosso tema, outras tantas rainhas que você poderia conhecer, se identificar e consumir, mas que você nunca vai saber que existem porque tem alguém que está decidindo por você, né? Que é um algoritmo, mas que foi programado por alguém para privilegiar algumas coisas e esconder outras. Então acaba estando tudo conectado de alguma forma. Mas a gente precisa de outras conversas para a gente poder aprofundar nisso
1: Não,
0: tudo.
1: com certeza, mas eu só para passar uma mensagem otimista, eu acho que a gente já está entendendo que as plataformas precisam ter regulamentação. E isso é muito importante, porque a partir do momento que só com 16 anos você pode usar as plataformas, você já teve uma formação ali humana que a plataforma talvez não consiga te pegar tanto, né? Que é o caso da minha geração que cresceu no analógico. Então eu acho que isso já é um passo.
0: Eu acho. E gosto mais das discussões também, já que a gente está aqui numa emissora pública, que é a participação da sociedade para decidir sobre o que é visível e o que não é. Porque, no fim das contas, é sobre isso, né? Ah, você tem critérios que estão ali. Esses critérios vão formar os nossos gostos e os gostos das gerações futuras. Eu não gostava de pagode quando eu era criança. Hoje, se eu pegar um violão, eu toco um pagode com facilidade, porque ele ficou na minha memória, gostando ou não. Ele tocava de forma, né, todo domingo tinha na televisão, tocava no rádio, você ia para o evento, estava tocando pagode. Você não podia crescer nos anos 90 e escolher não saber um pagode. É. Alguém escolhe por você, né? E se isso vai formar a subjetividade das gerações futuras, por que que a sociedade não pode discutir o que que é mais visível, o que menos visível? Tudo tem que estar ali como opção, mas a gente sempre vai escolher o que tem mais visibilidade. E hoje as plataformas fazem isso para a gente, ignorando, né, o Brasil que a gente quer, a riqueza que a gente tem, a diversidade que a gente tem. Mas isso é uma discussão maravilhosa, complexa e que pode surgir, quem sabe, em episódios futuros, né? Quero agradecer a vocês, mais um Rádio Memória. Hoje, lembrando as rainhas da sofrência e de todos os tempos, a partir de recordações e registros que a gente tem aqui na nossa Rádio Nacional do Rio de Janeiro. E a Mona Vilar já esteve com a gente diversas vezes para poder festejar essa história, essa memória. Obrigado por participar de mais esse episódio.
2: Muito obrigada. Eu acho que você estava falando aí dessa apresentação para os mais jovens. Quando eu comecei o projeto para criança, o pessoal falou assim, mas você vai escrever Rainhas do Rádio para criança? Eu falei, vou. Mas ninguém, elas não vão gostar. Elas vão gostar. O livro é muito sucesso, assim, não tenho vergonha de falar isso. A primeira escola que eu fui, as meninas estavam vestidas de Dalva de Oliveira com faixinha e os meninos de Erivelto Martins cantando Bandeira Branca, crianças de 10 anos. Então, eu acho, sim, que a gente tem que continuar apresentando, porque música boa, repertório bom, coisa boa, as crianças pegam para elas e essa história continua. Muito obrigada mais uma vez por me receber nesse ano tão importante para a rádio. Contem sempre comigo, eu adorei participar dessa conversa.
0: Sim, muito legal também que a Fabi, embora tenha toda aí uma trajetória passando pela mídia privada, atualizou aqui o tema que a gente traz hoje para a Rádio Nacional na missão que ela tem como emissora pública, que é apresentar a diversidade, né? Não é uma possibilidade, aqui tem que ser uma obrigação, mostrar que a nossa sociedade é plural, é diversa e apresentar as rainhas que a gente tiver, apresentar para o público decidir com quem eles se identificam, né? De qual reinado eles querem participar. Obrigado, Fabi.
1: Quero ser convidada mais vezes. É minha estreia aqui, então quero ser convidada mais vezes igual a Mona. Não, e dizer que da importância do rádio, né? Eu sou uma apaixonada pelo rádio. O rádio, ele é ouvido por 89% da população brasileira. Você vê que eu gosto de dados, né? O rádio, ele é ouvido por 89% da população brasileira. Isso é muita gente. O rádio chega em lugares que nenhum outro veículo de massa chega. O rádio é considerado o veículo de massa que as pessoas mais confiam. O rádio é concessão pública, seja ele público ou privado. Então, sim, o rádio precisa fazer com que a sociedade, ajudar a sociedade a ter melhores escolhas. Isso passa, obviamente, pela música, que é o nosso patrimônio cultural mais sólido, né? Mais, que a gente mais exporta. Quando a gente vai para qualquer lugar do mundo, fala-se de Pelé e fala-se de Vinícius, de Tom Jobim, de outros artistas mais recentes também. Então, a gente precisa se apropriar disso. E o rádio é o lugar da música, gente. Não, plataforma é muito legal, mas o rádio ainda surpreende. A curadoria humana do rádio, o rádio conta histórias, sabe? Então, eu gostaria, o rádio é um veículo centenário e eu gostaria que ele se tornasse milenar, porque eu acho que não há nada que vá substituir o rádio. A capacidade que o rádio tem de conectar pessoas, de fazer companhia, de ser trilha sonora, só o rádio tem. Então, viva o rádio, viva a Rádio Nacional, viva esse serviço público, essa sua condução muito, muito generosa. Obrigada pelo
0: Muito obrigado. E a gente já notou aqui que você vai voltar e vai estar com a gente na Rádio Nacional em outros momentos, celebrando esse rádio que é curadoria humana, pode ser curadoria coletiva, porque a gente pode fazer junto, né? Isso não é possível em nenhum outro canto. O rádio é um lugar onde uma mensagem chega e essa mensagem pode mudar a sequência do programa. Então, é curadoria coletiva, pode ser compartilhado. E aqui, excepcionalmente, né? Especialmente sendo público, tem tudo para que seja assim.
1: E olha que interessante você tocar uma música e milhares estarem ouvindo aquela música no
0: naquela
1: mesmo
0: hora.
1: Momento. Se isso não é movimentação energética, eu não sei o que, que é.
0: É companhia em tempos de solidão. Eu acho que é por isso também, né, que o podcast, o rádio, ele trouxeram a mídia sonora para fazer companhia às pessoas nesse período em que muita gente fala, pouca gente se ouve, e o rádio traz essa ideia de estar junto, né, de estar ouvindo junto, de estar conversando, inclusive. E é por isso que a gente tem que continuar contando essa história, que já tem 90 anos, era um outro rádio, um rádio que se reinventa e que vai seguir aí, quem sabe, mais 90, mais 200 anos. Esse foi o nosso Rádio Memória Especial para falar sobre as rainhas do rádio e rainhas da sofrência. Eu espero vocês no próximo episódio.
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1: Agora em Brasília, são 3 horas. Boa tarde, eu sou o Zé Carlos Andrade e esse é o Nacional Notícias com o destaque do momento. Negociações comerciais entre Brasil e Estados Unidos serão retomadas. A decisão ocorreu após ligação por telefone feita pelo presidente Lula ao presidente Donald Trump nesta sexta-feira. A repórter Sara Kines traz os detalhes ao vivo para a gente. Oi, Sara, boa tarde.
2: Boa tarde, Zé Carlos, ouvintes. O Ministério do Desenvolvimento, Indústria, Comércio e Serviços informou em nota que deve se reunir na próxima semana com o escritório do representante comercial dos Estados Unidos para retomar as negociações comerciais entre os dois países. Representantes do Ministério das Relações Exteriores também devem participar da reunião. Segundo a pasta, a data ainda não foi definida, mas a ligação entre os dois presidentes dá indícios de nova oportunidade para buscar soluções para o entrave comercial. Lula destacou na conversa que as tarifas prejudicam os dois países e defendeu o diálogo para manter a relação comercial com o país norte-americano. Trump acenou de forma positiva para a retomada das negociações entre as equipes dos dois governos. É com você, Zé Carlos.
1: Tá certo. Obrigado, viu, Sara? Valeu. Esse foi o Nacional Notícias. A gente volta às 4 horas.
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6: Seguimos juntos com Elis Regina. Alô, alô, Marciano.

0: Galos, Noites e Quintais, Belchior, Lumiar, Beto Guedes, dele, Ronaldo Bastos, alô, alô, Marciano, Elis Regina, de Rita Lee e Roberto de Carvalho.
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0: 3 horas e 14, Luiz Melodia, Negro Gato.

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Santa Clara clareou, Rita Benedito, música de Jorge Benjor. Samba do Aproche, você ouviu Zé Cabaleiro, Zeca Pagodinho, música de Zé Cabaleiro, A Luz Tieta, Caetano. Seguimos com Hildon, Na Rua, na Chuva, na Fazenda.

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1: Martinália, Diana Carolina, Cabide, Alice Caymmi de Márcio Nepomuceno, Princesa, Hildon, Na Rua, Na Chuva, Na Fazenda. 3:53, Toquinho Vinícius de Moraes, Escravo da Alegria, Ana Aline Calisto, Flor Morena.

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1: Agora em Brasília são 4 horas. Boa tarde, eu sou José Carlos Andrade e este é o Nacional Notícias com o destaque do momento. O que mudou nos países depois de sediarem a Copa do Mundo Feminina? A pergunta será discutida neste domingo no encontro entre atletas, pesquisadoras e gestoras no Museu do Futebol em São Paulo. A repórter Sara Quines traz mais informações direto da capital paulista. Sara, boa tarde.
2: Boa tarde, Zé Carlos. Boa tarde, ouvintes. Pela primeira vez, o Mundial Feminino acontece na América Latina e os impactos e o legado do evento na cidade sede são o tema do Elas Jogam Summit São Paulo e o legado da Copa 2027, que busca aproveitar o momento histórico para pensar além do torneio em si. É uma oportunidade para discutir os desafios que a modalidade ainda enfrenta no país. Entre as atividades previstas estão painéis e rodas de conversa sobre o esporte como ferramenta de transformação social, o futebol e a cultura do machismo no Brasil e a formação de base e espaços seguros para meninas. Para as participantes do evento, as políticas públicas são fundamentais para o avanço da profissionalização do esporte e da democratização do acesso. O encontro no Museu do Futebol acontece entre as 9 da manhã e as 5 da tarde de amanhã. Entrada gratuita, retirada de ingressos pela plataforma Simpla. É com vocês, Zé Carlos.
1: Valeu, Sara. Muito obrigado. E esse foi o Nacional Notícias. A gente fica por aqui. Um bom fim de semana para você.

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1: 4:02. Muito boa tarde para você, sintonizado aí com a Rádio Nacional, com a nossa programação musical. Seguimos agora com o Djavan Samurai.

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0: Ouro de Tolo, Raul Seixas, música dele. Chão de Giz, Zé Ramalho, de Zé Ramalho. E que maravilha, Toquinho, Jorge Benjó dele e Jorge Benjó.
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0: Agora são 4 horas e 23 minutos. Nossa, boa tarde para você nos ouvindo aí na capital de São Paulo. E você também nos ouvindo no Rio de Janeiro. Muito obrigada pelo carinho. Gal Costa, tá combinado.

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Aí você ouviu Barato Total, Zizi Posse de Gilberto Gil, antes Carolina, Seu Jorge, Vou Deitar e Rolar, Maria Rita de Baden Powell e Paulo César Pinheiro. São 4h44 em Brasília. Muito boa tarde a você nos dando a carona aí no seu transporte. Obrigada pela companhia. Zé Cabaleiro, Flor da Pele.

Tá aí, você ouviu Mambembe, Maíra Freitas, de Chico Buarque de Holanda. Nada será como antes, Milton Nascimento dele, Ronaldo Bastos e Flor da Pele, Zé Cabaleiro. 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Agora são 4h53. Longe demais, Vanessa da Mata, Encanto da Paisagem, Zeca Pagodinho e Nelson Sargento.

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1: Aqui são 5:02, eu, Márcia Dias, seguindo com você, até às 18 horas estaremos juntos aqui na programação da sua Rádio Nacional, comigo no estúdio Sanderson Freitas, e agora Paralamas do Sucesso, Alagados.

0: Sal Skank de Samuel Rosa e Chico Amaral. Bananeira de Mota, J.T. Meirelles de João Donato e Gilberto Gil. Jacussou Brasileiro, Valéria Oliveira de Lenine.
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0: Dos Quintal.

0: Aí você ouviu Bicicleta, Boca Livre, música de Zé Renato, Natureza Humana, Dulce Quintal, Jorge Salomão, Wally Salomão e Nico Rezende.
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0: São 5 horas e 50 minutos. Diogo Nogueira sangrando na sequência Luí Coimbra, Onde Mora o Sol.

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1: Olá, a partir de agora na locução eu, Marli Arboleia, trabalhos técnicos, Jaime Batista. É um prazer ter a sua companhia aqui na Rádio Nacional. A gente ouve Rita Benedito, de Jorge Benjor, Santa Clara Clareou.

Lenine Marco Suzano, de Lenine Braulio Tavares, Acredite ou Não. Teve também Ednardo dele, Pavão Misterioso. 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Lô Borges, de Lô e Márcio Borges, Tudo que você podia ser.

0: Tiago York, de Duda Rodrigues e Tiago York, saudade boa. Geraldo Azevedo, de Vital Farias, ai que saudade doce.
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0: Aline Calisto, de Afonsinho, Enfeitiçado.

0: Maria Bethânia, de Gonzaguinha Maravida. Marisa Monte, de Jorge Benjor, Balança Pema.
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0: Tavito e Clarice Grova, de Tavito e Neia Zambuja, Aquele Beijo.

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4: Olá, a partir de agora na locução, eu, Marli Arboleia, trabalhos técnicos, Jaime Batista. É um grande prazer ter a sua companhia aqui na Rádio.

Rita Lee dela e Roberto de Carvalho, Saúde. Criolo de Criolo, Fermento pra Massa. Sá Guarabira e Venturini, de Flávio Venturini e Guarabira, Espanhol.

Djavan, música dele, Seduzir. Xangai, de Hélio Contreiras, Estampas Eucalol.

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Alceu Valença dele, Vicente Barreto, Tropicana, João Bosco, de Bosco e Blanc, Kid Cavaquinho. 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Gilberto Gil, de Gil, Seu Olhar.

Duda Beach, Nando Reis, de Nando Reis, o Segundo Sol. Cláudio Zoli, de Hildon, na sombra de uma árvore. 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Martinália, de Noel Rosa, e Vadico, Feitiço da Vila.

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2: Na década de 1980, a Rádio Nacional FM de Brasília ia, aos poucos, entendendo a sua missão dentro do Grupo Nacional.
3: A arte e a cultura do recém-criado Distrito Federal eram pulsantes. E as emissoras comerciais não tinham interesse em dar espaço para artistas que ainda não haviam conquistado sucesso.
2: Aos poucos, os ouvintes começaram a perceber que a primeira emissora FM da cidade era aquela que divulgava todos os dias a agenda cultural da capital. E que não ficava só restrita à música, não. Luciano Barroso, apresentador da Nacional, conta essa história.
4: Na FM Nacional, uma coisa que chamou atenção na época, ela divulgava muito as ações culturais, peças de teatro, cinema, essas coisas, tinha essa divulgação. Você queria saber o que estava rolando, era na Nacional FM.
3: Adriana Nunes, atriz e uma das fundadoras da companhia de teatro de comédia Os Melhores do Mundo, reforça essa fala e conta que a relação com a Nacional FM de Brasília vem desde o começo de sua vida artística.
5: Olha, eu comecei a fazer teatro muito cedo em Brasília, ainda criança, na década de 80, né? E eu lembro já das entrevistas na rádio, da gente participar... dos programas, né? Da divulgação entrada, a gente ficar escutando a hora que ia entrar a divulgação dos espetáculos.

0: séculos, como foi muito importante para a história da Culpa da Mãe, dos melhores do mundo, a divulgação na Rádio Nacional, né?
1: A divulgação cultural contemplava todas as artes, mas o foco da Nacional FM era a música. A cena de Brasília estava em alta. Bandas como Aborto Elétrico e depois Legião Urbana, Capital Inicial, Plebe Rude foram as mais conhecidas.
2: Mas a emissora focava também em quem ainda não tinha despontado nas paradas. E aí começou a ganhar credibilidade com isso. Chegou uma hora que a divulgação de artistas brasilienses começou a ser imitada pelas FMs comerciais.
3: Surgiu uma música, Finis África, Elite Sofisticada, essa galera toda tocava e isso influenciou outras FMs de Brasília. Tanto é que criaram em outras FMs a famosa Toca Brasília, porque não tocava. Não tocava Nacional que começou a tocar esse pessoal todo, né?
4: Eu peguei uma fase que, primeiro, foi o rock de Brasília, era muito forte.
1: Esse é Dilson Santa Fé, apresentador de programas da Rádio Nacional desde o final da década de 1970.
4: Tinha o Concerto Cabeças, né? Aqui na Asa Sul. Então, esse pessoal do rock, a gente conheceu todo mundo. Uma figura que a gente via sempre é... Um telefone é muito pouco para quem ama como louco e mora no plano piloto, que é o Renatinho Matos. Renatinho Matos, para mim, foi uma figura que me marcou muito, sabe, aqui em Brasília.

0: Nacional FM chegou a conquistar a simpatia até de músicos com estilos que não costumam ser tocados na emissora. É o caso de Alexandre Podrão, vocalista da banda de punk Detrito Federal.
1: Ele lembra da coragem da Nacional FM de Brasília em dar espaço para música independente em um momento político ainda delicado, como era o do pós-ditadura civil-militar.
2: A Rádio Nacional FM, ela foi muito ousada ali em meados dos anos 80, porque ela abre, né, ela acolhe os artistas da cidade, que eram todos nós resistentes à ditadura moribunda. Então, eu posso afirmar que foi a primeira rádio que abriu as portas para um grupo de resistentes da cultura local falarem, expressarem seus pensamentos, os seus trabalhos, as suas ideias.
0: Ele conta uma história inusitada sobre a passagem de um ícone punk brasileiro na emissora, João Gordo, do Ratos de Porão.
2: Eu me lembro de uma peculiar entrevista, que foi eu levando o pessoal do Ratos de Porão lá, a primeira vez que o Ratos de Porão veio aqui, em 1986. E aí eu levei o Gordo lá, e o Gordo começou a falar um monte de palavrão, ele sempre foi um cara escrachado, o vocalista do Ratos de Porão. A entrevista do Gordo ficou durante muitos anos sendo comentada nas grandes rodas da comunidade roqueira de Brasília. Né? Eu lembro direitinho, o próprio Gordo falava isso, porque ele falou, cara, mesmo em São Paulo, com 89 FM, com rádio rock já estabelecida, o Ratos não podia tocar na programação. E dificilmente eu era convidado para poder falar. E aqui em Brasília, sempre a Rádio Nacional FM nos deu muita abertura e um acolhimento muito grande na sua programação.
1: Essa missão da Nacional FM de Brasília em dar espaço para novos talentos e para músicas alternativas de grandes artistas é cobrada até hoje dos ouvintes mais assíduos. É o caso do poeta e ambientalista Nicolas Baer, artista conhecido pela sua relação apaixonada por Brasília.
0: Ele fala que atualmente a emissora poderia ousar em dar mais espaço para novos talentos de todo o país.
3: Como eu sou ouvinte assíduo da Nacional, né, ouço o tempo todo, em alguns momentos há uma repetição das músicas, né, então ampliar o escopo, né, mostrar a diversidade maior da música brasileira, que é riquíssima, né, que é o forte da Nacional, é a música popular brasileira. Então, enveredar por outros caminhos e procurar também não só os grandes

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1: Milton Nascimento, de Chico Buarque, Brejo da Cruz.

Você ouviu Luiz Melodia, de Melodia e Ricardo Augusto, Bate Verão. Antes teve Zizi Posse, de Sérgio Sampaio, Meu Pobre Blues. 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Cazuza, dele Renato Ladeira, faz parte do meu show.

Cássia Heller, de Zé Ramalho, Vila do Sossego. Flávia Bittencourt, Abri a Porta, de Dominguinhos e Gilberto Gil. 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Pepeu Gomes, dele, Baby do Brasil, Deusa do Amor.

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4: Gal Costa e Caetano Veloso, de Jorge Benjor, que pena.